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5: Hora certa. 21 horas e 51 minutos.

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0: 22h28.
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10: Hora certa. 22 horas e 34 minutos.

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0: Jorge Matheus!
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0: 23:37.
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0: meditação. Nos tantras budistas e hinduístas, a sexualidade aparece como fonte de energia espiritual, sob a condição de se conseguir dominá-la em vez de ser dominado.
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9: Morazela. 23 horas e 41 minutos.

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8: Cinco e 35, estamos de volta, agora tem Mel com Terra, Eternidade em um Segundo.

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0: Fortalecidos em nossa fé, nos unimos com você neste dia 25 de maio, segunda-feira, dia de São Beda, para juntos rezarmos e pedirmos a Deus as graças e bênçãos para esta semana de trabalhos. Hoje é o quarto dia da novena Nossa Senhora da Visitação, novena disponível no canal do YouTube Padre Alex Nogueira. Quero comunicar também que no dia 30, sábado próximo, eu vou rezar a Santa Missa no local da construção da igreja e do mosteiro Preciosíssimo Sangue. Nós sabemos que as irmãs, elas residem atualmente na cidade de Jacarezinho, mas o mosteiro está sendo construído numa cidade próxima, a cidade de Carlópolis. A construção é na área rural, no sítio São João Batista, no bairro Água da Limeira, em Carlópolis. Todos os que puderem, que residem mais próximos, podem participar conosco da missa. Será sábado, às 15h30, no local da construção da igreja e do mosteiro Preciosíssimo Sangue. Missa em ação de graças por todas as etapas que já foram concluídas e pedindo a providência de Deus que nos deu necessário para continuarmos com a obra. Você que nos ajuda, contribui no Pix, cujo número de celular é 43 99148-5767. Deus abençoe a sua generosidade. E aqueles que puderem, esperamos para a Santa Missa no sábado, às 15h30. Iniciemos agora esta oração da manhã, em nome do Pai, e do Filho, e do Espírito Santo. Amém. Que a graça de nosso Senhor Jesus Cristo, o amor do Pai e a comunhão do Espírito Santo estejam convosco. Bendito seja Deus que nos reuniu no amor de Cristo. Assim unidos, ouçamos o Evangelho desta segunda-feira.
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0: Evangelho de Jesus Cristo segundo João, capítulo 19, versículos de 25 a 34. Naquele tempo, perto da cruz de Jesus, estavam de pé a sua mãe, a irmã da sua mãe, Maria de Cleofas, e Maria Madalena. Jesus, ao ver sua mãe e ao lado dela o discípulo que ele amava, disse à mãe: Mulher, este é o teu filho. Depois disse ao discípulo: Esta é a tua mãe. Daquela hora em diante, o discípulo a acolheu consigo. Depois disso, Jesus, sabendo que tudo estava consumado, e para que a Escritura se cumprisse até o fim, disse: Tenho sede. Havia ali uma jarra cheia de vinagre. Amarraram uma vara com uma esponja embebida de vinagre e levaram-na à boca de Jesus. Ele tomou o vinagre e disse: Tudo está consumado. E, inclinando a cabeça, entregou o espírito. Era o dia da preparação para a Páscoa. Os judeus queriam evitar que os corpos ficassem na cruz durante o sábado, porque aquele sábado era dia de festa solene. Então pediram a Pilatos que mandasse quebrar as pernas aos crucificados e os tirasse da cruz. Os soldados foram e quebraram as pernas de um e depois do outro, que foram crucificados com Jesus. Ao se aproximarem de Jesus e vendo que já estava morto, não lhe quebraram as pernas, mas um soldado abriu-lhe o lado com uma lança e logo saiu sangue e água. Palavra da salvação. Glória a vós, Senhor. Na celebração da Virgem Maria, Mãe da Igreja, o Evangelho de hoje nos fala tanto da Virgem Maria quanto também do nascimento da Igreja. Vamos compreender em que sentido. Primeiro, Jesus está ali crucificado e aos pés da cruz está Maria. Ela é entregue a João. João então se torna o filho de Maria e Maria a mãe de João. Mas não só a mãe de João Evangelista, mas também a mãe de toda a igreja. É aos pés da cruz de Jesus que nós temos Maria, a mãe da igreja. Ela que está para cuidar da igreja e interceder por nós que somos filhos de Jesus e também filhos de Maria. E ao final do evangelho nós temos o soldado que traspassou a lança no lado de Jesus e ali jorrou sangue e água. O sangue e a água recordam também os sacramentos da igreja, principalmente a água, o sacramento do batismo, e o sangue, o sacramento da Eucaristia. Assim, nós temos a igreja, os sacramentos da igreja que jorram do lado aberto de Jesus, e esses sacramentos que existem na igreja. Os sacramentos são sinais sensíveis da graça de Deus. Maria é mãe da igreja, e na igreja nós encontramos todos os meios necessários para a nossa salvação. É na Igreja Católica que desde a fundação com Cristo no alto da cruz e também com o primeiro Papa São Pedro que nós temos a fé que é guardada nesses 2000 anos de história. Fé que nós recebemos da igreja e que na igreja sinceramente professamos. Hoje é dia de pedir que Nossa Senhora interceda pela igreja para que permaneçamos fiéis à fé que desde os apóstolos nós guardamos. Maria, mãe da igreja, defenda os seus filhos contra as tentações do inimigo, defenda dos escândalos, defenda a todos nós do mal que quer nos levar para a perdição eterna. Mas a Virgem Maria lá no céu intercede por todos nós como boa mãe. Por isso, hoje, nesta segunda-feira, nós celebramos a bem-aventurada Virgem Maria, mãe da igreja. Peçamos também a intercessão de Nossa Senhora pelas tuas necessidades, por tantas realidades que você vive, que a Mãe do Céu interceda por nós. Rezemos. Pai nosso que estais nos céus, santificado seja o vosso nome. Venha a nós o vosso reino. Seja feita a vossa vontade, assim na terra como no céu. O pão nosso de cada dia nos dai hoje. Perdoai-nos as nossas ofensas, assim como nós perdoamos a quem nos tem ofendido. E não nos deixeis cair em tentação, mas livrai-nos do mal. Amém. Ave Maria, cheia de graça, o Senhor é convosco. Bendita sois vós entre as mulheres, e bendito é o fruto do vosso ventre, Jesus. Santa Maria, Mãe de Deus, rogai por nós, pecadores, agora e na hora de nossa morte. Amém. Glória ao Pai, ao Filho e ao Espírito Santo, como era no princípio, agora e sempre. Amém. Jesus, manso e humilde de coração, fazei o nosso coração semelhante ao vosso. O Senhor esteja convosco. Ele está no meio de nós. A nossa proteção está no nome do Senhor, que fez o céu e a terra. O Senhor Jesus Cristo esteja contigo para te proteger. Esteja à tua frente para te conduzir e atrás de ti para te guardar. Olhe por ti, te conserve e te abençoe. Amém. E a bênção de Deus Todo-Poderoso, Pai e Filho e Espírito Santo, desça sobre vós e permaneça para sempre. Amém. Que nesta segunda-feira você permaneça na paz e na alegria que vem de Jesus. Abençoado dia para você e sua família. Amém.

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1: Olá, muito bom dia, 6 da manhã, 12 minutos. Segunda-feira, 25 de maio de 2026. Aqui é Luiz Dantas e traz para você mais uma edição do Grande Rio Notícias. O seu programa informativo de todas as manhãs.
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1: Pela sua 99.1, a Rádio Grande Rio FM. 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Seguiremos até as 9 com as informações de Penedo, de Alagoas, do Brasil e do mundo. Vamos então às manchetes, aos destaques de hoje do Grande Rio Notícias, que está só começando.
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1: Agora 6:13. Começamos com os destaques de Penedo. Prefeitura de Penedo divulga a lista dos 100 selecionados para o Aprova Penedo.
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1: Penedo entra na rota da Fundação Pierre Verger para a caravana com exposição de fotos e oficinas.
0: Grande Rio Notícias.
1: Com demanda zerada em Penedo, carreta com exames de tomografia chega para atender pacientes da região.
0: Grande Rio Notícias.
1: Atletas de Penedo conquistam pódio na corrida de emancipação de São Sebastião.
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1: E os destaques em nível estadual. Paulo Dantas entrega primeiro restaurante popular Alagoas Sem Fome no interior do estado.
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1: Peles, ossadas e vísceras. PM localiza abatedouro clandestino em Joaquim Gomes.
0: Grande Rio Notícias.
1: Homem é preso por atropelar a ex e uma menor em Rio Largo por não aceitar fim do relacionamento.
0: Grande Rio Notícias.
1: Turistas colocam criança sobre peixe-boi em Alagoas. Contato é crime ambiental.
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1: Traipu é inserido no mapa do turismo brasileiro.
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1: Agora com os destaques de Sergipe. Mulher morre após ser atingida por pneu que se soltou de ônibus na ponte entre Propriá e Porto Real do Colégio.
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1: TRE de Sergipe abre inscrições para estágio em diversos cartórios do estado.
0: Grande Rio Notícias.
1: Governo de Sergipe abre inscrições para 195 vagas do Bolsa Atleta 2026.
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1: E os destaques em nível nacional. Aposta do Rio e de Fortaleza levam prêmio da Mega 30 anos.
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1: Dino nega pedido de soltura de Deolane Bezerra.
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1: Com a ajuda da Interpol, polícia brasileira monitorava a rotina de Deolane na Itália antes da prisão.
0: Grande Rio Notícias.
1: Turista, aliás, taxista, é preso em Copacabana após tentar cobrar R$3.400 de turistas por corrida de cerca de R$40.
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1: Teremos estas e outras informações no decorrer do Grande Rio Notícias desta segunda-feira. Está só começando. Agora são 6 da manhã, 17 minutos. Vamos à previsão do tempo.
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1: 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Vamos então com as informações sobre a previsão do tempo. E a gente começa falando sobre Penedo, que neste momento registra uma temperatura de 22 graus, com sensação térmica também de 22 graus. vento de 8 km por hora. A umidade relativa do ar está em 96%. A previsão do sol nascer foi às 5h35 e a previsão dele se pôr será às 17h10. Para Penedo hoje, sol com algumas nuvens, chove rápido durante o dia e a noite. A variação de temperatura fica com mínima de 22 e a máxima podendo chegar a 28 graus. Em Piaçabuçu, vento de 13 km por hora. Variação de temperatura, mínima de 24, máxima de 27 graus. Em Igreja Nova, vento de 9 km por hora. Variação de temperatura, mínima de 22, máxima de 28. Em Neópolis e Santana do São Francisco, as cidades vizinhas do estado de Sergipe apresentam as mesmas referências. Vento de 10 km por hora. Variação de temperatura, mínima de 22 e a máxima podendo chegar a 28 graus. Agora 6h18.
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0: 6 da manhã, 19 minutos. No decorrer do Grande Rio Notícias, nós teremos os companheiros da agência Rádio Web trazendo os destaques do Brasil e do mundo, as principais reportagens dos telejornais, os telejornais de Alagoas e de Sergipe. Também vamos ter os destaques do Jornal Nacional, a edição do último sábado. Casos graves de gripe pressionam hospitais e acendem alerta em quase todo o Brasil. E também os destaques do Fantástico, edição de ontem. China acelera a corrida espacial e lança missão que pode ajudar o país a levar humanos à Lua até 2030. 3551-6600 é o nosso fone fixo e também o nosso WhatsApp para você interagir com a gente, trazer suas sugestões, suas reclamações, parabenizar quem você achar que merece, aproveitar a tribuna do nosso programa que está sempre ao seu inteiro dispor. Hoje é segunda-feira, hoje dia 25. Nesta data nós comemoramos o Dia da Indústria, também Dia do Massagista, Dia Nacional da Adoção. Hoje é dia também do Trabalhador Rural, Dia Internacional do Sapateado. Hoje também é Dia Internacional das Crianças Desaparecidas, Dia da Costureira, Dia Nacional do Respeito ao Contribuinte. Hoje também é Dia Internacional da Tireoide. E hoje é dia da África. 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Mandar aquele cheirão especial para as mamães, as vovós, as titias, aquela irmã mais velha, esse pessoal que cedinho tá de pé, cuidando da casa, preparando café, deixando tudo organizado para quando a família acordar já está tudo ok, tudo 5 estrelas. Coisa boa, não é? Tem mamãe, tem quem cuida da gente, é bom demais. Mas família, não esquece não, todo mundo fazendo sua parte, colaborando com a mamãe nos afazeres do lar. Deixa eu abraçar você que é pai, você é paizão de verdade, pai com P maiúsculo, você é bem mais que um pai, é um grande amigo dos seus filhos, é bem mais que um esposo, é um grande companheiro da sua esposa. Você se enquadra nesse perfil? Então receba o abraço do nosso programa, receba o abraço do Grande Rio Notícias. E você filhão, você filhona, já sabe. honrar pai e mãe sempre, tá, garotada? Não esquece não. Honrar papai e mamãe sempre. Meus amigos alunos, tudo certo? Todo mundo se organizou, já tá prontinho aí para tomar aquele cafezão que a mamãe fez, 6h24. Então, vamos lá, tomar aquele cafezão que a mamãe fez e segue, ó, caminho da escola, tá? Não esquece. Não vai chegar atrasado, não. Nem tampouco perder aula. Vamos pro 35516600. Vamos lá para as participações. Os nossos ouvintes desde cedo interagindo conosco. Gil e Mano, lá da Vila Matias. Bom dia, meu amigo Luiz. Que tenha um ótimo dia. Que Deus abençoe. Amém. Para todos nós, hein? Que assim seja. Sempre. Roberto e Jéssica, tem mensagem de voz. Fala, Roberto. Tudo
1: bom
0: certo?
1: Dia, Luiz. Um bom dia. Saúde e paz para nós todos. Tô
0: amém,
1: aqui
0: meu amigo.
1: É, mandar um abraço pro nosso amigo Zé Padeiro, toda a família dele, nosso amigo Hélio, e fica com Deus e até amanhã, meu irmão.
0: Falou, meu querido. Aquele abraço para você e toda a família, toda a turma lá no Santa Isabel. Aproveitar e abraçar a dona Lourdes, que é a esposa do meu amigo Zé Padeiro, também tá acompanhando sempre o nosso programa. Zé tá lá na Semédia, na panificação. Zé, Gugu e dona Lourdes no Santa Isabel, nos acompanhando. Bom dia, Luiz Dantas, que Deus te abençoe e que esse dia seja repleto de bênçãos e guiado pelas mãos de Deus. Manda um alô para Petrúcia, Lúcia Barbosa, Letícia, Rosemeire, Ana Paula, Danda, Dida, Jô, Tânia e todas do grupo Alegria de Viver. Quem fala é dona Marlene, um cheiro no seu coração. Fique na presença do Senhor Jesus. Amém, querida, para todos nós. Meu amigo Carlinhos da Coreia, liderança na região de Nossa Senhora de Fátima, presidente do Bloco Molinho e o organizador da Cavalgada de Fátima, que vai acontecer no próximo domingo, dia 31, hein? Estamos já na última semana, seguindo para o dia da Cavalgada de Fátima, dia 31. Ó, e por lá vai ter a concentração às 10 horas da manhã, puxando a cavalgada o Zelino, Franklinho, Gamara Aboiador, também haverá na chegada Guilherme Gustavo e Elane Nascimento. E fechando com chave de ouro, Joilson, o fenômeno do Arrocha, hein? Todos convidados. Organização é de Carlinhos da Coreia e amigos. Mais um grande evento, meu amigo Carlinhos da Coreia, para esse povo do Nossa Senhora de Fátima e Penedo, né? E além da turma da região, que vem também para participar da cavalgada. Minha amiga Vilma, do Mata Atlântica. Fala, Vilma.
2: Que Deus certo. Uma semana abençoada.
0: Para todos nós,
2: amém. Paz, amiga.
0: Amém.
2: Eu quero mandar um abraço para a turma da Vila Eucalipse da Purificação Santo Antônio, a Doniraci, Doniracema, a turma do Complexo, Netinha, Sil Rocha e Dona Lourdes, a todos que de Lúcia do SESP, todo mundo, minhas irmãs, meu irmão Dori Edson, né? Os meus netos que também me ouvem, que acordam cedo para ir para a escola. Um abraço, Luiz, aqui é Vila do Matatu.
0: Um abraço, minha querida, aquele abração, viu, me toda a família. Esse nome do seu irmão é diferente, né? Dori Edson. Acho que deve ter poucos, viu? Principalmente aqui em Penedo, com esse nome, Dori Edson. Acho difícil, é diferente. Seu Manuel Adalto, lá em Canoa de Baixo.
3: Tanto assim, tá abraçado por o seu amigo. Como você passou de sexta para hoje, segunda-feira. Eu passei bem, graças a Deus.
0: Amém,
3: espero
0: que bom.
3: Que você tenha passado também.
0: Foi tranquilo, graças a Deus. E meu amigo, foi na paz. Quem tá por aqui, vamos lá. Bom dia, aqui é Sandoval do Madre. Que Deus abençoe o nosso dia. Amém, que assim seja para todos nós. Seu Carlinhos do Campo Redondo. Fala, seu Carlinhos.
4: Estou ouvindo aqui, vi a mensagem do padre. Estou ouvindo a mensagem do padre para cá. Mande um alô para o André e para o Renato na Itapuranga. Mande um alô para Maria Nilda aqui no Campo Redondo. Um alô para o meu amigo Maurício Taticista, que mora aqui perto do SESI. Mande um alô para o seu Francisco Gomes, lá na Praça de Santa Luzia. Mande um bom dia para o Hélio Carroceiro e para o Pato Broco, lá no BV. Bom dia para o Maurício lá no Oiteiro. E manda um alô para o Roberto e a Josete. E para todos os ouvintes. Bom trabalho, seu bom dia.
5: Já ia esquecendo, manda um bom dia para o Antônio Fogo.
4: E até a próxima.
0: Falou, meu querido, aquele abraço. Vamos lá, quem também tá com a gente é o tio Willams, lá de Sergipe.
5: Fala, tio Willams. Fala, nosso amigo Hélio Carroceiro, Talparo de Penedo e Zebra aqui de Neópolis. E que seja uma semana repleta de coisas boas.
0: Amém, para todos nós. Fala, Zé Padeiro, grande Zé, manda as ordens.
6: Tá pra aqui, é só amigo Zé Padeiro, rapaz. Luiz, bom trabalho, meu filho. Luiz, vamos dar uma luta com os amigos aí, viu? O Carlinho da Coreia, mandar um pro Carlinho da Coreia. Seu Antônio Jardim América. O Edilson Canjique Mucuzá, meu amigo. O seu João da Macaxeira, rapaz. Que é o grande seu fã da Bastan Isabel. Jéssica e Roberto, Bastan Isabel também. É o grande seu fã aí também. Vamos dar uma luta aí pra o Jean, Mestre do Cemitério, Duarte do Cemitério, Zé Maria do Cemitério. E Trinta Ruana, rapaz. Trinta Ruana, meu amigão. É o grande meu amigo, bora lá na Rua de Arramalho. Vamos dar luta também pro Chama na Bota, o Hélio Carroceiro, meu amigo, Luiz. Chama na Bota, chama na Bota. E mandou alô aí pro Ades e o Gugu, que é minha esposa, rapaz. Minha esposa aqui é o grande seu vídeo também, minha esposa. E mandou alô também, Luiz, pra o Jean lá da Igapa, certo? O Valdir da Rua Nova. Mandou alô aí pra o Cal, rapaz, o Cal. Mandou um alô aí pro Cal, meu amigo. Mandou um alô aí pro Ailton, da Vila Matia, grande meu amigo. Mandou alô aí pra também, pra Vitória. Vitória, viu? E a amiga dela, Isabela, viu? Tá certo? Estamos aí, prestando seu programa, então Jiu-Jitsu, escutando seu programa aí. Não me esqueça de escutar seu programa aí. Zé Luiz. E mandou alô também pro Zé Ailton, rapaz. Zé Ailton, viu? E as galeguinhas Potência e a Maria do Potência, viu? E Zé Carlos aqui do campo, viu? E bom trabalho.
0: Alô, meu querido. Alô
6: pra minha esposa também, viu? Tá certo?
0: E bom grande trabalho, Zé Padeiro. Já. Gente, boa demais. Forte abraço, Zé. O homem tá chegando, né? Tá por aqui, chegou, já sabe. Quando toca esse som é porque... Hélio Carroceiro tá na área. Fala, Hélio. Hoje ele tá rápido, hein?
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0: Em duas parcelas hoje, ele, viu?
7: Chama na bola.
0: Mais rápido, ó. Uma foi, a segunda.
7: Bom dia, Zé Padeiro, tio Willo, Zé Branquinho.
8: Mandou alô pra
7: gente. Gente, Escaladeira, CEL, Guaxinim, esse povo, Sérgio Maria Feliz da Lagoa. A todos vocês. De 0 a 100, esquecer ninguém, Valdério, tio Willo, Zé Branquinho. A todos, de 0 a 100, eu não tô com a cabeça não, mas. Vamos embora, de 0 a 100, esquecer ninguém, chama na bola, tamo junto, show.
0: Posso me esquecer. Eu não disse que hoje ele era rapidão, ó. Foi curto e objetivo, homem. 6h31, eu faturo e volto já.
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10: Você sabia que para os budistas e hinduístas ortodoxos, a sexualidade é inconveniente? O sexo não é bem visto por desgastar energias. Em compensação, nos tantras budistas e hinduístas, a sexualidade aparece como fonte de energia espiritual, sob a condição de se conseguir dominá-la em vez de ser dominado.
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1: Estamos de volta às 6h48. A gente traz agora os detalhes relacionados ao nossa cidade, a Terrinha, Penedo.

0: E depois eu volto a interagir com você no 3551-6600. Você segue enviando sua mensagem, mensagem de texto, mensagem de voz, vai trazendo suas sugestões, suas reclamações, parabeniza quem você achar que merece. Aproveita então a tribuna do nosso programa, que está sempre ao seu inteiro dispor. Vamos lá, 6h49 agora, faltando 11 minutinhos para as 7. E a Prefeitura de Penedo divulgou ontem, dia 24, a lista dos 100 candidatos selecionados para participar do Aprova Penedo, iniciativa inédita da gestão municipal voltada à preparação gratuita de moradores do município para o concurso da Polícia Militar de Alagoas. O programa, realizado em parceria com o HD Cursos do professor Hugo Dias, foi criado para ampliar o acesso ao conhecimento, fortalecer a preparação dos penedenses e abrir novas oportunidades para quem sonha em ingressar na carreira pública. As inscrições foram feitas exclusivamente pela internet, por meio da plataforma aprova.penedo.du, e passaram por análise documental, respeitando o limite de 100 vagas aprovadas. As aulas começam nesta segunda-feira, dia 25, hoje, e seguem até o dia 17 de julho de 2026, de segunda a sexta-feira, das 19 às 21h40, na Escola Santa Luzia, localizada próximo ao trevo da Toca do Índio. Durante a jornada de preparação, os alunos terão aulas presenciais, acompanhamento pedagógico, simulados e conteúdos direcionados ao edital, contemplando disciplinas como língua portuguesa e redação, matemática e raciocínio lógico, informática, história de Alagoas, geografia de Alagoas, atualidades, direito criminal, direito administrativo, direitos humanos, legislação da PM Alagoas, direito penal militar e disciplinas processuais. O Aprova Penedo reforça o compromisso da Prefeitura de Penedo com a educação e a inclusão e a criação de caminhos reais para a população. A iniciativa contempla candidatos que moram em Penedo, possuem nível médio e comprovaram inscrição no curso da Polícia Militar de Alagoas, conforme os critérios estabelecidos no processo de seleção. A gestão municipal destaca que os selecionados devem acompanhar os canais oficiais da Prefeitura de Penedo e a plataforma aprova.penedo.du, aliás, aprova.pene.du, para informações complementares, comunicações e orientações sobre o início das atividades. Todos os selecionados foram informados por e-mail de cadastro que foram aprovados ou reprovados ou ficaram em lista de espera. 6h52. Penedo entra na rota da Fundação Pierre Verger para a caravana com exposição de fotos e oficinas. Um dos nomes mais conhecidos da fotografia no mundo esteve em Penedo entre o final da década de 1940 e o início de 1950. Nessa época, o francês Pierre Verger visitava cidades do interior do Brasil, registrando situações do cotidiano local, com foco especial no povo. Parte desse acervo poderá ser conferida em Penedo entre setembro e outubro, quando a caravana Verger irá se instalar na Praça 12 de Abril, espaço escolhido durante visita técnica de representantes da Fundação Pierre Verger, realizada na última quinta-feira, dia 21. Em fase de pré-produção, o projeto vai percorrer 18 cidades brasileiras, expondo 80 fotografias de Verger e incentivando o gosto pelas artes e a cultura popular no estado de Alagoas, Bahia, Pernambuco, Paraíba e Minas Gerais, além do Distrito Federal. A equipe da Fundação Pierre Werger apresentou o projeto durante reunião realizada na Seturec Penedo, com a presença de representantes da Secretaria Municipal de Educação, da Gerência Especial de Educação, Secretaria Municipal de Comunicação, Guarda Patrimonial e Superintendência Municipal de Transporte e Trânsito. Além de aspectos logísticos do projeto e outros aspectos relacionados ao período de permanência da caravana Werger em Penedo, destaque para o direcionamento de atividades a serem realizadas com estudantes de escolas da rede pública, aliás, das redes públicas, né? Aí inclui municipal e estadual. E federal, já que nós temos o Instituto Federal e, e a Universidade Federal, né? A Caravana Werger foi contemplada pela Seleção Petrobras Cultura 2024, contando com o incentivo da Lei Rouanet, e a estreia do Circuito Nacional está prevista para agosto de 2026. E com demanda zerada em Penedo, a carreta com exame de tomografia chega para atender pacientes da região. 6h55 agora. Penedo não tem demanda reprimida para a realização de tomografia computadorizada, exame de alta complexidade disponível no Centro de Diagnóstico Almir Nogueira Lopes, setor mantido pela Secretaria Municipal de Saúde. Considerando que o município dispõe do serviço, por qual motivo o governo federal enviou à cidade ribeirinha uma unidade móvel dotada com equipamentos? A resposta é a condição de Penedo como polo da 6ª Região de Saúde de Alagoas, divisão administrativa que fundamenta a execução de políticas públicas do SUS para Coruripe, Feliz Deserto, Igreja Nova, Jequiá da Praia, Pia Sabuçu, Porto Real do Colégio e São Brás. Referência para municípios distribuídos entre o litoral sul e o Baixo São Francisco Alagoano, Penedo está com a carreta do programa Agora Tem Especialidades até o dia 22 de junho. Iniciativa da União, que já atendeu cerca de 126 mil pessoas de 2.500 municípios brasileiros, segundo informou Marilda Yamashiro, representante do Ministério da Saúde. Marilda reforçou que cada carreta atende não só o município Polo, mas também toda a região da qual é referência, ressaltando o protagonismo feminino na gestão de saúde e nos cuidados do SUS, o maior sistema de saúde pública do município. A meta é zerar filas de espera por exame de tomografia computadorizada. Foi alcançada em Palmeira dos Índios, por exemplo, conforme constatou o deputado federal Paulão sobre o trabalho realizado no Agreste Alagoano. A carreta está situada no estacionamento da Prainha de Penedo, com atendimento nos dias úteis, de acordo com a demanda de pacientes encaminhados pelas prefeituras dos 8 municípios da região de saúde. De segunda a quinta-feira, o atendimento acontece das 7 da manhã às 5 da tarde, com intervalo para almoço das 12 à 1 da tarde. Nas sextas-feiras, o horário é reduzido em 60 minutos, encerrando às 4 horas da tarde. Faltando agora 2 minutinhos para as 7. 6h58. E atletas de Penedo representaram o município ribeirinho em mais uma corrida realizada na região. O evento aconteceu na manhã de domingo, ontem, dia 24, em São Sebastião. Entre os destaques da corrida de emancipação estiveram os atletas Zé Carlos e Anastácio, da Penedo Run, que conquistaram importantes colocações na categoria geral dos 10 quilômetros. Zé Carlos garantiu o segundo lugar no pódio, enquanto Anastácio terminou a prova na terceira colocação, demonstrando alto nível de desempenho e dedicação à corrida. A participação dos corredores reforça o crescimento da corrida de rua e o trabalho desenvolvido pela equipe Penedo Run Club, que vem incentivando a prática esportiva e acumulando bons resultados em eventos esportivos dentro e fora do município. 6h59, faltando um minutinho para as 7. Quem tá por aqui é Evânio, né? Fala, Evânio. O que é que você tem aí para nós?
1: Fala, meu amigo Luiz Dantas. Uma ótima semana, uma boa segunda-feira para todos. Ontem estive lá na cidade de São Sebastião, corrida, viu? Mais uma corrida de emancipação política. Quero fazer algumas observações para a gestão lá de São Sebastião. Primeiro, a gente não entende como é que um município não tem condições de contratar uma empresa que organize a corrida, porque na corrida ela tem que ter, no mínimo, a camisa e o cronômetro, né? Pra gente saber o tempo que cada pessoa fez. Gente, também categorias, questão de idade. De 12, vamos botar o quê? De 18 a 20, de 20 a 30, de 30 a 40, para valorizar todo mundo, não apenas os atletas elites, entre aspas, porque na verdade eu não conheço nenhum atleta elite aqui. Mas, enfim, valorizar todo mundo, o amador, o iniciante, o que já está na frente, né, que já tem uma certa experiência, enfim. E lá na cidade de São Sebastião faltou, lamentavelmente. Acho que todas as corridas deveriam ter essa questão de categoria. Faltou camisa, faltou categoria e faltou a empresa especializada na organização de corrida, mas foi muito bom. No mais, foi excelente. Recepção, lanche, medalha, a estrutura deu assim muito bom. Faltou apenas essas observações. E a outra informação, outro ponto que eu queria colocar, Luiz, é que hoje a gente acessa certos sites, quer dizer, 90% dos sites em Alagoas, inclusive aqui de Penedo, e escuta rádios também, e a maioria deles só fala em política. Política, política, política, política e pré-campanha dos seus pré-candidatos. A gente procura informação, não tem mais não, viu? É só foto de visita, disso, daquilo, fez isso, fez aquilo, um atacando o outro, e já começou todo mundo levantar suas bandeiras. Onde é que estão as informações? Onde estão as notícias? Onde está a imparcialidade que tanto falam e não colocam em prática? Isso acaba, de uma certa forma, Luiz, no meu entendimento, sujando a imagem da imprensa, dos profissionais, dos jornalistas, dos radialistas, dos redatores de site. É lamentável, né? E olha que a campanha política nem começou, viu? Mas 90% dos que fazem imprensa já começaram a levantar suas bandeirinhas. A todos, uma abençoada semana. Forte abraço.
0: Valeu, Evânio, pela sua participação. Pois é, o negócio já iniciou, viu? A pré-campanha tem campanha, né? O pessoal já está em campanha, na pré-campanha, da pré-campanha. Vamos lá, Maria do Gileno. Fala, Maria. Tudo Luiz. Certo?
2: Estou aqui, Luiz, na escuta. Aí já tem pão, viu? Vem comprar pão, cambada de gente boa. Vem comprar o pão.
0: Dona Maria vem duas prestações hoje, ó. Segunda parcela.
2: Parei o áudio porque chegou o freguês, né?
0: Aí, muito bem.
2: Mande um abraço aí pra todos meus amigos e todas as minhas amigas, viu? Ó, e ainda tem casa pra alugar, pra um finalzinho de semana na praia. Liga a gente, venha passar um finalzinho de semana na praia. Liga pra Maria do Chile. 87545952. Fala com a Maria do Gileno. Beijão pra todos e um abraço. Meus amigos, meus inimigos também, viu? Meus amigos é um, meus inimigos é dois.
0: Dona Maria do Gileno, tá lá no Alto da Póvoa, no BV, no Barro Vermelho, nos acompanhando. Vamos lá, tem mais participações no 3551-6600. Dona Valdete Sapucaia, lá de Pindorama, na Rua da Fábrica, também está por aqui com a gente, como sempre, hein? Todas as manhãs participando conosco. Zé Branquinho de Neópolis, fala Zé.
3: Bom dia, Luiz Dantas, aqui quem fala é Zé Branquinho da cidade de Neópolis, manda um alô aí para tio William, Hélio Carroceiro, toda a galera da rádio. Manda um alô aí pra Chico, Prejuízo, Dente de Porcelanato, Dulu da Padaria, toda a galera de Santana, Neópolis, Saúde, não esquecendo de Cambão, Dente de Porcelanato, toda a galera. Valeu, um abraço, tenha um bom dia, tô na escuta.
0: Falou, Zé Branquinho, aquele abraço pra você e todos os meus amigos neopolitanos. Alô, Cidinho de Neópolis, forte abraço, hein? Vamos lá, tem mais participações em nosso programa. Eu vou já faturar, vou já pro break. Quem tá por aqui também? Bom dia, meu amigo. Manda um abraço para meus familiares. Adilson, né? Bom dia, o amigo Zé Padeiro. Aqui é meu amigo Adilson, da Canjica e do Mungunzá. Dona Arlinda. E aí, Dona Arlinda, tudo bem?
4: Luiz, Deus que seja a nossa força, Luiz. Deus prover a misericórdia de Deus, nunca faltará. Tô escutando aqui as musguinhas das antigas. Jesus que seja a sua força, Luiz. Aqui é a Arlinda. Manda um alô pro Vila Matia, Luiz.
0: Abraçado, Arlinda. Curtiu o forrozão das antigas. Foi? Mas já mandou já a mensagem, já no finalzinho. Já tinha ido embora, tava no break. Abraço, Arlinda. Eu vou faturar, viu? Vou aqui pro intervalo comercial. Na volta, eu tenho mais informações para você aqui no Grande Rio Notícias. A sua participação também no 3551-6600. Daqui a pouquinho, ó, Paulo Dantas entrega primeiro restaurante popular Alagoas Sem Fome, no interior do estado. E mais, peles, ossadas e vísceras. A Polícia Militar localiza abatedouro clandestino em Joaquim Gomes, região de Alagoas, né? E em vídeo, hein, gente? Homem é preso por atropelar a ex e uma menor. Isso aconteceu em Rio Largo. E também tem um registro de um homem, aliás, um registro de turistas, né, que colocaram a criança sobre um peixe-boi. Isso aconteceu em São Miguel dos Milagres, zona, aliás, interior de Alagoas. E não pode, é crime. Não pode, é crime ambiental. Eu vou trazer estas e outras informações já, após o intervalo comercial. São 6 da manhã, 7 da manhã, 6 minutos. 7:06, eu volto já.
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0: Agora 7 da manhã, 19 minutinhos, estamos de volta com Grande Rio Notícias pela sua 99.1. Nós agora vamos à capital alagoana. Tem o Arne Oliveira, nosso correspondente, com as informações da Agência Alagoas. Vamos lá.
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2: Bom dia, no ar o boletim da Agência Alagoas, hoje segunda-feira, dia 25 de maio de 2026, aqui direto da redação, na Secretaria de Comunicação Social, no Palácio República dos Palmares. Governador Paulo Dantas inaugurou ontem o restaurante popular Alagoas Sem Fome, em Arapiraca. A escolha do local é estratégica por ser a segunda cidade mais populosa do estado. O equipamento integra mais uma ação do programa Alagoas Sem Fome. De acordo com o governador Paulo Dantas, o restaurante faz parte de uma de suas promessas de campanha, que era ampliar o acesso à alimentação com preço popular e acessível à população em vulnerabilidade social e alimentar na cidade. A estrutura em Arapiraca foi projetada para servir 1.000 refeições diárias no horário do almoço, pelo valor simbólico de R$ 2. Escolas públicas de Alagoas têm até hoje para efetuarem suas inscrições na edição 2026 da Olimpíada Brasileira de Física das Escolas Públicas. O cadastramento deve ser efetuado pelo site, cujo link você tem na matéria em nosso site. Atendendo à recomendação do Ministério Público do Estado de Alagoas e alinhado ao dever constitucional de proteção integral à criança e ao adolescente, o Detran Alagoas não irá renovar o licenciamento de veículos de transporte escolar com mais de 15 anos de fabricação. A medida foi publicada na última sexta-feira por meio de uma portaria que atualiza a instrução normativa e está fundamentada no CTB, Código de Trânsito Brasileiro, na Constituição Federal e no Estatuto da Criança e do Adolescente. Caça ilegal, manutenção irregular de animais silvestres em cativeiro, posse irregular de armas de fogo e fiscalização de situações de maus tratos a animais estão entre as ações registradas pela Polícia Militar de Alagoas na última sexta-feira. Através do Batalhão de Polícia Ambiental, a corporação integra a Operação Brasil contra o Crime Organizado. Na zona rural de Joaquim Gomes, a equipe, com apoio do Serviço de Inteligência, localizaram um abatedouro clandestino. No local foram encontrados instrumentos utilizados para abate de animais, como facões, machados, correntes, ganchos metálicos, cordas e serras, muitos deles ainda com vestígios de sangue. Nenhum responsável foi localizado no momento da fiscalização. A Secretaria de Estado da Saúde abriu inscrições para o Seminário de Vigilância das Doenças e Agravos Não Transmissíveis, que será promovido na próxima quinta-feira em Arapiraca. A ação integra a segunda etapa do programa Alagoas Vigilante. Vai acontecer no auditório do Centro Universitário SESMAC do Agreste. As inscrições devem ser feitas pela internet, com link na matéria em nosso site alagoas.al.gov.br/notícia, onde você ouve também as notícias do nosso podcast, com a gerência de rádio jornalismo de Jorge Henrique Martins de Castro, o Arne Oliveira na apresentação, desejando a você bom dia, uma ótima semana.
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0: Agora 7h24, nós tivemos o Arne Oliveira, nosso correspondente, com as informações relacionadas ao governo de Alagoas. 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Você fala com o Carlito. 7h28. Deixa eu dar aquele golezinho no meu café. Já tomou seu cafezinho? Ainda não? Lembre-se, hein? Evite de estar colocando açúcar no seu café. Toma aquele cafezinho magrinho, só o pozinho e a água. Ou então, põe uma canelazinha. Você pode colocar manteiga do sertão, você pode colocar cacau, tem outras opções que você pode colocar que não seja o açúcar, né? Ou café zerado, sem nada, nada, que também vai fazer muito bem a você. O meu assim já faz muito tempo, meu café zero, é sem açúcar. Vamos lá, deixa eu trazer mais informações, já são 7 da manhã, 29 minutos, deixa eu trazer a informação relacionada ao restaurante popular, o Alagoas Sem Fome, né? Primeiro restaurante popular do Alagoas Sem Fome no interior do estado. O governador Paulo Dantas inaugurou ontem, dia 24, o restaurante popular Alagoas Sem Fome, no município de Arapiraca. A escolha do local é estratégica, por ser a segunda cidade mais populosa do estado. O equipamento integra mais uma ação do programa Alagoas Sem Fome. maior iniciativa de combate à insegurança alimentar da história e representa o primeiro entregue no interior de Alagoas. De acordo com o governador Paulo Dantas, o restaurante faz parte de uma das suas promessas de campanha, que era ampliar o acesso à alimentação com preço popular e acessível à população em vulnerabilidade social e alimentar na cidade. Abre aspas. É uma honra muito grande estarmos aqui em Arapiraca, a segunda cidade mais importante do estado de Alagoas, um dos principais motores do nosso desenvolvimento. Com este, já somamos 4 restaurantes populares. Fecha aspas, destacou o governador. Aspas novamente para ele. Cada um deles fornece 2.000 refeições todos os dias. Estamos falando de 8.000 refeições por dia em 5 dias da semana, totalizam 40.000 e no mês somam 170.000 refeições. Isso sem contar os complexos nutricionais que foram construídos por mim e pelo ex-governador Renan Filho, em Delmiro Gouveia, Santana do Ipanema e Batalha, que também ofertam alimentos de muita qualidade para as pessoas mais humildes por apenas R$ 2, fecha aspas, completou Paulo Dantas. Com a inauguração, o governo estadual quebra uma centralização histórica de serviços. Esta é a quarta cidade aberta em, aliás, é a quarta unidade aberta em Alagoas. As outras 3 funcionam em Maceió, garantindo dignidade e segurança alimentar a centenas de arapiraquenses em situação de vulnerabilidade social. Além de garantir alimento de imediato, o restaurante, segundo o governador, auxilia uma cadeia, abre aspas. Em primeiro lugar, a iniciativa é fundamental, pois gerará empregos desde a fase de obras, posteriormente, novos postos de trabalho são criados para a manutenção e o funcionamento do restaurante. Há também o estímulo à cadeia produtiva e à economia local por meio da compra de insumos, prestigiando diretamente o agricultor familiar. Estamos garantindo a alimentação de qualidade para a população. O cidadão tem, inclusive, a possibilidade de levar até 3 quentinhas, fecha aspas, destacou Paulo Dantas. A estrutura em Arapiraca foi projetada para servir 1.000 refeições diárias no horário do almoço pelo valor simbólico de R$ 2. O espaço funcionará de segunda a sexta-feira, das 11 da manhã às 2 da tarde, totalizando uma distribuição de aproximadamente 22.000 refeições equilibradas por mês. O público-alvo prioritário engloba trabalhadores de baixa renda, estudantes, idosos e famílias carentes da região. 7h33. 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Pois é, estamos com a campanha O Grande Campeão de Doação. A Rádio Grande Rio FM e a Bomboi Prime, eles contemplarão alguém ou alguma entidade que faz o bem para a população com valor de R$ 1.000. A votação encerra hoje, tá? Hoje, dia 25, é o último dia de votação. Fiquem atentos, porque dentro do Grande Rio Notícias eu vou informar para você o horário para dizer que você já pode votar, certo? Quando eu disser, pessoal, pode votar, tá liberado. E aí vocês vão lá no nosso WhatsApp, no 35516600, e informa, eu voto na entidade tal, eu voto em fulano de tal que tem um projeto assim assado. Bom, só a votação, ela só será contabilizada no momento em que eu disser, a partir de agora tá valendo. Quando eu disser, beleza. Só vou dar uma dicasinha para vocês. Antes das 8, eu vou fazer isso, tá? Então fiquem atentos. Antes das 8 horas da manhã, vou liberar para você votar. Serão 5 minutinhos, tá? Para você votar e indicar qual a entidade que, na sua opinião, merece ganhar os R$1.000 da promoção O Campeão da Doação. Lá no Instagram, você também pode. Se não votou aqui, vai lá no Instagram e já vota. Daqui a pouco, quando a gente liberar por aqui, você faz o seu voto. Mas, por enquanto, não, tá? Por enquanto, a votação, ela não está liberada. Fechado? Mas vai lá no Instagram da Rádio Grande Rio FM e no Instagram da Bomboi e informa lá o nome da entidade que você quer que seja contemplada com a premiação do O Campeão de Doação, né? Parceria da Rádio Grande Rio FM com a Casa de Carnes Bomboi Prime. Portanto, hoje é o último dia para vocês votarem, hein? Hoje o último dia de votação. Vai lá no arroba Bomboi Prime e no arroba Grande Rio FM 99.1. Aí você curte o post, você comenta abaixo, indicando o projeto ou a ONG que, na sua opinião, merece ganhar. Certo? Então, faz isso porque hoje é o último dia. 7h36, eu vou dar uma faturada. Daqui a pouquinho eu volto com mais informações e a sua participação no 3551-6600. É já já.
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5: Sete quarenta, estamos de volta, 7 da manhã, mais 40 minutinhos, de volta com o Grande Rio Notícias. Vai se preparando, hein? Daqui a pouquinho eu libero para você votar em na entidade que, no, ao seu ver, merece ganhar os R$1.000 da promoção O Campeão da Boa Ação, certo? Então aguarda, não vota agora, hein? Se votar agora, eu não vou computar seu voto. Vota assim que eu liberar e você vai poder votar, tá bom? Agora não. Quando eu disser vote, aí você vota. Deixa eu trazer mais informações. Agora 7h41. Trazer informação relacionada à localização de um abatedouro clandestino na cidade de Joaquim Gomes. A Polícia Militar de Alagoas, por meio do Batalhão da Polícia Ambiental, localizou um abatedouro clandestino e flagrou uma série de crimes ambientais em diferentes municípios do estado. Na sexta-feira, dia 22, durante ações da Operação Brasil contra o Crime Organizado Biomas, as fiscalizações ocorreram em cidades como Joaquim Gomes, além de outros municípios do interior, com o apoio do Serviço de Inteligência da Corporação e integração com os órgãos de segurança pública. Na zona rural de Joaquim Gomes, os policiais encontraram um abatedouro clandestino em condições precárias. No local, havia diversos instrumentos utilizados para o abate de animais, como facões, machados, correntes, ganchos metálicos, cordas e serras. Muitos deles ainda com vestígio de sangue. Segundo a PM, nenhum responsável foi localizado durante a ação. O ambiente apresentava forte odor de decomposição, além de ossadas, vísceras, peles e carcaças em avançado estado de putrefação. Também foi constatado descarte irregular de resíduos que estariam sendo lançados em um rio próximo. Além do abatedouro, a operação resultou em outras apreensões e autuações em diferentes cidades. Em Viçosa, uma espingarda calibre 32 foi apreendida após um homem fugir ao perceber a chegada dos policiais. O armamento foi encaminhado ao Centro Integrado de Segurança Pública, CISP, do município. Já em Cajueiro e Colônia Leopoldina, equipes do BPA encontraram aves silvestres mantidas ilegalmente em cativeiro. Em Champreta e Maceió, foram lavrados termos circunstanciados de ocorrência por manutenção irregular de animais da fauna silvestre.

0: o Comando do Policiamento da Região Metropolitana, Diretoria de Inteligência e Comando de Missões Especiais no combate a crimes ambientais em todo o estado. 7h45. Gente, e um homem, ele foi preso na sexta-feira passada por tentativa de feminicídio contra a ex e tentativa de homicídio contra alguns familiares da vítima, ao atropelá-los na cidade de Rio Largo, região metropolitana de Maceió. Testemunhas e parentes filmaram o crime. A polícia cumpre mandado de prisão que havia contra ele pelos crimes que foram cometidos em 18 de abril deste ano. Entre as vítimas do atropelamento está uma menor de 14 anos. De acordo com informações apuradas pela TV Asa Branca, Alagoas, o suspeito, identificado apenas como Tiago, havia fugido do local após jogar o carro que dirigia em cima das vítimas. Testemunhas informaram que, além da ex-companheira do suspeito, outras duas mulheres, familiares e amigas da vítima também foram atingidas pelo carro. As três tiveram escoriações e foram socorridas ao Hospital Professor Ibigato Falcão, em Rio Largo. Inclusive, tem uma matéria sobre esse episódio na TV Asa Branca. Eu vou trazer essa matéria com os companheiros da TV Asa Branca. Vamos lá, vamos acompanhar juntamente com os companheiros do Jornal da Manhã, da TV Asa Branca, essa informação.
1: Mais uma vez, de casos de violência contra mulheres. Olha só que absurdo. Em Rio Largo, um homem avançou o carro contra a ex-companheira. A agressão, totalmente descabida, teria acontecido porque ele não concordou com o fim do relacionamento. Nick Maroni, são casos que se repetem e a gente fica muito, muito chateado com aquela pergunta de sempre, né? Até quando, até quando, até quando? Eu volto com você, Nick.
2: E aí eu reforço ainda, até quando, até quando, até quando, Mauro? Infelizmente, vários casos foram registrados de violência doméstica, casos envolvendo Maria da Penha, nesse final de semana, tanto aqui em Maceió quanto na região metropolitana. A gente começa falando sobre esse caso lá do município de Rio Largo. Como você disse, um ex-companheiro, por não aceitar o término do relacionamento, ele tentou atropelar a própria ex-companheira. E tudo isso foi registrado por amigos, pessoas que estavam ali no cenário, na cena daquele crime. Porque foi um crime, uma tentativa realmente, né, de atropelar a ex-companheira. Algumas pessoas gravaram esse momento e a gente vai mostrar para você que está acompanhando agora o Jornal da Manhã, as informações que chegaram até a nossa produção, que esse homem, conhecido por Tiago, ele não aceitou o fim do relacionamento e ficou furioso com a ex-companheira. E foi em direção a ela. E com o carro, tentou atropelar a própria, enfim, a mulher que foi um dia, né, recentemente, companheira dele. Dá para ver nas imagens também que possivelmente ele primeiro atingiu um muro que caiu e as pessoas ali bastante revoltadas. E aí, algumas mulheres que estavam também na cena, ali perto, elas foram para cima desse homem. E que foram também sofrer algumas escoriações. Ele não chegou a atingir diretamente tanto a vítima, tanto o alvo principal, que seria a ex-companheira, quanto também outras mulheres que estavam aí, como a gente vê nas imagens. A mulher, a ex-companheira, na tentativa de se livrar, conseguiu, graças a Deus, não ser atingida frontalmente pelo veículo, mas na tentativa de se livrar, de evitar o choque, ela caiu no chão e sofreu algumas escoriações. As outras duas mulheres também, que estavam revoltadas, inclusive até o irmão da vítima também estava no local, o irmão da ex-companheira, revoltadíssimo, filmando, revoltado com uma situação, não era para ser diferente. Outras duas mulheres foram atingidas, sofreram algumas escoriações e as três foram levadas até o hospital Ibigato Falcão. Graças a Deus não apresentaram situações mais graves, mas o susto foi enorme. muito grande, como a gente vê aí nas imagens, o homem acelerando

0: avançando em direção às mulheres. Ele ignorou qualquer tipo de situação, ou seja, realmente o objetivo ali era passar por cima dela, principalmente da ex-companheira. Aí as outras duas, na tentativa de salvar, na tentativa de evitar que a ex-companheira fosse atingida, infelizmente também elas sofreram algumas escoriações. O homem fugiu, esse rapaz conhecido como Tiago. Ele fugiu, até o momento não se sabe, não se tem informações sobre o paradeiro, ou se até mesmo nesse intervalo, porque isso aí foi no sábado, na tarde de sábado, e não se sabe se nesse intervalo de sábado até hoje a polícia conseguiu localizar esse homem, que com esse carro tentou, infelizmente, atropelar, passar por cima mesmo da ex-companheira. Então, se alguém tiver alguma informação que possa ajudar a polícia a chegar até esse homem, é importante ligar para o Disque Denúncia. Os telefones, eles são fundamentais para você ajudar a polícia a encontrar esse homem que não mediu esforços para realmente atropelar não só a ex-companheira, mas as outras duas mulheres. Com a placa também, fica até mais fácil para a polícia chegar até ele. E esse não foi o único caso, infelizmente, Mauro, registrado no sábado, viu? A gente está falando no sábado, porque daqui a pouquinho a gente vai falar sobre outros casos no domingo, que chegaram aqui na Central de Flagrantes. Mas vamos lá, um outro caso aconteceu no conjunto Santos Dumont. Durante patrulhamento de uma viatura da Polícia Militar, que estava fazendo rondas ostensivas no Santos Dumont por volta das 22h30, algumas pessoas desesperadas pararam a viatura e disseram: olha, tem uma mulher que nesse momento está sendo esfaqueada dentro do carro por um homem. Nesse caso, é o próprio companheiro da vítima. E aí os policiais foram em direção ao endereço informado e lá flagraram, graças a Deus, Mauro e você que acompanha o Jornal da Manhã. Essa mulher, ela foi encontrada no banco traseiro, no banco de passageiro, ensanguentada, e o motorista também estava dentro do veículo. Ele foi preso em flagrante, não ofereceu nenhuma resistência. Em depoimento, a mulher disse que o ex-companheiro tentou matá-la. Só que no momento da confusão, no instinto, mesmo ele com a faca na mão, tentando realmente matá-la, ela disse que conseguiu tirar a faca das mãos dele. Ainda assim, ele não se contentou e agrediu a companheira com vários socos. Ele foi preso, ele não está aqui na Central de Flagrantes. Nós perguntamos se ele veio para cá, mas como foi uma tentativa de homicídio, então o homem foi levado até a DHPP, a Delegacia de Homicídios aqui de Maceió. Fica lá no bairro do Bebedouro, chama do Bebedouro. Essa foi a informação que nós recebemos aqui na Central de Flagrantes. O estado de saúde a gente não sabe ainda, né? Não foi divulgado o estado de saúde dessa mulher, mas a gente fica aqui na torcida para que ela se recupere o mais rápido possível e que a justiça possa agir para adotar todas as medidas possíveis para evitar que essa mulher, que esse agressor que está preso, a gente não se sabe, né, na verdade, quanto tempo ele vai ficar preso, mas infelizmente uma hora ele vai sair e a gente fica na torcida para que as medidas cautelares sejam adotadas para resguardar a segurança dessa mulher. Foram dois casos que chamaram a atenção, além de outros casos no sábado. Eu cheguei aqui na Central de Flagrantes agora mesmo e perguntei ao pessoal aqui da recepção e eles informaram o seguinte: olha, somente nas últimas 24 horas, ou seja, somente no domingo, mais 9 casos chegaram aqui à Central de Flagrantes envolvendo violência doméstica, ou seja, Maria da Penha.
1: Lamentável, né? Esse é o reflexo do cotidiano do nosso estado, né? Na verdade, viu? Espalhado por todo o país, essa violência contra a mulher. São companheiros que não querem aceitar o término do relacionamento e entende ele que a mulher é sua propriedade. E se ela não viver com ele, não vive com ninguém. Absurdo isso, né? Essas leis precisam ser endurecidas, principalmente por conta de casos como esses, os casos de feminicídio ou tentativa de feminicídio que vem acontecendo em nosso estado e em todo o país. Lamentável. São 7h54. Ó, se prepara aí. 7h55 já já. Faltam 5 segundos. Eu vou liberar para você começar a votar. Deixa eu dar 7h55. Fechou? 7h55, hein? Pode votar. Diz aí qual é a entidade que você escolhe para ser a ganhadora do Pix de R$1.000, viu? 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Bom, valendo a partir de agora. Ó, liberei, faltando 5 minutos para as 8. 7h55. Quando der 8 horas, fechou. Não recebo mais votação de ninguém, tá? Então, 5 minutinhos para vocês votarem e escolher qual a entidade que vocês indicam para ser contemplada com R$1.000. 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O pessoal já vem votando desde a semana passada. Lembrando que termina hoje. Hoje é o último dia para você votar. E aproveita então, tá? Ó, desde o dia 15, né? Na verdade, foi desde o dia 15 que a gente iniciou a campanha, o campeão da boa ação. E finaliza hoje a votação, certo? Então, hoje é o último dia para você votar na entidade que você entende ser a merecedora do prêmio de R$1.000. Ou entidade ou pessoa física que tem um projeto e esse projeto é voltado para a população de Penedo, seja ela da zona urbana ou da zona rural, mas que seja voltada à população penedense. Eu vou começar a pegar os votos, já agora, ó, 7h56, já sabe, quando fechar 8 horas eu não pego mais, viu? 8 horas não vou pegar mais, mais votação nenhuma. Bom, quem já está votando por aqui, o pessoal iniciou a votação, deixa eu ver, tá, agora vai dar trabalho para eu pegar, porque toda hora está chegando mensagem, né? Hélio Carroceiro, 7h55, mandou mensagem de voz, né? Você vai escolher quem? Vota em quem?
2: Bom dia, Luiz. Voto no Jean da Sopa. Chama a voto, Jean.
1: Jean da Sopa.
2: Chama a voto, eu.
1: Esse Hélio é resenha, né? Esse Hélio é demais. Esse é diferente. Voto do Hélio, Carroceiro, Jean da Sopa. Quem tá por aqui também? 7h55, votou. Bom dia, Luiz. Aqui é Fernando. Eu voto no Cláudio da Sebes. Cláudio da Sebes. Voto pro Cláudio da Sebes. Deixa eu ver aqui desse lado, né? Cláudio da Sebes. E caramba, tá bem votado o Cláudio da Sebes, viu? Tá bem votado o Cláudio da Sebes. Vamos lá. Deixa eu ver aqui mais um voto. Cláudio da Sebes. Vou colocar aqui. Ó, 8 horas, já sabe, né? 8 horas eu encerro a votação. Quem votou, votou. Quem não votou, dançou. Faltando 2 minutinhos, viu? 7h58 agora. Cláudio da Sebes. Foi o voto do Fernando. Vamos lá, quem mais está por aqui? Mais votos. Caramba, vai dar trabalho hoje, viu? Eu tenho trabalho para computar esses votos. Olá, bom dia, Luiz. Meu nome, deixa eu ver aqui, não. Meu voto, Centro Juvenil Maria Auxiliadora. Aqui é meu amigo Rivaldo, é? É, o Rivaldo, é? É, Centro Juvenil, Nossa Senhora Auxiliadora. Ok. Grande Rivaldo. Foi participar do pedal lá do Garoto Sim, Rivaldo? Eu vi gente pra caramba, inclusive pessoas de fora. Tenho pessoas de fora. Fala, Rafael. Voto em quem?
3: Bom dia, meu amigo Luiz. Aqui é Rafael da Vila São Francisco. E meu voto aí vai pro meu amigo Jean da Sopa. Jean. Bom dia aí, fica com Deus. Tudo de bom, Luiz.
1: Certo. Voto pro Jean da Sopa. Voto Rafael. Ó, gente, só faltando 30 segundos, viu? 7h59. Faltam 30 segundinhos para finalizar. Vote, porque depois que bater 8 horas, eu não vou computar mais os votos, não, tá bom? Quem tá por aqui é mensagem de voz, não é? Vamos lá,
4: bom
1: falou
4: dia, 20. Luiz. O meu voto é pro Cláudio da Sebes.
1: Cláudio da Sebes. Certo, mais um voto aqui pro Cláudio da Sebes. Ó, 8 segundos, hein, gente? Faltando 8 segundos pra finalizar a votação. Vamos lá. Ó, 8 horas. Fechou, tá? 8 horas. Quem mandou agora de 8, já não vou computar mais, viu? Quem mandou a votação de 8 horas, não vou computar mais. Ouvinte falando.
5: Bom dia, Luiz. Essa informação que o Penedo está zerada, eu acho que tem algum engano, porque minha filha tem uma tomografia para fazer. Tem mais de 2 anos que o encaminhamento está no posto de saúde e até agora não foi marcada. Então acho que está havendo algum equívoco, porque até agora não entraram em contato com a minha filha, né? Para ela ter um diagnóstico, porque muitas pessoas depois dela, que fez, teve depois dela, né? Fez, e até agora ela não fez, tem uns 2 anos na tomografia pra ela fazer.
1: Ô Marilã, faz o seguinte, manda a foto do cartão SUS dela pra mim e o nome do seu PSF. Eu vou entrar em contato direto com a secretária Vanina, certo? Vou entrar em contato direto com a Vanina pra poder lá me informar sobre essa questão de Penedo não ter demanda, ok? Eu vou, manda o cartão dela, manda a foto, tá? Ela também diz o seguinte, ó, Luiz, voto no Jean da Sopa, meu voto, Jean da Sopa. Marilã, mais um voto para o Jean da Sopa. Pronto, vamos lá, deixa eu anotar aqui o voto para o Jean da Sopa, o voto da Marilã. Mais um voto, vamos lá, quem é que tá por aqui? Mensagem de voz, né? Fala, ouvinte, da Fátima, é? Dona Fátima. Ô, Dona Fátima, ou mande por escrito ou faça outro áudio, viu? Porque o seu... Não saiu nada, viu? Não, está zerado aqui o seu áudio. Manda outra vez. O da senhora, eu vou aceitar, tá? É sobre o voto. Eram 7h56 quando ela votou. Os seus 2 áudios não dá pra gente ouvir nada, viu?
6: Bom dia,
1: Dona Denilza.
6: Bom dia.
1: Fala, minha querida.
6: Meu voto é para o Jean da Sopa.
1: Jean da Sopa.
6: E tem mais 2 votos. Um do meu, da minha filha e do meu filho. Todos 3 pro Jean da Sopa.
1: Pronto. O que é que a gente precisa? Que a sua filha mande a mensagem e o seu filho também. Pode até ser pelo celular da senhora, tá? Mas a senhora não pode votar por eles, tá, querida? Manda eles mandarem a mensagem de voz. Ó, eu voto no Jean, tá bom? Cada um manda um áudio. Aí a gente vai aceitar a votação. Só não podemos computar o voto da senhora por eles, tá? Quem tá por aqui, vamos lá, mais um ouvinte. 756.
7: Bom dia, Luiz. Meu voto é do Cláudio das Sebes.
1: Cláudio das Sebes, mais um voto aqui pro Cláudio. Vamos lá, mais participações. Bom dia. Meu voto é no Cláudio das Sebes. Final do número 6183. Mandou, era 756, não é? Cláudio da Sebes, mais um voto. Vamos lá, tem mais. Quem está por aqui? Final do número 2257. Fala, ouvinte.
8: Bom dia, eu sou Valquíria. Estou votando pro Grupo Juvenil.
1: Certo, Centro Juvenil, não é? Ok, Centro Juvenil. Valquíria votou no Centro Juvenil. Mais um voto. Vamos lá, quem está por aqui? Bom dia, Luiz. Meu voto no Centro Juvenil. Maria Auxiliadora, final do número 0004. Centro Juvenil, mais um voto. Vamos lá, vamos seguindo, né? E aqui foi 756. Ó, ainda estou em 756? É hoje que eu saio daqui, hein? Final do número 8048. Eu voto no Cláudio da Sebes. Cláudio da Sebes, mais um voto. Cláudio da Sebes, vamos lá. Quem está por aqui, mais um ouvinte, Charles. Fala, Charles.
9: Bom dia, Luiz Danta. Meu voto é para Jean da Sopa.
1: Jean da Sopa.
9: Aqui é Charles.
1: Falou, Charles.
9: Bom dia.
1: Bom dia, aquele abração. Jean da Sopa. Mais um voto para Jean da Sopa. Vamos lá, mais uma participação. Bom dia, eu voto no projeto do Cláudio da Sebes, que distribui sopa e pães, sinal do número 4851, Cláudio da Sebes. Vamos lá, quem também está por aqui? Ouvinte é Lucinha, né?
10: Bom dia, Luiz Dantas. Um bom início de semana, um bom programa. É a Lucinha, do Hotel de Santa Luzia. Eu voto no Centro Juvenil, na Senhora Auxiliadora.
1: Centro.
10: Um programa, bom início de semana.
1: Amém, querida, para todos nós. Centro Juvenil, mais um voto. Vamos lá, Bom dia, meu voto vai para Centro Juvenil. Laís, Centro Juvenil, mais um voto. Vamos lá. Mais um voto. Era o que aqui? 7h57 já, né? O voto da Laís já a partir de 7h57. Quem mais mandou aqui para nós? Dona Arlinda, fala, Dona Arlinda.
11: Me chamo Arlinda.
1: Sim.
11: Eu voto no Centro Juvenil de Nossa Senhora Auxiliadora.
1: Ok, querida.
11: Moro aqui na Rua D, número 10, na Vila Matilde.
1: Ok, querida. Vamos lá, mais um voto. Eu voto no Cláudio da Sebes, projeto Sopão Solidário. Pronto, ok. Final do número 080383. Mais um voto pro Cláudio. Vamos nós. Quem também tá por aqui. Bom dia, Luiz Dantas. Eu voto no Centro Juvenil. É auxiliadora. Elas fazem um trabalho belíssimo. Sou Silvânia. Ok, Silvânia. Mais um voto para o pessoal do Centro Juvenil. Vamos nós. Quem é que tá por aqui? Deixa eu... Foi 7h57, essa votação. Mais um aqui conosco, vamos lá.
12: Bom dia. Eu sou Nayara, voto no Centro Juvenil.
1: Maiara, Centro Juvenil. Ok, cadê? Maiara, Centro Juvenil. Mais uma votação. Helena Pereira, vai para o Centro Juvenil, Nossa Senhora Auxiliadora. Mais uma para o Centro Juvenil. Oh, disparou aqui para o Centro Juvenil. Mais um aqui, ó. Centro Juvenil tá em disparada, né? Vamos nós, gente. Eu quero ir pro intervalo comercial. O povo votou com força, não foi? Votou com força. Quem mais está por aqui? Bom dia, Luiz. Sou Josélia. Josélia Febrônio. Ela quer mexer com o meu trava-línguas, ó. Josélia Febrônio. Diga isso três vezes. Rapidinho, vá. Não sai não, é trava-línguas. Ô Josélia, você vota em quem? Cidade Igreja Nova. Eu voto em Dona Eliane. Projeto da Eliane. O da Eliane é o Mãos Unidas. Certo, Josélia. Diferente, né, amiga, seu nome? Nome e sobrenome. Sobrenome forte, né? Febrônio. Quem tá na comunicação? É o Febrônio. Ó, já pensou? Luiz Febrônio. Ficava legal, não liga? Luiz Febrônio. E Júnior Febrônio? Não, né? Júnior não, né? Febrônio não.
11: Bom dia, Luiz. Meu voto vai ser para o Jean da Sopa.
1: Jean da Sopa. Maria Ivanilda. Mais um voto aqui pro Jean da Sopa. Cadê a relação? Onde tá o Jean, meu Deus? Jean. Eu fui olhar pro meu amigo aqui. Ele não quer que diga não o nome dele. Aí me perdi na relação, mas achei o Jean. Olha, acaba ficar doido com isso aqui, viu? Voto que não se acaba mais. 7h59, quem mandou 7h59? Bom, ainda agora a Maria Ivanilda, 7h59, registrei o voto dela para o Jean da Sopa. MacGyver, Ricardo MacGyver, também vota no Jean da Sopa. Certo, Jean da Sopa, mais voto. Ó, os últimos, viu? Que 7h59... Os últimos votos que chegaram aqui para mim. Bom dia, eu voto no Cláudio da Sebes. Leila, aqui no povoado Carapina. Leila da Carapina. Vota no Cláudio da Sebes. O Sopão, né? Sopão e o Pão. Cláudio da Sebes. Quem mais? Mais um voto aqui. 7h59. Quem foi? Tô já finalizando, ó. Bom dia, Luiz. Meu voto é para o Jean da Sopa. Cristiane Castro Alves. Cristiane da Castro Alves, Jean da Sopa, mais um voto. Quem mais está por aqui? Vera, Casa das Carnes, fala, Vera. Oi, voto em quem?
13: Bom dia, eu voto no Jean da Sopa.
1: Jean da Sopa, mais um voto pro Jean da Sopa. Vamos nós, 7h59, o último, viu? Daí é 7h59, o último. Quem mandou 8 horas em ponto, infelizmente, não tem o que fazer, tá? Não vou poder computar o voto. Voto no Cláudio da Sebes.
14: Eu voto no Cláudio das Sebes.
1: Pronto, essa mandou por escrito, ainda mandou a voz. Votou certamente do que queria votar, né? Pronto. Ó, gente, finalizado. Então, o registro dos votos de hoje. Finalizado, tá? Quem mandou ainda agora? 8 horas em ponto. Enedite mandou. Infelizmente não vou poder computar. Dona Maria José de Pia Sabuçu votou, foi Dona Maria, eram 8 horas
15: Luiz,
1: em ponto.
15: Quantas vezes esses votos aí que vocês estão Vou estar votando aí. Quantas vezes vota? Que já votei também na hora da Sandrinha.
1: Uhum.
15: Vota quantas vezes?
1: Uma vez.
15: Ou é muitas vezes?
1: Uma vez em cada programa. No horário do Grande Rio Notícias, vota uma vez. Com a Sandra, vota uma vez. Com o Antônio Silva, uma vez. E assim vai seguindo. Quem mandou também mensagem aqui? Bom dia, Luiz. Aqui é Ailton. Meu voto é o Ailton. Mandou. É que ele mandou duas mensagens. Ah, mandou uma. 7h59. Ô, Ailton, deixa eu anotar aqui. O Ailton mandou 7h59. Gente, manda mensagem uma vez só, viu? Porque ele mandou 7h59 e depois mandou um. Imagina, o boneco que ele mandou 8 horas. Acho que porque eu não tinha chegado ainda na. É um Budazinho aí, é. É um Buda. Ele votou no Jean da Sopa. Certo. Tá anotado, viu, Ailton? Sua sorte é que o Instagram, o WhatsApp, ele registra o momento em que, a hora certinha em que chega a mensagem, né? Se não, teria perdido, viu? Ó, uma pessoa mandou duas vezes a mensagem pro programa. Uma vez às 8h51. Ah, já registrei. E aí depois mandou 8 horas em 1. Ó, eu não tinha registrado o voto dela. Gente, manda a mensagem uma vez só. Você manda a mensagem uma vez, aí vai ficar lá a sua votação. 8h51 ela mandou a mensagem. Quando foi 8 horas em 1 minuto, ela mandou outra mensagem. E aí, pra onde foi? Ela foi lá pra cima, né? Ela foi para o horário mais próximo. E aí, quase que eu não vou computar o voto dela. Final do número, 6712. Bom dia, aqui é Adriene. Eu voto no Jean da Sopa. 8h51 quando ela votou. Gente, vota, manda mensagem uma vez só e espera a gente computar o seu voto. Porque senão, quando você mandar mensagem, ó, numa votação dessa, o pessoal toda hora manda, todo instante, né? A todo instante o pessoal mandando mensagem. Então, quando você manda mensagem 7h51 e depois 8 horas, 8h10, 8h01, seja o que for, você manda, a sua mensagem, ela vai voltar, ela vai lá pra cima, vai ficar como a primeira, a que chegou ainda agora. Porque normalmente o WhatsApp ele registra assim. Quanto mais velhinha a mensagem, mais atrás ela vai ficando. Deixa eu só observar se não teve outra pessoa que mandou mensagem duas vezes, né? Ó, 7h58, a pessoa mandou mensagem, mandou 7h59 e mandou agora também. Eu não computei seu voto não, foi?
16: Dia. Eu voto para o aqui na Bititinga, o menino da sopa.
1: Jean da Sopa. Aí, dona Creuza, ela mandou 7h58.
16: Rafael, meu voto é pro Jean da Sopa.
1: 7h59, ainda mandou agora. Eram 8h02, né? Gente, então, ó, manda uma vez só. Senão não vou conseguir computar. Pode ser que eu perca de registrar, viu? Ô, meu amigo Custódio, lá da Vila São Francisco. Ele enviou. 8-2, Custódio. Infelizmente não vou poder registrar seu voto, tá? As pessoas, 8-2, mais outro aqui, 8-2, ó. Gente, 7-32 eu não tinha autorizado para votar. O pessoal votou 7-32 e 8-2 de novo. Infelizmente não vou poder registrar o voto. Dona, eu quero saber da dona Idenilza, porque a dona Idenilza, ela disse, ó, eu voto pela minha filha e por fulano de tá. Vamos lá, dona Denilza.
17: Ai, que pena. Eles não estão aqui, saíram, foram.
1: Então, ficou. Vai ficar para outro horário, tá? A Sandra daqui a pouquinho tá no ar e ela vai disponibilizar também o tempo. 8h13, eu faturo e volto já, hein? Volto já.
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Estamos por aqui, 8h23, às 8 da manhã, 23 minutos. E a gente vai seguindo com o Grande Rio Notícias pela sua 99.1. Ó, foram finalizadas as votações, tá? Foram finalizadas as votações aqui no intervalo comercial. Aproveitei para dar uma corrigida e verificar se mais alguém tinha enviado mais que uma mensagem. E eu não consegui computar. A Iris, ela votou às 7h55, assim que a gente abriu a votação, né? Ela votou no Cláudio da Sebes. Então, eu vou registrar o voto da Iris, porque foi 7h55 quando ela mandou, aí depois ela terminou subindo, e eu não percebi que ela tenha mandado uma mensagem logo mais cedo, né? Ok, registrada então sua votação. 8h24, 8 da manhã, mais 24 minutinhos. Deixa eu trazer a matéria relacionada ao pessoal que estava em São Miguel dos Milagres e, ao avistar um peixe-boi, eles cometeram um crime. Os turistas, eles colocaram a criança sobre o peixe-boi. Ó, um vídeo que circulou nas redes sociais mostra turistas tocando e até colocando uma criança sobre um peixe-boi marinho durante um passeio nas piscinas naturais de São Miguel dos Milagres, no litoral norte de Alagoas. As imagens divulgadas no último sábado, dia 16, foram apagadas após a repercussão negativa. A aproximação e o contato direto com a espécie são proibidos por lei, configura crime ambiental. No vídeo, a família aparece na água, interagindo com o animal. Em um dos trechos, uma criança é colocada deitada sobre o peixe-boi, enquanto outros ao redor filmam a cena. O contato direto com peixes-bois é considerado molestamento de animal, uma prática proibida por órgãos ambientais. A resolução do Conselho Estadual de Proteção Ambiental, CEPRAM, proíbe tocar, perseguir, alimentar ou se aproximar a menos de 5 metros da espécie. O descumprimento pode resultar em detenção de 6 meses a 1 ano, além de multas que podem ultrapassar R$ 2.500. Após a repercussão, a mulher que aparece no vídeo publicou uma nota nas redes sociais afirmando que não sabia da proibição e que teria sido mal orientada pelo jangadeiro responsável pelo passeio. Será? Porque eles sabem bem, não é? Que não podem. Os jangadeiros sabem muito bem que não podem. Bom, vamos ao que ela disse. Abre aspas. Fui informada há pouco que o contato com os animais não é permitido. Fomos mal orientados e por isso apaguei o conteúdo postado para evitar qualquer tipo de incentivo a essa prática. Fecha aspas, escreveu ela. Na publicação, ela também pediu desculpas. Abre aspas. Peço perdão pela minha ignorância sobre o assunto e reforço. Nossos tesouros precisam ser preservados, fecha aspas, disse a turista. Pois é, não pode, né, gente? É proibida. É uma ação que é proibida. Se o jangadeiro... Ó, agora a bronca foi todinha pra cima do jangadeiro, hein? Agora me diz, se o jangadeiro diz bem assim, ô, dona Maria, pode pular aqui que é tranquilo, não tem pedra não. E a senhora pular e bater a cabeça, hein? Vai dar certinho, não vai? É... Confiar demais em quem não conhece, se é que o rapaz disse, é complicado, é problema, viu?

0: Deixa eu trazer a informação de Itaipu, né? Que Itaipu foi inserido no mapa do turismo brasileiro. Conhecida como terra dos músicos e com uma beleza natural inigualável, Itaipu agora voltou a integrar o mapa do turismo brasileiro. A certificação será entregue oficialmente no próximo dia 3 de junho, no auditório do SENAC, em Arapiraca. Itaipu deixou de integrar o mapa do turismo brasileiro na gestão anterior à do atual prefeito. A gestão anterior à do atual prefeito. Então, na gestão passada, né? Agora, a adesão demonstra a vocação turística do município, que tem evoluído no seu potencial turístico e atendeu às exigências necessárias para integrar o seleto grupo. Com a certificação, Itaipu terá garantido o envio de recursos federais para fomento e potencialização dos seus produtos turísticos. Itaipu passa a integrar a região turística do Agreste no MTB, que já é composta pelos municípios de Teotônio Vilela, Arapiraca, Palmeira dos Índios, Boca da Mata, Lagoa da Canoa, Campo Alegre e Limoeiro de Anadia. A atuação da lista de municípios é realizada anualmente e leva em conta os critérios estabelecidos pelo Ministério do Turismo para a adequação ao mapa. A cada nova edição avaliada, se os critérios ainda estão sendo seguidos e se novos municípios podem ser inseridos ou outros retirados. O Ministério do Turismo já validou 44 municípios alagoanos de 7 regiões turísticas: Cânions, Costa dos Corais, Caminho das Águas, Metropolitana, Caatinga, Agreste e Quilombos. A validação vai até 2027, com diferentes datas para cada município, dependendo da entrega dos documentos exigidos pelo Ministério do Turismo. Segundo o secretário de Turismo de Itaipu, Luciano Miranda, a volta do município para o MTB demonstra o desenvolvimento turístico que a cidade apresenta nos últimos 6 anos. 8h30. 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Bomboi Prime, qualidade e sabor em sua mesa. 8h33, deixa eu trazer informação de um acidente que aconteceu na ponte entre Propriá e Sergipe. E uma mulher terminou sendo morta. Ó, uma mulher de 50 anos, ela morreu após ser atingida por um pneu que se desprendeu de um ônibus na ponte da Integração Nacional entre os municípios de Propriá, em Sergipe, e Porto Real, do Colégio em Alagoas. A informação foi confirmada pela Polícia Rodoviária Federal no último sábado, dia 23. Segundo a PRF, a vítima estava no acostamento da rodovia quando um dos pneus do veículo estourou e se soltou do ônibus, atingindo a mulher com violência. Ela morreu ainda no local antes da chegada do socorro. Uma segunda mulher, que estava próxima da vítima, não ficou ferida. Conforme relatos iniciais, ela havia se afastado momentos antes do acidente para atender uma ligação telefônica. Equipes do Serviço de Atendimento Móvel de Urgência, o SAMU, da Perícia Criminal e da Polícia estiveram no local para atender a ocorrência. O corpo foi recolhido pelo Instituto Médico Legal. A Polícia Civil informou que um inquérito será instaurado para apurar as circunstâncias do caso, incluindo possíveis falhas mecânicas ou eventual responsabilidade da empresa responsável pelo ônibus. É um perigo, né? Até você estar numa via, seja ela rodovia ou uma simples via, o risco é enorme por conta de problemas que podem ocorrer no veículo e você está ali totalmente vulnerável e passar por uma situação que pode levar você à morte, como foi o caso dessa senhora. A matéria não relata se ela pertence a Propriá, se ela é de Porto Real do Colégio, ou se era alguém que estava ali esperando o transporte apenas. Fala apenas que o acidente com essa moto fatal, após o pneu se desprender do veículo, terminou ocasionando a morte dessa senhora de 50 anos. E o TRE de Sergipe reabre inscrições para estágio em diversos cartórios. O Tribunal Regional Eleitoral de Sergipe reabriu as inscrições para o processo seletivo de estágio 2026. As inscrições podem ser realizadas até 31 de maio de 2026 por meio da plataforma EIL Sergipe. As vagas de nível superior são destinadas a estudantes do curso de Direito para atuação nos cartórios eleitorais dos municípios de Aquidaban, Maruim, Propriá, Cristinápolis, Gararu, Laranjeiras, Capela, Itapuranga da Ajuda, Estância, Nossa Senhora das Dores e Nossa Senhora da Glória. Já para o nível médio, as oportunidades são voltadas aos cartórios eleitorais de Neópolis, Nossa Senhora da Glória, Propriá, Simão Dias, Tobias Barreto, Campo do Brito e Canidé de São Francisco. A seleção será realizada por meio de análise da média geral dos candidatos ou das candidatas. Para estudantes do nível médio, será considerada a média referente ao ano letivo anterior. Já para o nível superior, a classificação utilizará a média do semestre imediatamente anterior. Para o ensino superior, a bolsa estágio é de R$ 1.155. E além do auxílio transporte, no valor de R$ 242. Já para estudantes do ensino médio, a bolsa corresponde a R$ 864, acrescida do auxílio transporte de R$ 242. A carga horária é de 4 horas diárias, de segunda a sexta-feira, no turno matutino. 8h38, eu vou aqui para o break e a gente vai voltar já, trazendo as últimas informações do Grande Rio Notícias, 8h38.
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0: Agora 8 da manhã, 42 minutos, em 8h42. Já eu trago o giro de notícias da agência Rádio Web. Vamos lá, dona Maria José, que mandou mensagem logo cedo para nós.
1: Bom dia, Luiz, quem tá falando é mais de São Sul. Eu cheguei, curtei, mas falei, mas dentro de cedo, Luiz, me levantou 5 horas, meu irmão. Porque é que eu tô falando agora, mas me levanto cedinho. Como é que você vai? Que passou o final de semana, no Senhor Jesus? Passou tudo bem? Passou tudo na paz, no Senhor Jesus? Você e sua família? Passou bem, graças a Deus? Fique com Deus, Luiz. Diz que dê muito santo de vida, saúde, felicidade. Tudo de bom pra você e sua família. Amo o Senhor Jesus. Tchau.
0: Amém. Tem outra mensagem que ela mandou às 8h10.
1: Você quer dar um programa que o senhor tem que votar? Apoio, vou votar com a Sandrinha, agora eu vou votar com você também. De Busta Maritana, aí do Penedo, viu?
0: Meu, eita.
1: Meu filho já se internou aí também.
0: Só que a senhora mandou, eram 8h10, né? Aí não pude computar. Não posso computar, não é mais, né? Mas com a Sandra a senhora pode votar daqui a pouquinho, viu? Quando ela autorizar a votação no programa dela. Vamos lá, deixa eu trazer quem mais está por aqui. 3551-6600, tem mais participações. Ó, peraí, deixa eu fazer isso aqui que eu preciso pegar. Vamos lá, pegar essa informação aqui. Isso, vamos lá agora. Ouvinte mandou mensagem para nós, 8 e 9, vamos lá, fala ouvinte. Ó, 8 e 9, não, pessoal, só pode votar no momento em que a gente informar, tá? Mas vão ouvindo com
1: dia,
0: a gente.
1: Luiz, Luiz, a minha menina tá com o que fazer, já tá no canto do posto e até hoje não saiu, ela tá precisando muito dessa consulta aí, problema de rim, problema.

0: que a secretária me disse também, eu tive mandando mensagem para ela, é tomografia, o exame, tá, gente, que a Carreta vai fazer. Não sei se é a ressonância, esse caso aqui, ressonância, se vai fazer. Fala,
1: oi,
0: Bia.
1: Bom dia, meu amigo. Tá tudo bem com você?
0: Tudo na paz de Deus.
1: Uma segunda-feira, que Jesus Cristo te abençoe, meu amigo. Tchau. Fica com Deus.
0: Amém, querido. Um abraço para a senhora e toda a família. Quem mais está por aqui? Ouvinte apenas desejando bom dia, não se identificou. 8 e 8, quem mandou mensagem? É o Vlad, é? Vladimir.
2: Bom dia, Luiz Dantas. Meu voto está pro Jean da Supa, viu?
0: Eita, meu amigo. 8 e 8, eu já tinha finalizado a votação, viu? Muita gente, ó, mandou depois que a gente já tinha finalizado. 8 e 8, mais uma pessoa que mandou às 8 e 8. Deixa eu ver. Quem mais aqui, ó? Deixa eu ver. Eu voto. Era que horas isso aqui? Já tinha finalizado. 8 e 5, eu tinha acabado de finalizar. Só foi até as 8 e 5. Ô, Zé, meu amigo Zé Padeiro. Já depois que eu tinha finalizado, ó, Zé, foi voto.
3: Bom dia, Luiz, tá falando aqui é Zé Padeiro, vou dar um voto aí.
0: Ó, era voto também, não é do Zé, mas eu tinha finalizado já, Zé, tinha finalizado às 8 horas pontualmente, ele mandou 8 e 5. Meu voto, mais um aqui, ó, 8 e 4, já tinha finalizado. Deixa eu ver aqui, bom dia, tem como você falar quando vão pagar o dinheiro do EJA? Porque até agora só pagaram 2 meses. Mas o terceiro falta. Mês 4 e mês 5. Mês 5 está em andamento. Mês 5 ainda não terminou. Então, é o mês 4 que está pendente. Bom dia, meu amigo Luiz Dantas. Desejo a você um feliz início de semana. Manda um alô para o amigo Zé Padeiro, Peu, Sandro, Tatá, todos na Vila São Francisco. Aqui é o seu Antônio. Seu Antônio lá do Jardim América. Aquele abraço, Antônio. Eita, o ouvinte mandou a mensagem 8 e 3 e disse boa tarde. Bom dia, mulher. Sabe informar onde que posso pegar os documentos das casas da Vila Matias? É na Procuradoria. Procuradoria do município, viu? Documentação normalmente na Procuradoria. Dá um pulinho na Procuradoria, fica na Getúlio Vargas. E confirma lá com o pessoal se é lá que você pode retirar o documento. É do programa. É do programa que atualiza a documentação. Providencia a documentação da casa. Eu até trouxe a matéria semana passada que a Vila Matias foi contemplada e o pessoal fez a entrega da documentação das casas. Né? Bom dia. Ó, 8 e 3. Ah, já tinha passado. Mais um aqui, querendo votar. 8 e 3 também. Já não dava mais, viu? Seu Antônio Ginaldo, aquele abraço, esse Antônio. E para toda a turma também do A Penedo. Seu Antônio, todas as manhãs interage conosco. Está sempre participando aqui com a gente. Mais um ouvinte, Eliane.
4: Fala, Eliane. Bom dia, meu querido. Eu quero fazer uma reclamação. A minha sobrinha está com um problema de saúde e tem um encaminhamento para agendar, né? Para um médico, para o ginecologista. E o papel dela está com urgência e até agora não marcaram. Então, eu estou nessa luta para ver se eu consigo marcar, né? Se eles marcam logo, porque se tá com urgência, é urgência, né?
0: É verdade, se quem encaminhou, destacou como urgente, porque precisa de uma celeridade no agendamento. Ô, dona Eliane, depois você envia o cartão SUS dela, já tá no posto, é? Já tá no posto esse encaminhamento, porque tem que passar no posto e o pessoal colocar no sistema, né? Confirma para mim se já está no sistema. Vamos lá. É meu amigo
5: bom
0: Paulo
5: dia,
0: ou é Poliana?
5: Luiz,
0: é ele, é o Paulo.
5: Da
0: fala,
5: Rádio
0: Paulo.
5: RFM. Luiz, meu amigão, manda um alô aí para nós. Fazemos aqui a loja Olipa e um alusão aí para o Hélio Carroceiro aí, o carroceiro mais topado aqui do Baixo São Francisco.
0: Falou, Paulo, aquele abração. Vamos ao giro de notícias, agência Rádio Web. Quem é que vai trazer informações hoje para nós no giro de notícias? É o Norberto Notari. Enem, estudantes podem se inscrever a partir de hoje. Tem esta e outras informações com o Norberto Notari.

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1: Segunda-feira, 25 de maio de 2026. Este é o Giro de Notícias. Eu sou Norberto Notário e você acompanha os destaques do momento. O prazo de inscrição do Exame Nacional do Ensino Médio 2026 começa hoje e segue até as 23 horas e 59 minutos de 5 de junho. Os interessados em participar devem se inscrever exclusivamente por meio do portal enem.inep.gov.br/participante. As provas serão aplicadas em todo o país nos dias 8 e 15 de novembro. E essa é a última semana para entrega da declaração do Imposto de Renda 2026, ano base 2025. Prazo final segue até esta sexta, dia 29. De acordo com o balanço mais recente da Receita Federal, mais de 18 milhões de contribuintes ainda precisam acertar as contas com o fisco. O presidente Luiz Inácio Lula da Silva deve se reunir hoje com o presidente da Câmara, Hugo Mota, do Republicanos da Paraíba, para tratar do fim da escala de trabalho 6x1. O encontro deve focar no entendimento sobre a regra de transição para a mudança na carga horária semanal, algo que gerou um impasse nos últimos dias. Pré-candidato à presidência pelo PL, Flávio Bolsonaro, embarcou para os Estados Unidos na noite de ontem. A expectativa do senador é de ter um encontro com o presidente norte-americano Donald Trump, que pode acontecer amanhã na Casa Branca, segundo apurou a CNN. O secretário de Estado norte-americano afirmou que o acordo entre Irã, Israel e Estados Unidos pode ser concluído hoje. Marco Rubio também reforçou que Israel tem direito de se defender contra ataques e que os Estados Unidos dariam todas as chances à diplomacia antes de explorar as alternativas. Pela 17ª rodada do Brasileirão, o Cruzeiro bateu a Chapecoense por 2x1. Pelo mesmo resultado, o Atlético Paranaense passou pelo Remo em Belém. O Corinthians venceu o Atlético Mineiro por 1x0 e o Vasco perdeu em casa para o Bragantino por 3x0. Hoje tem Curitiba e Bahia. 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

0: Faltando agora 7 minutinhos para as 9 horas da manhã, 7 para as 9. Grande Rio Notícias seguindo para a sua reta final. E você, hein? Você jogou, você arriscou apostar na Mega 30 anos? Não? Pois é. Se tivesse apostado, quem sabe não teria ganho, né? Ó, duas apostas. Uma de Fortaleza, outra do Rio de Janeiro, levam o prêmio da Mega 30 anos. Ganhadores do Rio de Janeiro e de Fortaleza vão dividir 336,3 milhões de reais do sorteio especial de 30 anos da Mega Sena. Cada um dos bilhetes que acertaram os números que são, foram eles, né? 03, 30, 33, 35, 45 e 47 terá o prêmio de 168.170.026,83 reais. Ó, já pensou? 168 milhões no bolso? Eita, meu amiguinho, era só descanso, né? E pro restinho da vida, só contabilizando o din-din que recebeu. Porque dá pra vida. É terminar o restinho da vida. A não ser que o cara leve uma rasteira muito grande, viu? Perder 168 milhões. É muito vacilo. Ó, a Caixa Econômica Federal, ela detalha que a aposta ganhadora da capital do Ceará é um bolão, foi um bolão de 100 cotas registrado na loteria Aldeota, no bairro do mesmo nome. A aposta em 20 números custou R$ 232 mil. Aos participantes. Epa! Os cabas investiram pesado, hein? No Rio de Janeiro, a aposta simples, com apenas 6 números, no valor de R$ 6, foi feita na Patrícios Loteria, no centro da capital fluminense. Ó, apenas uma simples, viu? Levou também o prêmio. Para cada um dos 590 jogos que acertaram a quina, 5 números, a segunda faixa da premiação, a quantia em dinheiro será de R$ 13.890,02. Ó, uma boa premiação, né? Quem acertou a quina. Já a quadra, ou a terceira faixa, que premia quem acerta 4 números, vai pagar R$ 311,65 para cada um dos 37.565 acertadores. 8h56, faltando 4 minutinhos para as 9. E o ministro do Supremo Tribunal Federal, Flávio Dino, negou o pedido de soltura da influenciadora Deolane Bezerra, presa na última quinta-feira, dia 21, na Operação Vernix. Vernix, que investiga lavagem de dinheiro da organização criminosa Primeiro Comando da Capital, PCC. A decisão do ministro, assinada no dia 23, foi publicada no domingo, dia 24, ontem. Na sentença, Dino disse que o STF não é a instância correta para o pedido de liberação da influenciadora, presa por decisão em primeira instância. 8h57. Gente, um taxista em Copacabana, ele, após tentar cobrar R$ 3.400 de turistas por uma corrida, que seria de R$ 40. Ele foi preso. Ó. Um taxista foi preso em Copacabana, na zona sul do Rio de Janeiro, após tentar cobrar R$ 3.400 de um casal de turistas alemães por uma corrida estimada em cerca de R$ 40. O caso aconteceu na Avenida Atlântica. Segundo a Polícia Militar, os turistas denunciaram a cobrança abusiva feita por meio de máquina de cartão. Após a abordagem, o motorista foi conduzido para a Delegacia Especial de Apoio ao Turismo. De acordo com a Polícia Civil, o homem, de idade não divulgada, foi autuado em flagrante por estelionato. O caso foi encaminhado à Justiça. 8h58, final de Grande Rio Notícias. Vamos parabenizar os aniversariantes do dia. Está completando idade nova você hoje? Que Deus possa abençoar a sua vida com muita saúde, sabedoria e paz. Ó, hoje completando a idade nova, tem o... Hoje, completando a idade nova, tem o Maestro Douglas. Meu amigo Maestro Douglas, hoje está completando a idade nova. Quem também aniversaria hoje é o Ricardo Matos, lá de Porto Real, do colégio. Não sei se o Ricardo ainda é presidente dos servidores lá, do Sindicato dos Servidores, mas eu conheci quando ele estava presidente do Sindicato dos Servidores de Porto Real do Colégio. Quem aniversariou neste finalzão de semana, no sábado, dia 23, foi o meu amigo Fábio do Pastel. Aí, Fábio, felicidades. Aproveitar e mandar um abração para os pais do Fábio, são nossos ouvintes. Fábio do Pastel aniversariou dia 23, no sábado. Bem como o meu amigo Carlinhos da Coreia, organizador da Cavalgada de Fátima. Grande Carlinhos, felicidades, meu amigo. O Carlinhos aniversariou também sábado. E domingo que vem tem festa, né? Tem mais uma edição da Cavalgada de Fátima. A organização é do Carlinhos da Coreia e amigos. Quem também aniversariou nesse final de semana foi o Adriano Ramalho, também no sábado. Os aniversariantes deste final de semana, felicidades a todos. Parabéns, hein? A você que hoje está completando a idade nova e a você que aniversariou nesse finalzão de semana, felicidades, parabéns.
1: Parabéns, parabéns, parabéns pra você.
0: E assim finalizamos o Grande Rio Notícias de hoje, dizendo que daqui a pouquinho tem muita música com Sandra Maurício no Rio FM Show. Ao meio-dia, Antônio Silva e as informações do programa A Voz da Cidade. Às 14 horas, o programa Derrubado. Às 18, tem o Ronda na Grande Rio. Meu amigo Eudes já está de volta. Sexta-feira, ele esteve por aqui, fez o programa juntamente com Emanuel Rodrigues e hoje deve estar retornando também ao comando do programa. Então, às 18 horas tem o Ronda na Grande Rio, às 20 tem a Voz do Brasil e das 21 até meia-noite tem aquela programação da sua 99.1 que é feita especialmente para você. Amanhã, se Deus permitir, estaremos de volta em mais uma edição do Grande Rio Notícias às 6 da manhã. Porém, antes, às 5, já estarei por aqui com muita música no Bom Dia Grande Rio, trazendo o melhor do forrozão das antigas. Uma excelente segunda-feira, ótimo início de semana para todos, até amanhã, tchau, tchau.
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Bora que vamos! Bom dia! 9:12, segunda-feira, 25 de maio de 2026. Que coisa boa ter você do outro lado do rádio curtindo a nossa programação, que tem o selo de qualidade dos nossos amigos e ouvintes que vão interagir com a gente a partir das 9:30 no 823551-6600. 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Todos juntos fazemos a nossa manhã, a manhã mais gostosa do Baixo São Francisco. E hoje a gente não pode deixar de destacar os aniversariantes do sábado, do domingo e os aniversariantes de hoje. Chuvas de bênção, saúde, amor, alegria, paz e tudo de melhor. Segundou. E ela voltou com tudo. Epa! Aquelas músicas lá de trás, num super CD que eu tenho muita alegria quando vou tocar. Calcinha Preta, O Navio e o Mar, 9:12.

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0: delícia! 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
0: Eita, coisa boa, né? Nós tivemos um primeiro bloco super gostosinho e ofereço pra minha amiga Zita. É amanhã, né? Amanhã o aniversário da Zita. Dia 20, é hoje, segunda-feira, dia 25, ó, minha amiga Zita. Você merece, tá? Todas as homenagens sinceras. Receba o meu abraço carinhoso da comadre Lene, seus amigos, seus parentes, todas as pessoas que têm em você um ponto de apoio, uma mulher de referência, onde Deus habita e com certeza está projetando sonhos realizados. Sonhe bastante, peça ao Senhor, porque Ele está te ouvindo, Ele vai te atender. Afinal de contas, você é um ser humano rico, iluminado, cheio de muito amor e nós temos muita alegria em fazer parte da sua vida. Que esse dia 25 seja marcado por passagem de muito amor, saúde, paz e que tudo de melhor seja derramado sobre você hoje e que perdure por todo esse ciclo e dezenas de outros que virão, porque Deus está te agraciando com vida longa, próspera e abundante, repleta de amor, paz e felicidade.
8: Parabéns,
0: homenagem também da sua irmã Vera, do seu sobrinho
8: você,
0: e de todos os seus filhos. noras, netos, enfim. Um dia lindo, agradável e perfeito para vocês. E tem seu nome. Eu saúdo todos os aniversariantes do dia. 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Nesse bloco, vamos lá destacar os pedidos musicais que começam a partir de agora, 823551-6600. 823551-6600. Cadê você que começou a mandar mensagem a partir das 9 da manhã? Bom dia.
6: Oi. Bom dia, Sandra Maurício. Sou a Rose do Conjunto Velhos Chico
0: Luiz.
6: Gostaria de voltar para o Projeto Renascer, que é um dos melhores da cidade, viu?
0: Obrigada, Flor.
7: Bom dia, Sandra. Aqui é a Vânia. Tudo bom? Vocês cantam parabéns para o Sérgio Melo, preto ano, sábado, viu? Nossa Senhora da Paz, dê muita saúde a ele. E passa a música Frei Gilson para ele, viu? Aqui é a Vânia de Igreja Nova.
0: Meu querido!
7: Com saúde e paz. Até a tarde, se Deus quiser, viu?
0: Poxa, que bom saber que ele completou mais um ano de vida e que tem uma vida plena, abençoada de amor, alegria, saúde, proteção divina e, acima de tudo, união. Que o seu lar seja de muito amor, de alegria, de paz e que todos os projetos sejam ungidos por Deus para que você, no percurso de realizá-los, sinta paz e felicidade o tempo todo. Parabéns, Sérgio Melo! Feliz aniversário! Um paizão incrível!
8: Parabéns,
0: um esposo você. Dedicado, um filho, um irmão, um amigo que merece sim ser lembrado e homenageado, não só na programação da Grande Rio FM, mas em toda, em todas as circunstâncias da vida, tá certo? Já tá em Frei Gilson, colocando você nos braços da mamãe, da rainha da paz, né? Obrigada aí, Ivaninha, por nos comunicar. Toca os parabéns para mim, estou de aniversário hoje, sou Vanessa do Brejo da Conceição e toque qualquer uma do Nats. Ô, Vanessinha, chuva de bênção, menina!
8: Parabéns, parabéns pra você.
0: Muitos anos de vida para todos os aniversariantes do final de semana, dos aniversariantes de hoje. 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Então se você manda agora, 9 horas uma mensagem, manda 9h40, manda 10h20, 11, você com certeza vai ter dificuldade de ser visto, porque a gente vai atender quem está às 9h40, 9h41, 9h42, 9h43, entendeu? Estou explicando assim bem, os mínimos detalhes. Ah, e explicar não é falta de educação não, tá? É só para você não ficar aí achando que a gente não vai ver sua mensagem. Ajuda a você mesmo, deixando lá uma mensagem aguardando, tá bom? Fica calmo, fica tranquilo que todas as mensagens são vistas por nós. Pode demorar, porque um minuto pode ter 60 mensagens naquele mesmo instante. Então, deixa lá, que é para facilitar o seu momento de ser visto por nós, tá bom? É, vamos lá, vamos lá. Quem mais está aqui? É o Rodrigão. Que é isso, Rodrigo?
9: Bom dia, Sandra. Sandra, coloca essa música da banda Fascínio no repertório e passe ela aí. Procure ela aí no computador, a banda Fascínio, a nova.
0: Fala o nome da música para facilitar, tá bom, Rodrigo? O nome da música sempre. Não tem como a gente fazer pesquisa sem o nome da música, tá joia? Aí tem gente que... E o rádio é assim. Eu vou começar a gravar uns vídeos para mostrar como é o rádio. A primeira do DVD, eu não sei, não tem como saber aqui, porque a gente não trabalha com DVD. Chega, fico triste de não poder atender, né, gente? Porque eu quero atender você. Mas me ajude. Oi, Sandra. Eu volto no Cláudio da Sebes, Andresa Costa. Hoje já tem aqui um, dois, três, quatro. Gente, a Andresa Costa já voltou umas 10 vezes. Galera, vamos ajudar o pessoal, né? Tem gente que já voltou aqui umas 10 vezes. Aí dificulta, né, pra gente. Um monte, as mesmas pessoas já voltaram. Todos esses que eu estou abrindo agora já voltaram umas 10 vezes, ó, porque a gente não apaga. Dá pra ver tudinho. Ui! Tadinho de nós. Vamos lá, vamos lá. Olha, tem essa aqui que voltou agorinha, já voltou de novo duas vezes. Não vou nem falar, mas é preciso ter coerência, tá bom, gente? Não façamos injustiça.
10: Bom dia, Samuel. Se você não passou para ontem, você perdeu a sua.
0: Foi, meu amor. Perdi. Tô perdida mesmo.
11: Bom dia, Sandra. Bom dia a todos aí da Grande Rio. Uma boa segunda-feira com muita bênção e paz. Sandrinha, toca aí alguma música aí de Adal Venom para nós aqui, curtir, eu e a mulher. E para todos que curtem essa Grande Rio. E para meus amigos aí da Vila Matias. Todos das Cacimbeia, meu amigo Jânio, um abraço, um bom dia. Sandra, se não der tempo, meu voto vai ser pro...

0: Cláudio das Sebes, Santa Clara, Thaís Melo. Alguns eu não estou dizendo o nome, mas...
1: Bom dia, coisa linda, que o Divino Espírito Santo te abençoe, te dê um bom dia, um bom começo de semana. Jesus te livre de tudo quanto for ruim. Tô aqui, curtindo todas.
0: Obrigada, Titia Dilsa, a chuva de bênção para a senhora e todo o pessoal que está ligadinho com a gente em Central do São Francisco, Maluquinho do Brega. Um bom dia para você e para todo mundo que está na sintonia com a gente.
2: Bom dia, minha querida. Minha querida, eu voto no Cláudio das Sebes.
0: Certinho.
3: Bom dia, Sandra Maurício. Sou aqui quem está falando é Rafael, aqui da Vila São Francisco. E meu voto vai para o meu amigo Jean da Sopa.
0: Valeu, querido.
4: Oi, Sandra. Bom dia, minha querida. Como é que você está? Hoje é segunda-feira. Sandra, gostaria que você colocasse uma música de louvor, tudo, tudo com Jesus. Quero oferecer para mim, para todos meus irmãos, minhas irmãs, toda a minha família.
0: Ok.
5: Bom dia, sou aqui de Santana, São Francisco, Edna. Eu volto para a casa do São Samaritano.
0: Do Bom Samaritano.
6: Bom dia, Sandra. Okay. Meu voto vai para o Cláudio da Vila Santa Clara.
0: Valeu. Também quem está por aqui, Ana Célia, para pedir Henrique e Juliana, oferecendo para a Valquíria, todo o pessoal da comunidade Senhor dos Pobres e aqui da Grande Rio FM. Bora de música.
7: Eu quero desde já.
0: São 9:47.
7: Nossa. Você sabe que um dos títulos de Nossa Senhora é Rainha da Paz. Você sabe que a primeira mulher não nos trouxe a paz. A primeira mulher nos trouxe a inimizade com Deus. A primeira mulher nos trouxe a separação de Deus. A Bíblia diz em São Paulo, apóstolo, que nós éramos inimigos de Deus. Portanto, a primeira mulher nos trouxe a inimizade com Deus. Só que no livro do Gênesis, quando a primeira mulher cai, Deus já avisa a serpente que virá uma outra mulher que vai estabelecer de novo a paz entre Deus e os homens. Esta mulher é a Virgem Maria. Uma mulher esmagará sua cabeça, serpente. Esta mulher é a Virgem Maria. Portanto, se uma mulher trouxe a inimizade entre Deus e os homens, uma outra mulher trouxe a paz entre Deus e os homens. Porque a verdadeira paz é ter Jesus Cristo. Amém?

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14: Sandra, meu nome é Sandra.

0: vamos que vamos nessa. 823-551-6600. 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Ninguém é forte sozinho. Aponta os nossos ouvintes queridos e assíduos que estão por aqui interagindo com a gente. Vamos lá. Eu voto no Cláudio das Sebes. Quem falou dessa vez foi Jai. Quem mais? Quem mais? Edilene.
1: Sandra. Eu voto no Jean da Sopa.
0: Sim, senhor. Sim, senhora. Lucinha.
2: Bom dia, Sandra.
0: Bom dia, meu bem.
2: Um bom início de semana, uma boa segunda-feira. E que Deus nos abençoe.
0: A nós
2: meu
0: todos.
2: Voto vai para o Centro Juvenil e Nossa Senhora Auxiliadora.
0: Ok, Lucinha.
3: Sandra Maurício, o meu voto aqui é do Jean da Sopa, viu?
0: Ok, Creuza, tem também aqui outro voto no Cláudio das Sebes. Silvânia, Cidade do Povo, Amor ao Próximo. Rivaldo, Centro Juvenil. Marilã, Jean das Sopas. Ana Lúcia.
4: Bom dia, flor do dia. Quem tá falando é Ana Lúcia do Barra, Senhor do Bom Fim. Uma abençoada semana para todos nós. Gostaria de ouvir aí, Pablo, entrevista. Para oferecer a mim, a minha família, a Titia Elisa, especialmente para você. Beijo de coração.
0: Ok, meu amor. Beijo, beijo.
5: Bom dia. E a Sandrinha aqui, a Daniela da Roça Júnior Peixoto. E eu gostaria de ouvir hoje Rei Vaqueiro. Pode ser qualquer música. Feliz para você e para todos que estão ligados no seu programa. Tenha um ótimo dia, um bom início de semana para todos.
0: Pablo, eu vou tocar a cena e ofereço também para minha amiga Vera, para Zita, todo o pessoal que estava ontem lá no almoço gostoso da casa da Zita, em homenagem a ela. E também, Rei Vaqueiro, eu ofereço para todos os neopolitanos que vão estar agora durante a festa da cultura e o trezenário com o Rei Vaqueiro em sua cidade. Que alegria, né, Dani? Beijo, beijo, querida. Jane tá aqui voltando no Projeto Renascer. Galera, não precisa esperar, tá bom? Deixa eu volto.
6: Bom dia, Sandrinha. Sou Lena Pereira. Meu voto vai para Nossa Senhora Auxiliadora, Centro Juvenil. Quero ouvir a música de Toque 10. Qualquer uma.
0: Valeu, gatinha, toque 10, já, Lena Pereira, obrigada. Jeane tá aqui, Centro Juvenil, quem mais?
7: Bom dia, Sandra, bom dia.
0: Bom dia, moça. Oi, bom dia, bom dia. Diga seu nome, do bairro, da cidade, do povoado, se vai votar em alguma instituição e o sucesso que quer ouvir. Música nova, galera. Nesse horário, música nova, aquelas que você já ouve desde quando era garoto, não sabe mais não. Só se for regravada.
8: Bom dia, Sandra. Bom dia, Sandra.
0: Peraí, só um minuto.
6: Bom
0: é esse
6: dia,
0: aqui
6: meu
0: primeiro.
6: Voto vai pro Jean da Sopa.
0: Ok, Jean da Sopa. Quem mais tá chegando aí? Opa, cadê? Silêncio. Silêncio imperando.
9: Oi. Eu amo seu programa. Seu programa, quando a gente tá triste, a gente se alegra.
0: Que coisa linda.
9: Meu voto vai pro Cláudio das Sebes.
0: Obrigada, minha flor. Jesus te abrace por mim.
8: Tamo junto. Passa aí uma música aí da sua autoria. Que só, eu sou rato, só quero música velha, não dá certo. Passa aí uma música boa.
0: Oh, meu Deus.
8: Povo, Penedo, Alagoa,
0: dá certo,
8: ao povo,
0: sim.
8: Ao Sentinho, de Zé Branquinho, ao Chicão, da Perola, 10, show, chama na bota, tamo junto. E meu voto aí, do Topado, que é o segundo agente, Penedo, Alagoa, Jean da Sopa.
0: Ô, meu amigo, olha, tem músicas antigas que foram regravadas. Pode pedir. Se tiver ela, aí eu toco, tá bom? É, fica à vontade. Só não posso conceder dizer assim, Lindomar Castilho, é, um cantor que já morreu, entendeu? Quer dizer, você chegou aqui, é Adelino Nascimento, não dá, não pode. Não tem como, né, ressuscitar os homens. Desde o irmão Lázaro, já foi-se embora, tem muitos anos, aí não tem como eu tocar, né, Dona Maria José?
10: Bom dia, Sandra.
0: Bom dia, Gil.
10: Eu voto no Centro Juvenil Maria Auxiliadora, viu? Lá faz um trabalho lindo com as crianças.
0: Obrigada. É, Silvana Santos também, é, Centro Juvenil, o que mais?
11: Olá, muito bom dia, Sandra
0: bom
11: Maurício.
0: Bom dia, Vladimir.
11: Eu falo, é o Vlad do violão, da João Ramalho.
0: Gente boa.
11: Olha
0: demais.
11: Só, Sandra, depois que a farol fechou, aqui em casa só escuta a Grande Rio FM, ok? Bom dia e ótima programação.
0: Obrigada, menino.
12: Bom dia, Sandra. Ótimo dia, ótima programação para vocês.
0: Obrigada.
12: Aqui que vos fala é o Vlad. Meu voto vai para o Jean da Sopa, ok? Ótimo dia.
0: Valeu, menino. Dá um abração aí na sua esposa, em toda a família, aí na João Ramalho. Obrigada pela audiência. Querido Fernando.
13: Bom dia, minha amiga Sandra Maurício. Bom dia a todos do programa da Grande Rio FM. Né, quem fala aqui é o Fernando, o líder comunitário lá do bairro Santa Cecília, conhecido como Matadouro. É, Sandra, toca uma música aí de Deivinho Novaes, né? Sim. Ofereço para todo mundo, para mim que estou trabalhando, né? E deixando aqui meu voto para o Cláudio da Sopa, né? O Cláudio que é lá da SEBS e presidente das Vilas, né? Então meu voto vai para o Cláudio. Tá bom, minha amiga Sandra Maurício?
0: Valeu,
13: e um
0: querido.
13: Bom dia!
0: Beijo, beijo, bora lá de músicas!
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0: 10 e 12.

0: chega não mais sucesso, Vitinho Imperador. Quem mais tá por aqui? Antes do Vitinho Imperador, tem mais gente aqui falando com a gente. Bora lá. Opa, ouvinte.
1: Opa.
0: Ai, não deu pra entender, foi absolutamente nada, viu? Nadica, você entendeu alguma coisa?
1: Opa.
0: Opa, também. Ó, deixa seu recado direitinho, tá bom? Não deu pra entender nada. Por favor, bom dia. É, quem mais? Montão de 182-3551-6600. Voto no Cláudio das Sebes. Lala. Será que é o Lala? É a Lala, né? É, Cláudio das Sebes, mais um voto. Isabel. Eu tô vendo aqui o nome de vocês. Paulo Roberto.
2: Bom dia, minha amiga Sandrinha.
0: Bom dia, menino.
2: Bom dia, bom dia com Jesus. Ontem no trabalho. Vou botar numa amiga aí, né, Vianda da Sopa. Tô aqui no trabalho, te ouvindo, garota.
0: Valeu, menino.
2: Arrasta a pele.
0: Bora.
2: Coletes, já estamos no clima do São João. Fica com Deus aí, bom trabalho.
0: Valeu, menino.
3: Bom dia, Sandrinha. Meu voto vai pra cada bom samaritano. Bom dia, um bom trabalho, minha.
0: Obrigada, minha flor.
3: Gostaria de ouvir a música de Zé Felipe e Ana Castela. Viu sua boca mente. Para oferecer o meu esposo, meus familiares e para você também, Sandrinha.
0: Tá, joia, querida.
3: Beijo, tô com saudade.
0: Também, beijo no coração. 10 e 21.

0: Legal, aí o sucesso de Devina Vaz e Micael Santos. É o nome do sucesso, Me Perdoa. Zé Felipe e Ana Castelo, Sua Boca Mente, pra encerrar esse bloco. São 10h27. Bom dia.
1: Santa Maurício!
0: Rita Andrade, Ceiça Melo.

0: 6h29, eu volto já.
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14: Vamos lá, de volta por aqui para contribuir, né, com a nossa votação. Tem aqui a Aline Almeida, Projeto Renascer, pois contribui muito. Seu Antônio, bom dia.
15: Aqui, Jardim América. Desejo feliz início de semana.
14: Amém.
15: Seja semana de muita paz, muita saúde.
14: Assim seja,
15: alegria.
14: Para todos nós.
15: Que divino Deus te dê paz sempre na sua vida.
14: Obrigada,
15: se você
14: meu querido.
15: Puder toca a música de Bel Marques.
14: Bora, pode sim, pode sim.
15: Já podia tocar, né? Se já tiver velha.
14: Pode, tá nova. Essa daí foi gravada um dia desse.
15: Se puder, nessa mensagem.
14: Que calor é esse?
15: Eu gostaria de votar no meu amigo Cláudio.
14: Cláudio Decebes, ok. Bora aí, seu Antônio.
15: Sempre a sua vida, viu? Você e sua família.
14: Amém. Abençoe todos nós para fazermos o bem, né? Sem olharmos a quem. Bora que vamos. Bom dia. Volta também no Cláudio das Sebes. Quem mais está chegando por aqui?
0: Bom dia. O meu nome é José.
14: Oi, José.
0: Cláudio das Sebes.
14: Beijo.
0: Um dia de semana para todos.
14: Para nós. Nilton também, Cláudio das Sebes. Olha a Arlinda chegando.
5: Minha, me chamo Arlinda, moro aqui na rua D. Meu voto é pro Centro Juvenil.
14: Ok.
16: Bom dia, Sandrinha. Meu voto é pro Jean da Sopa.
14: Certinho, bora lá, mas gente, Cláudio das Sebes, Centro Juvenil.
17: Alô, Sandra Maurício, bom dia. Quem vos fala, Ricardo Magalha. Meu voto vai para Casa Bom Jesus, Jean da Sopa.
14: Vamos lá, quem mais está por aqui? Opa, bom dia, bem-vindo.
18: Bom dia. Eu voto no Cláudio da Sebes.
14: Certinho.
19: Bom dia, Sandrinha.
14: Mais
19: eu
14: dois
19: voto
14: votos.
19: Para o Bom Samaritano. Bom dia.
14: Bom Samaritano, tá aqui. Mais dois votos também pro Cláudio da Sebes. Quando a minha voz ficar baixinha, porque eu tô me movimentando para anotar aqui, tá bom? Quem mais? Tá chegando por cá, Edivan. Bom dia, menino, menina.
19: Bom dia, Sandrinha. Eu voto para o Bom Samaritano. Bom
14: aqui
19: dia.
14: Tem mais gente. Cláudio das Sebes, Jean das Sopas. Bora lá, cadê o Cláudio das Sebes, Jean das Sopas? Uhul! 8235516600 para você que tá acompanhando a gente. Quem mais tá por cá? Opa.
20: Bom dia, Sandro Maurício. Estou aqui, é Zapadeiro, Sandro.
14: Oi, meu amigo.
20: Dar meu voto no Cláudio lá da Vila, viu?
14: Que bom ter a sua
20: no
14: presença.
20: Faz sopa lá na Vila. Viu? Meu voto, Zé Padeiro aqui tá dando, tá certo? Bom trabalho. E passa a música de Amado Batista, a música bem bonitinha de Amado Batista aí, viu?
14: Vamos lá, grande Zé. Vamos lá. Beatriz, Unha Pintada, Centro Juvenil.
21: Bom dia, Sandrinha. Aqui é o Raimundo Jardineiro, junto com o Custódio e o Raimundo. Aqui é a equipe da Poda. Estamos escutando. Opa. Aí esse programa maravilhoso. Olha, meu voto é do Cláudio da Sopa, viu?
14: Bora.
21: E toque aquela música de Daniel pra ser feliz.
14: Opa, vamos lá. Quem mais tá chegando por aqui? Rosiene, voltando aqui em quem? No Jean das Sopa com a música de Calcinha Preta. Vamos lá de música, galera. Cadê a música? Tá aqui, ó. 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Anuncia Bel Marques, que calor é esse? Agora são 10h39.

0: Renato, chegando aqui três, Maria, Mariane Mendes, Rita de Cássia, José Vanderlau, e tem outros aqui chegando ali, tudo pro Jean das Soba, a Niedja também, do loteamento de São Rafael, o Elândio pro Cláudio das Sebes, tem muita gente chegando por aqui, hein?
1: Bom dia, coisa linda.
0: Bom dia, linda flor.
1: O comércio, eu tá em casa. Como é que você tá? Você tá bem?
0: Tô bem, graças a Deus.
1: Tô bem. Quase bota essa coleta, mas...
0: Oh, meu Deus.
1: Jesus me quis agora, não. Só daqui mais
0: não
1: um...
0: Não vai não, vai ficar aqui com a gente, viu?
1: Eita. Ai. Como é que você tá, mulher? Você tá bem?
0: Saudade. Tá, Jesus te abraça por mim.
1: Fica com Deus.
0: Saúde, saúde. Deus lhe proteja com saúde, paz, amor e muitas realizações, tá? Deus te proteja, Deus te livre
1: de
0: todo
1: dia,
0: mal.
1: Bom dia, coisa linda. Tá
0: já
1: no
0: passei.
1: Comércio, o El tá em casa.
0: Não.
1: Como é que você tá?
0: Tô aqui na vida, na rádio, viu? Até o meu dia, e depois das 2 às 18. Deus lhe abençoe, com alegria, saúde e muita paz. Opa, Joaquim Santana também tá por aqui, voltando no Clube das Sebes. Um abraço, é alguém lá, né? Mais um aqui pro Cláudio das Sebes. Quem mais tá chegando? Cláudio das Sebes. O Sandoval do Madre. É, quer ouvir Unha Pintada? Valeu, Sandoval. Palmira.
2: Bom dia, Sandrinha. Sou Valmira da Vila Matias. Peço que você toque os parabéns para mim. Estou completando mais uma primavera hoje. Só tenho que agradecer ao Senhor por tudo que ele tem feito em minha vida. E sobre a votação, o meu voto é para o Centro Juvenil.
0: Deus te proteja, minha querida. Te dê muita saúde, anos de vida com paz, amor e alegria.
2: Se possível, Sandrinha, coloque louvor, fala a Deus, de Antônia Gomes, oferecer para mim e para todos os ouvintes.
0: Um abraço, Valmira Ferreira. Feliz aniversário. Chuva de bênção, atendendo a pedido. Kelly, te amo, calcinha preta. 10h50.

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13: De volta ao Rio FM Show, até o meio-dia, explosão de alegria, música, alto astral e você com a gente. Que coisa boa ter você do outro lado do rádio curtindo aqui a nossa programação, que vai ao ar até o meio-dia. É muito sucesso, muita alegria, muito alto astral para você que interage com a gente. Meu muito obrigada pelo carinho da sintonia. Bem-vindos, bem-vindos. Vamos lá, 11 horas e 9 minutinhos. 11 e 9? Já, Sandra Maurício. Quem tá chegando por aqui no pedaço? Bom dia, Sandra. Sou Fernando, voto no Cláudio das Sebes. Opa, voto também no Cláudio das Sebes, mas voto. Quem mais tá por aqui? Bom dia.
14: Olá, bom dia.
13: Bom dia.
14: Eu estou aqui pra votar no Cláudio das Sebes.
13: Certinho. Oi.
14: Bom dia, Sandra.
13: Bom
14: dia. Eu quero participar dessa concorrência.
13: Fica à vontade.
14: Quero votar no Cláudio das Sebes.
13: Bem-vinda.
14: Vou votar aí no Cláudio.
13: Pronto, agora eu tô contando aqui, ó, com todos esses.
14: Cláudio das Sebes, né?
13: Ok.
14: Solidário.
13: 8 votos direto aqui eu contando, tá bom? Todos os que eu abri agora, tudo para o Cláudio das Sebes. E um para o Centro Juvenil. Enquanto eu me arrumo aqui, eu quero falar para você também dos nossos anunciantes. 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Quem mais está chegando por aqui? O senhor é meu pastão, projeto Mãos Unidas. Quem mais?
6: Sandrinha, bom dia. Eu quero bom que dia. Você tá para esse parabéns para meu amigo Beto aqui da Vila São Francisco. Está completando a idade nova hoje. E eu dou os parabéns para ele. Continue sendo o homem que ele é, a pessoa. Gente boa demais. Beto aqui da Vila São Francisco.
13: Parabéns, Beto. Vida longa, e, menino.
6: Faça aí a música de Tairone aí. Qualquer um de Tairone.
13: Valeu, parabéns, Beto. Carlinhos, Campo Redondo também tá chegando por aqui.
15: Bom dia, Sandrinha, tudo bem com você? Aqui é o Carlinhos, Campo Redondo. Sandra, toque a música de Paula Fernandes, Paixão de Mulher.
13: Valeu, pra mim, menino.
15: Pra todos os ouvintes.
13: Na João Ramalho.
15: O Jean da Sopa.
13: Certo. João Ramalho, Cláudio das Sebes. Mais uma pro Cláudio das Sebes. Projeto Amor é o Próximo. É, chegando aqui também.
16: Oi, bom dia, Sandra Maurício.
13: Bom dia,
16: aqui
13: meu
16: é
13: amor.
16: Amanda, sobrinha.
13: Oi,
16: da
13: Amanda.
16: É, quero pedir uma música pra gente comemorar o aniversário dela.
13: Opa.
16: Aquelas bem cavernosas que você conhece, você e ela gosta, viu? Pra gente curtir. Obrigada.
13: Deus abençoe mais uma vez, minha querida amiga Zita. Foi um prazer estar com você, Amanda, e toda a sua família. A família da Zita, que é assim, feita de pessoas maravilhosas e especiais. Eu tenho certeza, Zita, que você sabe o quanto você é especial, amada, valorizada por todos nós que a conhecemos e sabemos que você tem uma garra incrível, o dom de ajudar, de servir ao próximo, mas que acima de tudo você também seja servida, não só para festejar, mas no dia a dia, que todos possam de alguma maneira contribuir para a sua paz, a sua felicidade, os seus sonhos realizados. Parabéns, Zita. Você é incrível, parabéns, espetacular, fenomenal. Pra você. Epa! Esse aqui é um bregão daqueles.

0: isso aí, tá tudo certo. Deus fez tudo certo, tá? Quando fez você e colocou para agraciar a nossa vida. A sua vida é um grande presente para nós. Ei, gostou dessa, Mandinha? Espero que sim. Vamos lá, vamos lá. Quem mais tá por aqui? Tchutchu, olha o grande Ronaldo. Já vi, né, Ronaldo? Não deu não pra eu ir. Paulo Roberto, você é mais top ainda, menino. Vamos lá?
1: Bom dia, Sandra.
0: Bom dia,
1: me
0: moça.
1: Oi, Xará. E eu boto pro Jean da Sopa.
0: Certinho, querida. Certinho, Rosa. Jennifer também tá aqui, votando no projeto Mãos Unidas da Eliane, Cidra Centro Juvenil. Quem mais é da Coab?
2: Bom dia, Sandrinha. Bom dia, Sandrinha. Manda um alô pra Coab, Sandrinha. Manda um alô pra Ponta Mufino, Sandrinha.
0: Alô.
2: Melhor,
0: graças a Deus.
2: E pega esse dinheiro de vida pros três. Três são merecedores.
0: Três não, são vários.
2: Bota pra dividir, bota pro Cláudio.
0: São vários, vários, né? Bom dia! Bom dia!
3: Bom dia, Sandrinha! Aqui é a Rita Luna, mãe do Felipe.
0: Oi,
3: Luna,
0: Rita!
3: Chegou agora da escola.
0: Oi,
3: ele
0: Luna, beijão!
3: Top, por favor, top 10 do Nilcinho. Obrigada, cheiro!
0: Toque 10 com Nilcinho. Se você souber a música, fica mais fácil pra mim. Viu, Rita? Beijo. Manda ele cantar um pouquinho pra ver se eu sei qual é a letra. Com a letra.
4: Bom dia, Sandrinha. Sandrinha, pra sua moça evangélica pra mim aí. Bem bonitinha, viu? Tô aqui na escuta, viu?
0: Valeu.
4: E Sandrinha, vocês votam aí. O pessoal vota quantas vezes? Eu já votei uma vez com você. Agora vota de novo. Se for votar de novo, eu voto de novo no Bolsa Maritana. Como é?
0: Bolsa Maritana. Ok, ok.
5: Bom dia, pessoal.
0: Bom dia.
5: Eu gostaria de agradecer, mandar um abraço pro Jean da Sopa.
0: Sim.
5: Que tá sempre ajudando e amanhã vai ter sopa no Penedo.
0: Oba, que delícia. Que delícia. Tô aqui anotando, viu, galera? Oi, oi, oi. Evânio.
6: Fala, minha amiga Sandra Maurício, eu ia na Rádio Grande Rio FM. Olha, a última semana do mês mariano, mês dedicado a quem? Nossa Senhora, né? Mãe de todos nós, mãe das crianças, dos idosos, das mulheres, dos homens. E continua as louvores aqui na paróquia São Francisco, no conjunto Rosete Andrade. Ó, 18h30, meditação do Santo Terço. Às 19h, Santa Missa. De domingo a domingo, essa programação. Para você que ainda não participou, convido a você, sua família, vizinhos, amigos, participa, pessoal, tira um dia, venha tirar, comemorar conosco, louvar conosco, agradecer conosco, junto a Nossa Senhora, neste mês tão dedicado a quem tanto nos ama, quem ama a nossa igreja, Nossa Senhora. A todos, uma abençoada semana.
0: Amém.
3: É, coitado desse violão.
0: Certinho. Projeto Renascer, mais um voto. Quem mais tá aqui?
7: Oi, bom dia. Meu nome é Nildinha. Meu voto vai para Simone, do projeto Mãos Unidas.
0: Vamos lá, vamos lá. Vamos lá de quê, Sandra Maurício? Vamos lá de sucesso. A música que ela quer, Estrela. Mas não é não, Cunha Pintada, vamos lá, coitado desse violão, vamos descobrir. Estrela é o nome da música, é a música do Rei Vaqueiro, agora sim achei. Mas antes que eu não ache nada, o que, que eu vou tocar aqui? Rei Vaqueiro e Unha Pintada. Tá chegando com a música Amor de Jasmim.
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11: Vamos que vamos, que vamos nessa. Chegando aqui o novo sucesso de Daniel para os meus amigos jardineiros Raimundo 1, Raimundo das Virgens e o Custódio. Obrigada, meninos. Demorou porque eu tava aqui providenciando um sucesso novo do Daniel para vocês, tá bom? E juntos nós seguimos por aqui até o meio-dia. 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Vamos lá, atendendo os pedidos musicais. Daniel, meu maior sucesso é você. 11:34.

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1: Salve de palmas também, Gisele.
2: Tarcísio Acordeão.
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0: Depois desse forrobodó de primeira com o fulô de Mandacaru. Nessa chuva boa, gostosa, que não vai deixar eu ir pra casa. A gente curtiu antes Leonardo Manda ou Não Manda, Eduardo Costa Imagina Eu, Zé e Tarcísio do Acordeão. A gente sabe, Sem Deus é Ruim, foi Mano Walter com Fagner e Daniel, Meu Amor, Meu Maior Sucesso é Você. 11h58, agradecendo a todos. 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Agradecendo a vocês pelo carinho. E tem um montão de gente aqui, ó. Voto no Amor ao Próximo. Voto no Cláudio das Sebes. Cláudio das Sebes, sou Laís. Voto no Mãos Unidas. Quer dizer, são dois, né? Não, é um pro Amor ao Próximo, outro pro... Mãos Unidas, dois aqui pro Cláudio da Sebe. Eu já tô calculando e vou olhar o restante fora do ar, tá bom? Meio dia pontualmente, obrigada a todos pelo carinho de sempre. Vem aí Antônio Silva e Emanuel Rodrigues.
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9: Doze horas e 21 minutos em Penedo, 12:21. Muito boa tarde para você. Está começando a partir de agora aqui pela 99, o meu, seu, nosso programa A Voz da Cidade. Aqui na sonoplastia da 99, eu conto com os trabalhos dele, o garoto Emanuel Rodrigues. Dizendo que a direção geral é dele, Moacir Andrade Filho, o Bola. Produção e apresentação.

A oração do Pai Nosso está na Bíblia, no livro de Mateus, capítulo 6, versículos de 9 a 13. O Senhor ensinou a oração mais eficaz e poderosa. Esta é a oração do Pai Nosso, que convidamos você a orar agora junto conosco. Em nome do Pai, do Filho e do Espírito Santo. Amém. Pai nosso que estais no céu, santificado seja o vosso nome. Venha a nós o vosso reino. Seja feita a vossa vontade, assim na terra como no céu. O pão nosso de cada dia nos dai hoje. Perdoai-nos as nossas ofensas, assim como nós perdoamos a quem nos tem ofendido. E não nos deixeis cair em tentação, mas livrai-nos do mal. Amém.

Olá, queridos ouvintes, povo de Deus, eu, Padre Paulo Lima, convido você a acompanhar comigo o Evangelho para hoje, segunda-feira, 25 de maio. Celebramos hoje a memória de Maria, Mãe da Igreja. O Evangelho para a nossa reflexão hoje é o de João, capítulo 19, versículos do 25 ao 34. Acompanhe comigo agora. O Senhor esteja convosco, Ele está no meio de nós. Proclamação do Evangelho de Jesus Cristo, segundo João. Glória a vós, Senhor. Junto à cruz de Jesus estavam de pé sua mãe, a irmã de sua mãe, Maria de Cleofas e Maria Madalena. Jesus, vendo sua mãe e perto dela o discípulo que amava, disse à sua mãe: Mulher, eis aí teu filho. Depois disse ao discípulo: Eis aí tua mãe. E desta hora em diante, o discípulo acolheu-a em sua casa. Em seguida, sabendo Jesus que tudo estava consumado, para se cumprir plenamente a escritura, disse: Tenho sede. Havia ali um vaso cheio de vinagre. Embeberam de vinagre uma esponja e, fixando-a em uma vara de isopo, chegaram-la à boca. Havendo Jesus tomado o vinagre, disse: Tudo está consumado. Inclinou a cabeça e entregou o espírito, para que os corpos não ficassem na cruz durante o sábado, porque era o dia da preparação da Páscoa. E esse sábado era um dia solene. Os judeus pediram a Pilatos que se lhe quebrassem as pernas e fossem retirados. Vieram, pois, os soldados e quebraram as pernas do primeiro e do outro, que tinham sido crucificados com Jesus. Chegando, porém, a ele, vendo que já estava morto, não lhe quebraram as pernas, mas um dos soldados abriu-lhe o peito com uma lança. Imediatamente saiu sangue e água. Palavra da salvação, glória a vós, Senhor. Meus queridos ouvintes, povo de Deus, as três mulheres do Evangelho simbolizam os discípulos fiéis a Cristo até o alto da cruz. Ali estava Maria, fiel até o fim, e permaneceu em pé aos pés da cruz, pois é assim que permanecem os que são fiéis. Ali no Calvário, Maria, a mãe do Senhor, recebe como nova família, como irmão de Jesus, o discípulo fiel. Ali nasce a nova família, a da Igreja fiel a Cristo. Desça sobre você, a sua casa, a sua família agora, a bênção do Deus Todo-Poderoso, em nome do Pai, do Filho e do Espírito Santo. Amém. Fica com Deus, uma boa semana para todos. Amanhã a gente se encontra aqui, meditando a palavra do Senhor. Até lá.

12h28 e a partir de agora vamos com as principais manchetes de tudo que será notícia no programa de hoje. Alcolumbre recusa a leitura de pedido de CPMI do Banco Master. Por quê, mano? Corte italiana nega extradição e liberta Carla Zambelli. Olha, nem entendi foi nada. Criança de 11 anos morre após ser...

0: Dono de lotérica no Ceará está entre os ganhadores de 168 milhões da Mega Sena 30 anos. Pode isso, Arnaldo? Pode isso, Arnaldo? Pode? Pode? A regra não é clara, não? Dono de lotérica. Nem sabe do resultado, o que é que vai dar, né, mané? Tá você querendo complicar pro rapaz? Fim da escala 6x1 beneficiaria mais de 134 mil trabalhadores em Alagoas. Fisiculturista e influenciador Gabriel Ganley encontrado morto em São Paulo. Influenciadores podem apoiar candidato nas eleições? Até que pode, mas há limites. Ui. IMET dispara alerta amarelo de chuvas para Maceió e outras 45 cidades de Alagoas. Inscrições para o Enem 2026 começa hoje, dia 25. INSS inicia pagamento da segunda parcela antecipada do 13º hoje também. Policiais penais denunciam tratamento diferenciado a Deolane dentro da prisão, com direito a banho quente de piscina, de chuveiro, com direito a uma sala para ficar sozinha, com direito a uma comidazinha diferenciada, não como a comida dos detentos. E aí, mané? É ruim estar preso no Brasil, mané? Rapaz, tem que ter dinheiro, rapaz. Eu tô dizendo. Presidente municipal do PL morre após passar mal depois de partida de futebol. Projeto cria lei Maria da Penha digital para combater violência contra as mulheres nas redes sociais. Sucesso em todo o Brasil, Frei Gilson é anunciado em Maceió daqui um ano. Para julho de 2027. Tá, poxa. Daqui um ano. Tudo isso e muito mais a partir de agora aqui na 99, no seu programa A Voz da Cidade, que já está no ar.
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0: Olha, boa tarde para você, ouvinte da Rádio Grande Rio FM. Estamos chegando com a graça de Deus, prometendo ficar com os senhores até as 14, com muita informação. Você sabe que aqui você fica sendo o ouvinte mais bem informado de todo o Baixo São Francisco, com notícias de Penedo, do estado de Alagoas, do Brasil e do mundo. E eu quero convidar você para ficar comigo, viu? Você pode também participar, fique só de ouvinte não, interaja pelo 3551-6600, telefone fixo você liga. E o 3551-6600, WhatsApp, você envia sua mensagem de áudio ou texto para o nosso programa. Vamos ouvir o boa tarde dele, do garoto Emanuel Rodrigues, saber como é que foi seu final de semana. Boa tarde, filho.
1: Boa tarde, meu amigo Antônio Silva, boa tarde a todos os seus queridos ouvintes, tudo tranquilo, mais uma vez, né? Mais um final de semana tranquilo, ali naquela região da São Vicente, né? Beco do Hospital, Vilas, graças a Deus, viu, filho?
0: Que bom.
1: Desejar uma ótima tarde para você, que você tenha...
0: Para você.
1: Que nós... Não, tô desejando uma boa tarde para você, do mesmo jeito que você desejou para mim. Que,
0: sim.
1: O programa é um ótimo programa para nós, né? Eu, você, agora, os ouvintes.
0: Agora você falou bonito.
1: Entendeu? Então, tudo tranquilo, viu? Precisando, estamos por aqui.
0: E o Gabriel já tá dando sinais?
1: Gabriel tá aí, mexendo mais que um bezerro.
0: Será que ele vai ser jogador de futebol?
1: Não sei.
0: Quem chuta vai nascer em clima de Copa.
1: Quem chuta é ele, é verdade.
0: Né? Vai nascer em clima de Copa.
1: Vai nascer pertinho aí da Copa, no São João praticamente.
0: Entendeu?
1: Vai ter um período de festa,
0: tem
1: né?
0: Tem um pai aí que é artista nato.
1: Olha, vixe,
0: uma avó que escala telhado.
1: Você viu?
0: Rapaz, que foi aquilo. Dona Iraci.
1: Rapaz, minha sogra.
0: O que foi aquilo mesmo, Manoel?
1: Rapaz, falei com o Matheus, não foi esses dias, ele foi lá em casa, ajeitou o telhado todo, tava todo certinho. Até
0: tá
1: agora,
0: pingando já,
1: tem nenhuma pingueira, nem nada.
0: Sim.
1: O que ficou ali foi uma telha, já no finalzinho, naquela varanda lá onde fica,
0: na área,
1: na lavanderia.
0: Sim.
1: No finalzinho, a minha sogra viu no canto da parede uma telha quebrada. Não sei se foi na hora de repor, ou se foi na hora do dele descer, ou o gato depois, não sabe, né? É besteira isso aí. É bem baixinho aquela parte final lá do quintal. Aí eu disse, aí ela disse, meu filho, tem uma quebrada ali. Aí eu disse, eu vou comprar umas coisas, que eu tava colocando umas tomadas lá no quarto. Comprei uns fios aí, no final de semana eu fiz isso.
0: Instalação.
1: Né? No sábado, quando eu cheguei, comprei 10 telhas. Quando eu cheguei com as telhas, eu disse, minha senhora trouxe as telhas aqui, daqui a pouco eu coloco. Que eu viro as costas, ela tá pendurada lá já, em cima do telhado já.
0: Ah, repare
1: mesmo. Tô dizendo.
0: Botou a escada.
1: Botou a escada, subiu. A sorte que aquela parte
0: que
1: ela subiu é a parte mais baixa, até com a mão você topa assim no telhado.
0: Sim, pra um
1: idoso, ela subiu. Né? Eu disse, eu tenho que gravar isso daí.
0: É, sabe, já botou na rede social, não foi?
1: Quantas visualizações tem, você viu?
0: Uns 30 mil.
1: 30 mil ontem. 30. Já tá, vai mais de 100.
0: Mais de 100
1: mil? Mais de 100 mil visualizações.
0: É, você tá vendo o meu povo ganhar dinheiro com a internet? É assim.
1: É. Do nada. Aí a Yara que me chamou. Disse, venha ver
0: onde é que minha,
1: onde
0: mãe,
1: a minha
0: tá.
1: Mãe tá. Eu não tinha visto. Quando eu cheguei, eu disse, peraí que eu vou ter que filmar isso aí. Aí a cara dela lá,
0: a Vânia,
1: disse, minha sogra, a senhora tá fazendo o que aí?
0: A Vânia que viu ontem, meu irmão, é pra isso aqui.
1: Olha, 106, né? A gente tava 104.
0: 106 mil
1: visualizações já.
0: Então, seu Instagram é bem visitado, graças a Deus.
1: Em cima do telhado, viu? Pense.
0: Dona Iraci, tá me ouvindo aí, né, minha irmã?
1: Tá, deixei o rádio
0: faça
1: ligado lá.
0: Faça essas coisas não, Dona Iraci, olha a idade,
1: e
0: né?
1: E ela, na Marituba, ela costumava fazer isso na casa dela. Entendeu? O problema é que ultimamente ela tava bem adoentada, aí melhorou um pouco aí.
0: Não pode vacilar. Aí você
1: um
0: disse,
1: pouco.
0: Ela não tava doente ontem,
1: tava,
0: não foi?
1: Tava,
0: não, você disse.
1: Isso, então,
0: a
1: ela tava.
0: Não tava doente, como é que já tá pendurada no telhado?
1: Quando ela fica preocupada com alguma coisa, aí no instante fica doente. Aí no outro dia...
0: Cuidado com isso.
1: Eu pego ela no quintal. Limpando o quintal, se abaixando.
0: Eita,
1: aí o Adrian me chama, olha minha avó onde tá ali. Mexendo com as galinhas.
0: Faça isso não, mulher, pelo amor de Deus.
1: Tá famosa na internet agora.
0: Não é? É mesmo, é. Ela apareceu ou não? Não, né?
1: Eu não mostrei.
0: Ela aparece no
1: vídeo. Ela aparece. Filmei de baixo, dá pra ver ela. Ó.
0: Deixa eu vi você dizendo, minha sogra dessa daí, não sei.
1: Ó, aparece a carinha dela. Olha ela rindo. Olha ela rindo.
0: Onde é que ela tá? Olha, meu irmão.
1: Deitadinha no... no telhado.
0: Menino, pelo amor de Deus.
2: Essa vez ela tava doente, minha sogra.
0: Olha, bicho.
1: Não, e o povo tudo de comentando, olha, não tem homem em casa, ela foi fazer. Ah, mas sobrou, não deu nem tempo, rapaz. Eu comprei no mesmo dia.
0: Tá vendo?
1: No mesmo dia ela já tava subindo lá pra colocar.
0: Sobrou pra você, tá vendo aí?
1: Sobrou pra mim.
0: É. Já foi postar.
1: Mais tranquilo, mais tranquilo.
0: Aí ela mesmo trocou?
1: Ela que trocou.
0: E
1: colocou
0: tá
1: a esteira de volta. Tá sim, tá lá. Choveu tá hoje assim de manhã e não molhou, não.
0: Muito bem.
1: É, sabe? É desenrolada. 78 anos, viu?
0: Olha, pendurada no telhado. Coisa que eu não faço.
1: Tá vendo? Você consegue?
0: Não. Coisa que eu não faço.
1: É complicado.
0: Eita, vamos nós.
1: Bora.
0: Vamos dar informações para você, nosso amigo ouvinte. É, muita gente gosta do Frei Gilson, né? Então vamos começar falando justamente do Frei Gilson. É, sucesso em todo o Brasil. O Frei Gilson, ele foi anunciado em Maceió para julho do ano 2027. Eu achei que fosse julho agora, entendeu? Depois de São João. Mas quem disse? É ano que vem. O arcebispo de Maceió, Dom Beto Breis, anunciou na noite de ontem que o sacerdote e cantor católico Frei Gilson deve estar em Maceió em julho do ano 2027 para um grande evento religioso que começa a ser organizado na capital alagoana. O anúncio foi feito durante as celebrações do domingo de Pentecostes e rapidamente repercutiu entre os fiéis nas redes sociais. Segundo Dom Beto, a expectativa é de que o encontro reúna milhares de católicos em um dos maiores eventos religiosos já planejados para Maceió. A presença de Frei Gilson, que arrasta multidões por onde passa, é vista como um marco importante para a comunidade católica alagoana. Os detalhes sobre o local, estrutura e programação ainda devem ser divulgados pela Arquidiocese nos próximos meses. Nos últimos anos, Frei Gilson se consolidou como um dos principais nomes da evangelização católica no Brasil, acumulando milhões de seguidores nas redes sociais e grande alcance através de suas músicas, missas e momentos de oração transmitido pela a internet. Emanuel,
3: oi.
0: Vai se preparar para ir ver o Frei?
3: Rapaz, eu queria.
0: Eu também gosto. Queria, eu gosto.
1: É, vamos fazer uma, como é? Uma caravana.
0: Vamos lá organizar. Eita, já sei.
1: Fernando sabe o que vai fazer.
0: Daqui a pouco sabe. Ele vem aqui dizer, caravana pra Maceió.
1: Mas, olha, pode ter certeza.
0: O que vai ter
1: que
0: de ônibus.
1: Se você não fizer reserva agora, próximo você não vai não. Porque pra ir pra lá você tem que dormir lá. Você tem que arrumar uma pousadazinha, um lugar pra ficar. E vai estar uma insanidade aquelas praias ali de Maceió.
0: É mesmo.
1: Pode ter certeza. Eu acho que assim, eles avisaram antes, porque o turismo lá já se organiza, né? A questão do pousadas, hotéis, mas que vai encher, vai lotar aquela parte baixa da cidade ali. Pode ter certeza.
0: Olha, o Jailton Garcia disse que não precisa ir pra Maceió, não, porque parece que ele vai para Piraca.
1: É?
0: É.
1: Olha, outro outra dia, coisa é que também vai lotar a cidade.
0: Olha, rapaz. Olha, Mané, dia 11 de julho.
1: É mais perto?
0: Olha, 11 de julho, Arapiraca.
1: Ó, então vai fazer uma turnêzinha.
0: Olha,
1: aqui,
0: rapaz, evento operacional com o Frei Gilson em Arapiraca. Aí, ó.
1: Tá vendo?
0: Aí então é melhor Arapiraca, que é mais perto.
1: Isso,
0: né?
1: Isso.
0: Obrigado, viu, meu amigo Jailton Garcia. Tá aí, ó. Tem o portal arapiraca.com.br. Parece que tá essa informação, tá lá no portal Arapiraca aqui. Evento oracional com Frei Gilson. Oração, adoração, louvor, palavra. Aqui, 11 de julho de 2027, Arapiraca. Muito bem. Então tá aí, ó. Quem não for para Maceió vai poder também conferir aí o Frei Gilson em Arapiraca. Pô, rapaz, de lá para cá, ô Dom Valdemir, dá um jeitinho, né, Manoel, de trazer o Frei para Penedo, porque de Arapiraca pra Penedo é um pulo, né?
1: É isso.
0: É um pulo.
1: Uma horinha de lá.
0: Agora, eu não sei se Penedo tem espaço pra comportar. Tem, né? Lá embaixo, onde faz a festa do Bom Jesus.
1: Isso, parece que é mais
0: aquilo ali,
1: do que a festa do Bom,
0: né?
1: Jesus ali.
0: Aquele espaço ali onde faz a festa do Bom Jesus.
1: Utiliza aquela parte dali todinha.
0: Colocava o palco lá
1: O bom seria que ia abranger Alagoas, Sergipe, muita gente de Sergipe ia vir.
0: Entendeu?
1: É uma coisa boa.
0: Se vem pra Penedo também, daria gente, viu? Porque pegava essas cidades aqui próximas, né?
1: Maceió, região do litoral, Arapiraca, região do Agreste, e Penedo, a região do Baixo São Francisco.
0: Ô, Jailton, se ele tiver...
1: Alagoas e Sergipe.
0: É, Jailton, se ele tiver atendendo por diocese, então a diocese de Penedo, a sede é aqui. A catedral nem aqui, a sede da...
1: Então a diocese que levou pra lá, né?
0: É, porque se ele tiver atendendo por diocese, a nossa diocese e a matriz é Penedo. Né? A catedral diocesana fica onde? Penedo. Ah, ele disse que acredita que ele vai para Arapiraca por ser maior. Rapaz, nós temos espaço também aqui na beira do rio, viu? Não se faz aquela faixa do Bom Jesus grandiosa. Olha, vou dizer, se você pegar o palco, Emanuel, você sabe onde fica a primeira rampa, quase em frente à casa de Milene, que desce lá para a beira do rio? Pronto. Sim. Se tu bota o palco ali, depois daquela rampa...
1: Uma delegacia antiga, né?
0: Não.
1: Depois, né?
0: Na casa de Milene, a primeira rampa de frente à casa de Milene.
1: Para lá,
0: não é? Não tem alfal?
1: Tem.
0: Não tem uma rampa ali próxima? Se tu coloca o palco ali, depois... até chegar lá na frente, tem espaço, meu filho. Tem espaço, viu?
1: E dá gente ali.
0: Seria muito bom também, né? Boa tarde, Antônio. A Diocese de Penedo também anunciou o Frei Gilson para Arapiraca. Valeu, Pedro. Obrigado. Não sabia, não. O menino Jailton mandou e agradeço também a você por ter enviado. Agora, não sei por que direcionaram para Arapiraca, né?
1: Arapiraca, com certeza, vai ser ali no...
0: No
1: Lago da Perucaba, né?
0: No Lago? O Lago é grande, né?
1: Gigante.
0: Também. É lá que acontece o São João de Arapiraca, né? No Lago.
1: São João, aquelas festas grandes lá que eles trazem. Belmar que tocou lá, não sei, um monte de gente.
0: Né? Maceió já é o Jaraguá, né?
1: Maceió tem a parte do Jaraguá, tem o Rei Pelé também, né? Não sei se o Rei Pelé tá podendo receber shows assim, mas...
0: Muito bem. Então vamos ficar na torcida aí. Mas já tá anunciado que vai ser Maceió e Arapiraca. Acredito que não muda mais não esse itinerário, porque o Frei também já coloca na agenda, né, Manuel?
1: Sim, é verdade.
0: Ele já coloca na agenda.
1: Você pega uma agenda um ano depois, marcar agora para um ano depois.
0: Será que o homem é concorrido então, aí?
1: Tá.
0: Mas, gente, eu gosto muito de assistir no YouTube as palestras do Frei. Eu gosto dos louvores que ele canta. Eu acho o Frei Gilson um cara muito assim... Como é que eu posso classificá-lo? Um cara muito... Que transmite uma paz muito grande no falar. Ele fala, não grita, né, Manuel? É aquela coisa... Tem pregador que, meu Deus do céu, parece que tem que se esguelar para o mundo e Deus ouvir. E precisa não, que Deus não é surdo não, sabe? Olha, eu sou da denominação...
1: Deus não é surdo,
0: não. Não é não. Até você sem falar, ele já sabe que você tá... Né?
1: Deus não é surdo,
0: não. Não é não, precisa não.
1: Tem uns que pensam que é, né?
0: Olha, tem gente aí... Eu sou da denominação evangélica, mas... eu não gosto não, quando eu tô numa igreja que o cara tá usando um microfone, que além do microfone o cara fica se esguelando, gritando, a voz chega, fica rouco. Não precisa não, pô, passa a mensagem, né, que Cristo era tão, tão pacífico, sabe? E aí...
1: Nas histórias contadas pelo homem de Cristo... Você não vê gritaria, né?
0: Não.
1: Eu nunca vi filme.
0: Não.
1: Passagem tudo, né? na Bíblia.
0: Pois é.
1: Tudo que a gente produziu, assim, mas se tivesse gritaria, eu tenho certeza que alguém já tinha colocado lá.
0: Mas aí, meu irmão, é tanta, sabe? É tanta gritaria. Mas isso acho que é mais para o mundo ouvir do que Deus. É. E nós temos que fazer as coisas para Deus e não para o mundo. Verdade. Eu tô sendo sincero, viu? Se tiver algum irmãozinho aí que não esteja gostando, mas disse que não pode ficar chateado.

0: um que seja que for tocado, né? Já valeu a pena. Mas as pregações do Frei eu gosto demais. E se eu pudesse, eu iria também. Vou ver se eu vou pelo menos para Arapiraca para assistir aí o Frei Gil. Só sei que vai ser muito concorrido, mas quem sabe é Deus. Daqui para lá a gente não sabe nem se está vivo, quanto mais, né, Manuel?
1: Um ano depois?
0: Daqui para julho de 2027 ainda tem tanta coisa.
1: Então.
0: Né? Vamos lá. Deus que sabe de tudo. Olha só, eu quero combinar uma coisa com os meus ouvintes. Eu vou pedir a votação daqui a pouquinho. Hoje é o último dia para você votar na instituição que você acha que merece ganhar R$1.000 em bonificação. Uma promoção da Casa de Carnes Bom Boi Prime em parceria com a Rádio Grande Rio FM. Eu vou disponibilizar 10 minutos de votação, porque eu abro 5, não dá para nada. 12h50 eu abro a votação, fico até 13, 13 em ponto, eu vou pro intervalo comercial. Viu? Quando eu disser parou, parou. Para vocês votarem, porque depois de hoje vem o processo de contagem, né, Manuel? Isso. Explica aí, filho, por favor.
2: Vamos finalizar hoje a promoção, pedido dos votos, né? A questão dos votos, da votação. E até a sexta-feira, eu creio, que a gente está organizando aí para fazer a entrega, né? Entendeu? Porque aí vamos ver a data aí do nosso diretor, que vai estar por aqui, né? Quinta ou sexta-feira, e a gente faz a entrega.
0: Muito bem. Então, ó, 12h50 eu abro a votação e você vai dizer qual a instituição, a ONG, o projeto que merece ganhar R$1.000. Não é 10 mil, mas para quem hoje tá com menos mil, milzinho amanhã na conta, já ajuda, né? Já é uma ajuda. Vamos lá. 12h50, aberta a votação para você escolher quem você gostaria que ganhasse R$1.000 nessa votação aqui da um projeto, não, uma parceria da Casa de Carnes Bom Boi e também da Rádio Grande Rio FM. Iraci dizendo que apoia o projeto Amor ao Próximo. Vamos lá, Emanuel. Tá aberta a votação, eu vou até uma, viu? 10 minutos para você votar. Iraci já votou aqui no projeto Amor ao Próximo. Vamos lá, pessoal, porque depois que eu encerrar a votação, eu não vou voltar com a votação hoje, viu? Nosso amigo Hélio Carroceiro manda o áudio, Emanuel, por favor.
3: Que apoia o projeto Amor...
4: Boa tarde, boa tarde, boa tarde, meu amigo Antônio Silva, chama, votamos junto. Voto no projeto do Jean da Sopa, estamos juntos, chama na bota, você, Antônio, e Emanuel Rodrigo, bom, da tarde, chama na bota.
0: Hélio Carroceiro,
4: boa tarde, boa tarde, boa tarde.
0: Valeu, Hélio. Hélio Carroceiro votou no projeto do nosso amigo Jean da Sopa. Rosiene, fala, minha amiga.
5: Boa tarde, Antônio Silva.
0: Oi.
5: Que Deus te abençoe.
0: Amém.
5: Olha, meu voto vai pro Cláudio das Sebes.
0: Certo, Cláudio das Sebes.
5: Rosiene, aqui da Vila Santa Clara.
0: Ok. Carlinhos do Campo Redondo.
6: Boa tarde, Antônio Silva. Boa tarde,
0: Carlinhos. Manuel.
6: Aqui é o Carlinhos do Campo Redondo. Estou ouvindo aqui o programa.
0: Certo. Obrigado.
6: Antônio Silva, o Alves Correia tá melhor. O meu voto vai pro Jean da Sopa, viu?
0: Certo.
6: Boa tarde.
0: Carlinhos votando no Jean da Sopa. Daqui a pouquinho, depois do intervalo comercial, vamos falar um pouquinho do Alves, viu, Manuel? Para atualizar os nossos ouvintes, viu? Depois do intervalo, Carlinhos, a gente volta falando aí da recuperação do nosso amigo Alves Correia, viu? Rafael Lima, fala.
7: Boa tarde, meu amigo Antônio Silva. Aqui é Rafael da Vila.
0: Oi, Rafael. Boa tarde.
7: E meu voto vai pro guerreiro aí, meu amigo Jean da Sopa.
0: Pronto, Jean da Sopa.
7: Bom trabalho.
0: Anotado, obrigado, meu amigo, Deus te abençoe, uma boa semana para você e família. Aline Costa.
8: Boa tarde,
0: Aline
8: Silva, meu nome é Sandra e meu voto vai pro Jean da Sopa.
0: Sandra, agora o zap veio no... Ela disse que a Aline parece que é a mãe dela, eu sempre confundo. Ela votou, a Sandra votou.
8: Boa tarde, Antônio Silva, meu nome é Sandra e meu voto vai pro Jean da Sopa.
0: Jean da Sopa, anotou, Emanuel? Vamos lá.
9: Antônio Silva, eu voto no Projeto Amor ao Próximo.
0: Projeto Amor ao Próximo, anota aí, Emanuel. Custódio Jardim, boa tarde, eu apoio Cláudio da Vila Santa Clara. Custódio votando no Cláudio. Tem mais aqui, boa tarde, eu voto no Cláudio das Sebes. Bota aí, Emanuel, por favor. Lena Pereira.

0: Boa tarde, eu voto no Centro Juvenil Nossa Senhora Auxiliadora.
1: Nil, se o seu cotovelo aí tá virado pra me tirar do ar. Deilda do Zezinho, boa tarde, vota no Jean da Sopa. Deilda, Jean da Sopa. É, Tassi. Boa tarde, meu voto é para o Jean da Sopa. Parabéns para todos que ajudam o próximo, que Deus abençoe grandemente. Valeu, Tassi. Jean da Sopa. É, Sandoval do Madre. Boa tarde, Antônio Silva e Emanuel Rodrigues. Aqui é Sandoval do Madre, que Deus abençoe nossa tarde. Boa tarde, eu voto no Jean da Sopa. Sandoval votando no Jean. É, fala, amigo.
2: Boa tarde, Antônio Silva.
1: Boa tarde.
2: O meu voto é para o Jean da Sopa.
1: Jean da Sopa, Emanuel.
2: Gente boa aí, aí merece.
1: Muito bem, meu irmão. Deus abençoe. É, Jorzélia Febrônio. Boa tarde, Antônio Silva. Meu voto é para dona Eliana. É Eliana ou Eliane? Mas você sabe aí, é mãos alguma coisa, né? Mãos unidas, né? Muito bem. Tem mais aqui. É, Magaive.
3: Meu voto vai para o Cláudio da Icena.
4: Boa tarde, Antônio Silva e Emanuel Rodrigues. Meu voto vai para Casa Bom Jesus, Jean da Sopa. Um abraço.
1: Magaive, Jean da Sopa. É, Josélia Febrônio, né? Boa tarde, Antônio Silva. Meu voto é para dona Eliana. Dona Eliana. Sil, boa tarde. Centro Juvenil. Silvânia do loteamento Santa Madalena. Centro Juvenil. Iris Darleana, boa tarde. Antônio Emanuel, estou na escuta, sou Iris. Meu voto vai para Cláudio das Sebes. Coloca aí, Emanuel, por favor. Edileuza Santos, aqui é Meire. Eu voto no Jean da Sopa. Eu falei, gente, eu disse Edileuza Santos porque é o nome que está no perfil do Zap, viu? Mas ela colocou aqui. Jean da Sopa, dona Meire. Nado da Cooperativa, fala, irmão.
5: Boa tarde, Antônio Silva, votaria no projeto Amor ao Próximo.
1: Pronto, tá votado, Nado. Maria.
6: Boa tarde, Antônio Silva, boa tarde, Gabriel. Aqui é o caminho do Campo Redor, estou ouvindo aqui.
1: Fala, Ana Maria, cadê Ana Maria?
6: Obrigado.
1: Ana Maria só gravou.
6: Tá melhor?
1: Não, tá. Ana Maria gravou o áudio do Carlos falando. Dona Maria, cadê a senhora? Ela não falou, não, mano. Só veio o áudio do Carlinhos ao fundo falando. Boa tarde, Deus te abençoe. Meu voto vai para Cláudio da Vila Santa Clara. Coloque mais um voto aí, Emanuel. Edivânia do Manibu. Voto no Centro Juvenil. Aqui é Edivânia. Centro Juvenil. É, deixa eu ver aqui. Fala.
7: Boa tarde, Antônio Silva. Meu voto vai pro Jean da Sopa.
1: Certo.
7: Um abraço.
1: Quem? É o Cal, é? É, Cal Feitosa. Mandou pelo zap da mamãe, da dona Benedita. Valeu, Cal. Um abraço pra você, meu irmão. Enedite, boa tarde. Meu voto é pra Jean da Sopa. Sou Enedite. Tá votado. Idenilda.
8: Boa tarde, Antônio Silva. O meu voto vai pro Jean da Sopa.
1: Pronto, é Denilda, Jean da Sopa. É, eu voto no Cláudio da Sebes, que distribui sopa e pão. Bota aí, Emanuel. Só não disse o nome, mas já votou. José Agostinho. Boa tarde, Antônio. Eu voto no Jean da Sopa. Bota aí, Emanuel. Voto do José Agostinho. Jean da Sopa. Temos aqui. Eu voto no Cláudio das Sebes, do projeto Sopão Solidário. Olha o nome do projeto, viu, Manuel? Sopão Solidário, projeto do Cláudio, é. A gente fica falando Cláudio da Sopa, mas é Sopão Solidário, viu? Um abraço, Cláudio, para você e toda a família. Boa tarde, Antônio e Manuel. Voto no Centro Juvenil Maria Auxiliadora, Helenice. Boa tarde, meu voto é para o Cláudio das Sebes. Tem mais aqui, Gabriel. É, boa tarde, eu voto no projeto Cláudio da Sebes, que distribui sopa e pães. Faltam 3 minutos para encerrar a votação, viu, gente? Boa tarde, eu voto no projeto Cláudio da Sebes, que distribui sopa e pães. Deixa eu ver aqui. É, boa tarde, eu voto no Cláudio da Sebes. Pessoal, diga o nome, por favor, para a gente ser bem transparente. porque dá a impressão que estamos repetindo, né, Manuel? A mesma mensagem. Nós trabalhamos com transparência, viu? Diga o nome, por favor, viu? Para a gente poder dizer o nome e o seu voto, por gentileza. Eu voto no projeto do Cláudio das Sebres, que distribui sopa e pães. Andresa Costa. Boa tarde, eu voto no Cláudio das Sebes, Projeto Solidário. Diz o nome, por favor, aqui tem quem? Diz o nome aí, por gentileza, né? Se identifica para facilitar nosso trabalho, viu? Eu voto no Projeto Cláudio das Sebes, que distribui sopa e pães. Bruna Silva. Eu estou dizendo o nome que está no perfil do Zap, viu? Boa tarde, Antônio Silva. Meu voto é para o Centro Juvenil, Neguinha. Centro Juvenil. Boa tarde, meu voto é para o Centro Juvenil, Maria Auxiliadora. Jeane Batista. Carmelita, fala.
9: Carmelita, vota. No projeto da SUPA, Cláudio da Sedes, Comunidade Eclesial de Base de Peniche.
1: Muito bem, dona Carmelita, Deus te abençoe. Juarez, olha que é chuva, Manuel, tá ouvindo? É chuva. Juarez, fala, amigo.
10: Boa tarde, Antônio Silva, Emanuel Rodrigues. Aqui é o Juarez do Oiteiro. Boa tarde, no Jean da Sopa.
1: Jean da Sopa.
10: Aí é um cara topado.
1: Beleza.
10: Há muitos anos.
1: É verdade.
10: Todos eles.
1: Valeu.
10: Mas o Jean já vem de muitos anos.
1: Fala, Juarez, um abraço, meu irmão. Rita Povoado Capela, boa tarde. Meu voto vai para o Centro Juvenil, é a Rita. Rita da Capela. Catarina, fala.
11: Boa tarde, Antônio Silva. Boa tarde, Emanuel. Meu voto vai para o Centro Juvenil Maria Auxiliadora. Deus abençoe nossa semana. Cheio.
1: Amém, amém. Essa foi a... Eu falei Carmelita, não. É Catarina. Ah, Catarina. Carmelita já foi. Moni. Boa tarde, Antônio. O meu voto vai para o Centro Juvenil. Antônio, aproveitando a oportunidade, por que o prefeito não muda o nome do posto São José em homenagem à enfermeira Zezé, que faleceu? A Zezé? Mas que Zezé? Eu conheço uma Zezé. Não sei se é a mesma pessoa. Não, a Zezé não era enfermeira, não. Bom, é uma ideia, né? Para a gente repassar na próxima oportunidade, quando ele estiver aqui no nosso programa. Era a enfermeira do posto São José. Não tô lembrado, não. Se tiver foto aí para ver se eu conheço, me ajuda aí, viu, minha amiga? Mas é uma ideia, né? É uma ideia pra gente de repente repassar numa outra oportunidade quando estivermos aqui. Ah, essa morava em Piaçabuçu, né? Porque eu conheço uma Zezé também, né? Mas essa morava em Piaçabuçu. Tá bem, tranquilo. Vamos lá. Betinha, tem aqui. Eu voto no projeto da Sebes, né? A Betinha. Gilvânia, loteamento Santa Luzia. Gente, ó, 13 horas e 1 minuto. Não manda voto mais não, por favor. Eu só vou contabilizar os que já estão aqui. Por favor, não vota mais não, viu? Porque 13 e 1, quando eu chegar aqui no WhatsApp que tiver voto de 13 horas e 2 minutos, eu não conto, viu? Eu só vou até as 13 horas e 1 minuto ali no WhatsApp. Se passar disso, eu não vou contabilizar. Eu preciso ir para o intervalo comercial, viu? Disponibilizei 10 minutos de votação, que o programa tem que continuar com a pauta, tem muita coisa para a gente seguir. Gilvânia, loteamento Santa Luzia. Boa tarde, Antônio. Voto no Centro Juvenil Maria Auxiliadora. Colocou, Emanuel. Deixa eu ver aqui. Eu voto no projeto... você que tá votando de novo aqui no projeto do Cláudio das Sebes, já votou, viu? Você votou 12h55 e repetiu a mensagem. Aí eu não posso contabilizar. Eu tenho que ser justo com todo mundo, viu? Val.
12: Bom dia, gente. Boa tarde. Eu indico o projeto Amor ao Próximo. Vamos lá, gente. Vamos pro nosso projeto ganhar e a gente pega esse
1: projeto Amor ao Próximo.
12: Pessoas,
1: Raimundão, boa tarde. Boa tarde, meu amigo. Meu voto vai para Cláudio da Sopa, da Vila Santa Clara. Coloca o Raimundão aí. Lucinha, fala.
13: Boa tarde, Antônio Silva e Emanuel Rodrigues. Meu voto vai pro Centro Juvenil Nossa Senhora Auxiliadora. Aqui é a Lucinha, do loteamento Santa Luzia.
1: Valeu, Lucinha. Boa tarde, meu nome é Williane e meu voto é no Centro Juvenil. Valeu, muito obrigado, viu, pela participação e também por ter se identificado, é muito importante, viu? Deus te abençoe. Deixa eu ver aqui quem está por aqui. Meu voto é no projeto Cláudio das Sebes, que é distribuir sopa e pão. Diz o nome, gente, por favor. Mariana Dantas, né? Boa tarde, meu nome é Clarice, muito obrigado. Sou da Cidade do Povo, meu voto vai para o Centro Juvenil Maria Auxiliadora. Deus abençoe vocês. Deus te abençoe também, uma boa semana, viu? Clarice, obrigado pela participação. Deixa eu ver mais aqui. Eu voto no projeto do Cláudio das Sopas, né? Sopa e pão. Newton, mandando aqui pra gente. Tô no Ortônio 12h57, viu, Emanuel, ainda? Eu voto no projeto Cláudio das Sebes, também. Foi a Luciana que mandou pra gente. A Vera tá dizendo que vota no projeto do Cláudio das Sebes. A Marlúcia, deixa eu ver aqui.
14: Boa tarde, meu voto é para o Centro Juvenil.
1: Centro Juvenil, tá anotado. Eu voto no projeto Cláudio das Sebes, que distribui sopa e pão. Maria, valeu Maria. Rita da Cruz, fala Rita.
15: Boa tarde, Antônio Silva. Boa tarde, Manuel Rodrigues. Eu voto no Bom Samaritano.
1: Bom, é aí.
15: É a Rita, viu?
1: Valeu, Rita. Rita da Cruz, Bom Samaritano. Eu voto no projeto Cláudio das Sebes. Nome, pessoal, por favor, nome. É a Zena, que tem Zena no zap. Nenzinho, ó, o Nenzinho. Eu voto no Cláudio das Sebes. É a Nenzinha, perdão. Nenzinha do Campo Redondo. Valeu, Nenzinha. Eu voto no Cláudio das Sebes. Quem é que tá falando? É a Raquel. Valeu, Raquel. Obrigado. Deus te abençoe. Rivaldo. Boa tarde. Meu voto é no Centro Juvenil Maria Auxiliadora. Tá anotado. Deixa eu ver aqui quem está por aqui. Fala, ouvinte.
16: Eu sou Maria Neide Almeida.
1: Maria.
16: Eu tô no Gênero da Sopa.
1: Certo.
17: Boa tarde, Antônio Silva. Aqui é o Júlio Luiz da Castro Alves.
1: Sim.
17: Eu e minha mulher, Maria Neide, votamos no Jean da Casa da Sopa. Bom Jesus.
1: Muito bem, tá anotado, meu irmão. Boa tarde, eu voto no Jean da Sopa. Bom Jesus. Francisco Jordão, tá anotado. Boa tarde, meu voto é no projeto Cláudio das Sebes, que distribui sopa e pães. É a Dogiliane, é? Dogiliane. Fala, ouvinte. Eita, o ouvinte mandou áudio. 12h51, 54, 56. Deixa eu ver.
18: Eu voto no Cláudio da Sopa.
1: Certo.
18: Maria de Fátima.
1: Muito bem, Maria.
18: Boa tarde, Antônio Silva.
1: Muito bem.
18: Não saiu nenhum,
1: né? Botei agora você aqui, porque você
18: repetiu.
1: Eu
18: voto no Cláudio da Sopa. Maria de Fátima.
1: Tá anotado, Maria, viu? Não adianta você mandar 10 mensagens, porque eu só vou contabilizar um, viu? Eu voto no projeto Cláudio das Sebes, que é distribuir sopa e pão. Alessandra, tá anotado. Professora Lurdinha, boa tarde, Antônio e Emanuel. Na paz do Senhor, não votou, professora, valeu. Paulina, boa tarde, Antônio Silva. Meu nome é Yuri. Meu voto vai para o Centro Juvenil. Eu sou do Mutirão. Valeu, tá anotado. Já Gislaine Pereira, eu voto no projeto do Cláudio das Sebes, distribui sopa e pães, tá anotado. Ó, eu vou até 13 horas e 1 minuto. Quando chegar a 13:02, eu não vou contabilizar, porque eu falei que só ia contabilizar os votos de 13 horas e 1 minuto, né? Muito bem. Então, quem mandou as 13 horas e 1 minuto, tá aqui, ó.
19: Boa tarde, meu nome é Márcia, eu voto no Cláudio da Sebes.
1: 13 horas e 1 minuto. Outro 13 horas e 1 minuto.
20: Meu voto é pro Cláudio, da Vila Santa Clara.
1: Certo.
20: Da SESP.
1: Ok. Boa tarde. Meu nome é Jennifer. Eu voto no projeto da Eliane, projeto Mãos Unidas. 13 horas e 1 minuto. Último voto de 13 horas e 1 minuto, viu?
21: Boa tarde, Antônio Silva. Aqui é a Gliscake Confeitaria. O meu voto é para o projeto Mãos Unidas.
1: Pronto, aí chegou o voto aqui. Agora a partir de 13:02, eu disse que ia parar e eu vou parar sim. Eu vou para o intervalo comercial. Já são 13:07. 13 horas e 7 minutos. Muito obrigado a todos que votaram. Quem não conseguiu votar, não fique triste não, porque dentro do programa Derrubado, a Sandra e o Emanuel vai continuar aqui pedindo a votação. Eu quero pedir a compreensão dos amigos ouvintes. Eu sei que alguém pode ficar chateado, porque a gente abre e fecha a votação. Mas sabe por quê? Porque o programa tem que continuar. Eu tenho matérias para ler, eu tenho agência de rádio para passar, eu tenho correspondente de Maceió, eu tenho patrocinadores, dois áudios, um da Vitor Center, um da JD Construções, aí o programa tem que andar. Por isso eu peço a compreensão, porque meu programa só tem 2 horas, e 2 horas voa. Ó, comecei o programa, meio-dia já são 13h07, então eu peço a compreensão, viu? Mas a gente agradece a audiência, quando a gente abre a votação, chega muito voto aqui, a gente sabe que tem muita gente acompanhando, muita gente ouvindo, a gente agradece demais também a audiência e ao mesmo tempo a compreensão, ok? Fatura, Emanuel, a gente volta já.
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0: 13 horas e 24 minutos, estamos de volta com o nosso programa Voz da Cidade. E vamos falar da morte de um fisiculturista, influenciador, Gabriel Ganley, que foi encontrado morto em São Paulo. Esse influenciador e fisiculturista, ele tem 22 anos, ou tinha 22 anos, foi encontrado morto no último sábado, dia 23, em sua residência, localizado na Rua da Moca, na zona leste da capital paulista. E o caso foi registrado como morte suspeita e será investigado pela Polícia Civil de São Paulo. Segundo informações da Secretaria de Segurança Pública de São Paulo, Gabriel foi encontrado caído no chão da cozinha por um amigo e, em nota, a pasta informou que não havia sinais aparentes de violência no imóvel. O caso foi registrado no Distrito Policial como morte suspeita. A vítima foi localizada caída no chão da cozinha pelo amigo. Não foram encontrados sinais aparentes de violência no local. Gabriel era conhecido nas redes sociais por compartilhar conteúdos ligados ao fisiculturismo, rotina de treinos e estilo de vida fitness. O jovem acumulava seguidores e vinha ganhando destaque no meio esportivo digital. A Integral Médica, marca de suplementos esportivos que patrocinava o atleta, lamentou a morte por meio de uma nota oficial publicada nas suas redes sociais. Hoje perdemos muito mais que um atleta talentoso e dedicado, com um futuro brilhante pela frente. Perdemos o influenciador do esporte que inspirava milhares de jovens diariamente com sua energia, disciplina e autenticidade, declarou a empresa em nota. Até o momento, a causa da morte não foi divulgada. O corpo foi encaminhado para exames periciais que devem auxiliar nas investigações conduzidas pela Polícia Civil. Emanuel, não é a primeira vez que a gente noticia pessoas com um porte atlético, físico, né, rapaz? Que lamentavelmente ou às vezes sofre mal súbito dentro da própria academia, praticando algum exercício, já aconteceu. E esse jovem aqui é um caso misterioso, né? Cara novo, uma musculatura, a gente viu aqui a foto, um cara todo bombadão. Se
1: fala assim, desses, né? Desses,
0: eu tô falando bombadão, né? Gente, no sentido de ser malhado, sabe? Assim, o corpo bem, né? Cada braço que é maior do que minha perna. E a gente não entende como é que um jovem desse, de 22 anos, é encontrado morto na cozinha de casa.
1: A matéria que eu estava lendo aqui, enquanto você lia a sua matéria também, está no G1, fala que foram apreendidos alguns medicamentos, né? Possivelmente anabolizantes, que serão analisados. Então, a gente fica querendo entender, né?
0: Pois é.
1: Que foi, se ele tomou algo, se ele ia participar de algum evento recentemente.
0: Não, ele estava se preparando para participar de um evento, sim.
1: Isso, então, assim... só com as informações aí depois da perícia para a gente saber qual a possível causa da morte dele, né?
0: Mas é lamentável, né? Porque o cara é um cara novo, 22 anos, atleta, e de repente morre. Lamentável, viu? Mas estamos aí noticiando e vamos deixar a polícia agora investigar. Oi, Emanuel.
1: Oi.
0: Rapaz, eu quero saber o seguinte. O Brasil não tem moral, não, é?
1: Que sentido aí que você tá falando?
0: Sentido justiça. De requisitar e não ser atendido.
1: A matéria de agora há pouco, é. O corpo dele foi cremado já em São Paulo.
0: Eita, rapaz, já virou pó. Misericórdia. Porque lembra que a justiça brasileira estava pedindo a justiça italiana para mandar a Zambelli de volta para o Brasil.
1: Eu imaginava.
0: Ela, até porque ela já é condenada aqui, já perdeu o mandato aqui.
1: Isso.
0: Esperavam a mulher vir para cá, mas aí...
1: Só esperando a vinda dela, né?
0: A justiça italiana simplesmente soltou, nega a extradição ao Brasil e libera a mulher. E agora?
1: Agora, não sei como é que o Brasil vai... Ele não pode entrar no país e prender ela lá, né? O país que ela tá morando é que tem que
0: extraditar, até porque né? Ela também tem um nomezinho. Sim, italiano.
1: É.
0: Ô, rapaz, cidadania. É cidadania?
1: Cidadania, é. Cidadania italiana. Parece que a família dela.
0: Também tem, dela, entendeu?
1: De italianos, é verdade.
0: Ela também tem. Aí,
1: ela foi inteligente.
0: Ou seja, lá ela não tá ilegal. Ela tá de uma forma legal. Aí o Brasil não pode ir lá buscar a mulher.
1: É que aí ela.
0: Aí
1: tá,
0: se ela vier ela pra cá, é outra história, né? Mas a Corte de Cassação da Itália, viu? Na última instância do judiciário italiano, negou a extradição da ex-deputada Carla Zambelli para o Brasil e concedeu a liberdade a Zambelli na última sexta-feira, dia 22. Ao deixar a prisão, Zambelli publicou um vídeo nas redes sociais do advogado italiano. E agora, a gente está livre, graças a Deus, olha! Ainda mais tirando onda. E agora? A gente está livre, graças a Deus, para continuar uma vida de missão. Vocês não sabem ainda qual é essa missão, mas logo, logo, vocês vão saber pelos meus canais, disse a ex-deputada. Segundo a defesa de Zambelli, o tribunal reconheceu que houve erros nas decisões que autorizaram a extradição. Dessa forma, a ex-parlamentar pode deixar a prisão e vai aguardar o desfecho do processo em liberdade, nas instâncias inferiores. A extradição de Zambelli foi aceita, mas não foi executada porque ainda cabia recurso. Em julho do ano passado, a ex-deputada foi presa em Roma, capital da Itália, onde tentava escapar do cumprimento de um mandado de prisão emitido pelo ministro Alexandre de Moraes, do Supremo Tribunal Federal. Ela foi condenada pelo STF a 10 anos de prisão pela invasão do sistema eletrônico do Conselho Nacional de Justiça, isso no ano 2023. Com a fuga para a Itália, o governo brasileiro solicitou a extradição da ex-deputada para o Brasil, coisa que não aconteceu. Eita, olha, essa mulher aqui, não foi ela também que andou com a pistola na mão na eleição? Não foi ela?
1: Deu uns tiros,
0: não foi ela? Foi a Zambelli. Não foi ela?
1: Eu acho que foi.
0: Foi ela na eleição
1: Era brava, viu?
0: Era brava. Correu atrás de um cara nas ruas com a pistola na mão, viu? Com a pistola em mãos, né? E aí agora, contrata um hacker. O hacker disse que foi contratado por ela pra invadir o sistema do tribunal, o CNJ. E lá, sabe qual era a finalidade do hacker? Tu sabe?
1: Mudar algumas coisas no processo dela, não?
0: Não. Contratou o hacker, ele invadiu o CNJ para inserir lá dentro um mandado de prisão contra Alexandre de Moraes.
1: Ah,
0: entendeu? E o cara criou um mandado de prisão, inseriu no sistema do CNJ um mandado de prisão para o ministro Alexandre de Moraes.
1: Muito inteligente.
0: E aí, Emanuel, aquela velha máxima, não deu em nada. Terminou em pizza.
1: Saiu do Brasil
0: e agora a própria justiça da Itália libera Carla Zambelli.
1: Só que esse povo disse que não fez nada e tudo vai embora, né?
0: Não fez nada aí, porque não fica
1: não,
0: aqui?
1: Não, eu sou inocente e eu vou pra lá porque a minha família é de lá.
0: Fica olha, aqui, homem, no Brasil. Não vai embora não,
1: pagar,
0: né?
1: Quem não tem nada a temer,
0: fica aqui, não precisa ir embora não. Pode ficar aqui. Oi, Emanuel.
1: Diz.
0: Você assistiu o Fantástico ontem?
1: Rapaz, não vou mentir, poucas coisas.
0: Foi?
1: Eu peguei o finalzinho.
0: Você, não sei se assistiu não, mas se você tivesse assistido, você ia ver a reportagem que foi feita sobre a prisão da influenciadora e advogada Deolane Bezerra.
1: Vi algumas matérias aqui agora.
0: Vira e mexe, a mulher
1: tá da prisão de Deolane, né?
0: Tá na mira da polícia, né, Mané?
1: O ruim é que se a gente for dar notoriedade, daqui a um dia ou dois, ela sai. E aí?
0: Você vai ver a regalia que ela tá tendo na cadeia.
1: É, a questão é essa, né?
0: Olha, quando ela chegou no presídio...
1: Ela tem sido superior, né? Ela é advogada.
0: Então... Quando ela chegou no presídio, sabe quem foi que a recebeu?
1: O presidente do presídio.
0: O diretor do presídio foi receber. Não é praxe diretor de presídio receber preso. Se fosse um preso qualquer, o cara ia receber. Se bestar, ainda pede pra tirar uma selfie. É verdade,
1: famosa,
0: mano.
1: Famosa, né?
0: Se bestar, ainda pede pra tirar uma selfie. Eita, meu Deus do céu. Eu tô buscando aqui a matéria que fala da prisão Deolane. Da Deolane aqui. Mas tem uma matéria também, viu? Que os policiais penais estão chateados, viu, Manuel? Os policiais penais estão chateados porque...
1: Pensei que eram os presos.
0: Porque ela tá tendo algumas regalias lá, viu? E o ministro, o Flávio Dino, negou pedido de soltura para Deolane. Pediram para ela ficar em prisão domiciliar, Emanuel. E o ministro negou, viu? Agora que a mulher tem dinheiro, tem, viu, Emanuel? Tem dinheiro para queimar, menino. Tem dinheiro. O ministro do Supremo Tribunal Federal, Flávio Dino, negou o pedido de soltura da influenciadora Deolane Bezerra, presa na última quinta-feira, dia 21, na Operação Vernix, que investiga lavagem de dinheiro da organização criminosa Primeiro Comando da Capital, PCC. A decisão do ministro, assinada no último dia 23, foi publicada ontem, domingo, dia 24. Na sentença, Dino disse que o STF não é a instância correta para o pedido de liberdade da influenciadora presa por decisão em primeira instância. Observo que o ato atacado consiste em decisão proferida em primeiro grau de jurisdição contra a qual cabível meio adequado de impugnação, observados seus pressupostos e admissibilidade. O ministro ressaltou ainda que mesmo o STF fosse a instância adequada de julgamento, não concordaria com a soltura. De qualquer maneira, ainda que superado o referido, óbice no detecto, olha, vixe, que linguagem, misericórdia, manifesta ilegalidade, misericórdia, o juiz tem que falar tão difícil, né? A ilegalidade ou teratologia hábil, a concessão da ordem de habeas corpus de ofício. Vamos lá. Deolane Bezerra, ela foi presa em casa, numa mansão que fica em Alphaville, bairro que concentra condomínios luxuosos em Barueri, na Grande São Paulo. Segundo as investigações, a influencer recebia valores provenientes de uma transportadora criada pelo PCC, com sede em Presidente Venceslau, São Paulo, e fazia lavagem do dinheiro da organização criminosa. A advogada, influenciadora digital, foi transferida na manhã da última sexta-feira, 22, da Penitenciária Feminina de Santana, na Zona Norte de São Paulo, para a Penitenciária Feminina da cidade de Tupi Paulista, distante cerca de 667 quilômetros da capital paulista, com capacidade para 714 detentas. Atualmente, a unidade abriga 873. Já está com uma sobrecarga. Olha, só que Deolane sozinha. Ah, eu vou contar pra você, você vai ficar sabendo. Você não assistiu Fantástico não, mas eu vou... Você tem aqui o seu amigo Antônio Silva. Deolane Bezerra, ela tem 38 anos e é famosa na internet, conhecida por ostentar sua riqueza nas redes sociais, com mais de 20 milhões de seguidores. Ela ficou conhecida após a morte trágica do seu então marido, o funkeiro MC Kevin. Ela era a mulher dele, era daquele cara que pulou do prédio, do apartamento. Ah, ela ficou famosa depois daquilo, foi? Em maio de 2021, ele caiu da varanda do quinto andar de um hotel no Rio de Janeiro.
1: Naquela época surgiu a informação que ele estava com outra mulher, não sei o quê.
0: Aí
1: ele saiu, ou ela chegou, não sei, isso, foi se esconder. Ah, tá. Caiu lá dentro, olha a confusão da boba aquilo ali.
0: Ele estava hospedado...
1: Ninguém conhecia ela, do nada, meu irmão, apareceu.
0: Estourou. Ela estava hospedada junto com Kevin no mesmo hotel. As investigações da polícia concluíram que a morte do cantor foi resultado de um acidente e o caso foi arquivado. Após o episódio, a advogada criminalista ganhou fama e fechou grandes contratos de publicidade. O forte engajamento na internet levou Deolane para a TV e para o universo publicitário. Ela participou de um reality show, teve presença constante em programas de TV e vários canais. Mãe de 3 filhos, ela foi presa em 2024, lá no Recife, pela Polícia Civil em operação que investigava um sistema de lavagem de dinheiro do crime organizado. A influenciadora era suspeita de participar do esquema. Aí vamos lá, viu, Emanuel? Agora eu vou contar para você e para quem está nos ouvindo que os policiais penais estão chateados com o tratamento diferenciado que Deolane está tendo na prisão. O Sindicato dos Policiais Penais do Estado de São Paulo revelou que a advogada influenciadora Deolane Bezerra, detida por suspeita de integrar um esquema de lavagem de dinheiro com o primeiro comando da capital PCC, recebeu tratamento especial na penitenciária feminina de Santana, na zona norte da capital. A denúncia foi apresentada à Direção-Geral da Polícia Penal. A entidade pediu a instauração de um processo administrativo e disciplinar para apurar o caso e punir os responsáveis pelas irregularidades. Segundo a denúncia, Deolane foi recebida pelo diretor da unidade prisional assim que chegou. Isso foge do protocolo padrão do presídio. Houve uma ordem, inclusive, para esvaziar uma sala para esperar a Deolane, que geralmente... Que geralmente é utilizada para as prisioneiras aguardarem na fila do atendimento médico para acomodar a advogada. Essa sala, as prisioneiras ficavam aguardando para ir para o médico, lá no presídio. Mas todo mundo teve que sair para a sala ficar esperando só a Deolane. A influenciadora acrescenta a instituição. Olha, a influenciadora acrescenta a instituição. Ela consumiu refeições preparadas, né?
2: Exclusivamente
0: para ela, viu? E não distribuída aos outros detentos. Além disso, pôde tomar banho quente com chuveirinho elétrico privado e dormir em uma cama que não é aquela de cimento. Não. Pôde também dormir em uma cama diferente daquelas de concreto disponibilizada nas celas para os detentos. A investigada também teve direito à privacidade, já que o acesso de agentes penais à sala em que foi acomodada foi restringido, comprometendo a fiscalização e segurança institucional. O departamento jurídico, né, dos policiais penais sustenta que tais condutas violam frontalmente o artigo 3º da Lei de Execução Penal, que assegura igualdade de tratamento a todos os condenados. Mas ela não é condenada. Ela não é condenada, verdade seja dita, né, Manuel? Ela não foi julgada, não foi condenada. A todos os condenados e presos provisórios. Ah, mas cabe os presos provisórios também, tem que entrar no regime, viu? Salvo exceções legais e o artigo 4º, que veda qualquer discriminação por condição social, econômica ou notoriedade pública. Não pode ter isso não, viu? Você pode ser o rei de... Tem que ser tratado por igual. Onde é que isso vai funcionar no Brasil, pelo amor de Deus? A denúncia também cita a Lei Orgânica da Polícia Penal de São Paulo, que impõe aos seus servidores o dever de observar os princípios da impessoalidade, moralidade, legalidade e eficiência, além da obrigação de garantir a ordem dos estabelecimentos penais sem distinção arbitrária entre os custodiados. Balanço da Secretaria de Administração Penitenciária informa que a Penitenciária de Santana, composta por 2.686 presos, registra atualmente 2.822, o que configura a superlotação carcerária. Na Penitenciária de Tupi Paulista, no oeste de São Paulo, para onde a advogada foi transferida ontem, também se encontra na mesma condição, com limite de 714 vagas e hoje atualmente tem 872 presas. Além da superlotação, a defasagem de policiais penais deixa a situação ainda mais complicada para os servidores. A penitenciária tem 1.000 celas, segundo o relato dos servidores, o acesso a medicamentos é limitado e o atendimento de maior complexidade frequentemente demora por causa da longa espera pela escolta, que por vezes nem chega. A secretaria afirmou ainda que Deolane foi colocada de acordo com a determinação judicial que reconheceu a existência de um registro ativo da Reeducanda como advogada. Por isso que ela está tendo tratamento diferenciado, viu, Manuel? A atuação institucional limitou-se ao restrito cumprimento do dever legal e das ordens do Poder Judiciário, é o que informa a secretaria. Olha, vamos lá. Não sou advogado, não sou juiz, não sou promotor, eu não condeno, eu não absolvo, né? Tem que deixar gravado, sabe, Manuel? Eu não condeno, eu não absolvo, só vou dizer uma coisa. Se fosse um simples mortal, sem recurso nenhum, ainda não sei, podia até ter o diploma, mas não tivesse grana não, não fosse influenciador com 20 milhões de seguidores, para ver se tinha essa regalia aqui. Infelizmente, mas é verdade, existe um tratamento totalmente diferenciado quando você é pobre, ferrado, e quando você tem grana. Ninguém pode fechar os olhos para essa realidade. Ninguém pode fechar os olhos para essa realidade. É a mais pura verdade. Ou vocês acham que todo mundo que está num presídio toma banho quente? Ou você acha que todo mundo, independente de ser homem ou mulher, dorme numa caminha com colchão, sem ser naquela cama de concreto? Ou você acha que todo mundo que está lá, detento, ferrado, sendo defendido apenas aí pelas defensorias públicas, porque não pode pagar um advogado para sair da cadeia, não come a comida que é feita lá na cozinha do presídio para todo mundo? Diz aí, seja sincero comigo. Nós moramos e nós vivemos em um país onde a desigualdade social é grotesca. É grotesca, é escancarada, todo mundo vê, todo mundo sabe, mas muita gente não fala. Mas a diferença social é muito grande. Em todos os setores, até dentro das próprias cadeias. Olha aqui o que estamos relatando. Os próprios policiais penais foi quem denunciaram. O Sindicato dos Policiais Penais de São Paulo foi quem fez a denúncia aqui todinha. Não sou eu não que estou fazendo denúncia nenhuma não, que eu não estou em São Paulo, não estou acompanhando o processo de perto, eu estou lendo a matéria que está

0: Deixa eles investigarem aí. Agora que todo mundo sabe que a diferença social para quem tem dinheiro e para quem não tem é gigantesca. Isso aí ninguém pode negar. 13 horas e 48 minutos, 13 e 48. Emanuel?
1: Oi!
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0: 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O Luiz disse assim, cadê Luiz, que é o nome da mulher? Ele botou aqui, boa tarde Antônio, posto de saúde São José, já tem uma homenageada, o nome é Antônia Leite da Silva, ela era parteira em Penedo. Então o posto lá já recebe

0: recebe o nome dessa mulher é Luiz, dessa parteira, é? Então o Luiz, que é da área aí, né, da saúde, tá dizendo, porque a moça pediu aqui que eu falasse com o prefeito na minha próxima oportunidade de entrevistá-lo, para colocar uma homenagem a uma enfermeira, né, que atuava no posto São José. Mas o Luiz está nos informando que o posto São José já tem uma homenageada. O nome é Antônia Leite da Silva e disse que a função dessa senhora era parteira, né, amigo? Então obrigado, viu, Luiz, pela a audiência e pela informação, meu irmão. Deus te abençoe. Uma semana aí abençoada para você e família. Obrigado, viu? Ô, Emanuel, saiu aquela relação dos 100 nomes selecionados para fazer o cursinho para Polícia Militar.
1: A prova Penedo, né?
0: É.
1: A prova Penedo.
0: Rapaz, tem gente.
1: Foi rápido, Mané. Viu?
0: Foi.
1: Foi rápido. A galera tá estudando com força.
0: Tem muita mulher, viu? Tem muita mulher. Eu não vou ler, gente, o 100, porque
1: é muita gente.
0: É gente pra caramba e não tenho tempo pra ler. Mas que se você quiser ver, tá no site da Prefeitura. Prefeitura de Penedo divulga a lista dos 100 selecionados para o Aprova Penedo. É, o programa, a Prefeitura de Penedo divulgou ontem, dia 24, a lista dos 100 candidatos selecionados para participar do Aprova Penedo, iniciativa inédita da gestão municipal, voltada à preparação gratuita de moradores do município para o concurso da Polícia Militar de Alagoas. O programa, realizado em parceria com o HD Cursos, esse HD Cursos é de Penedo, sabe dizer? E é? Ah, Hugo Dias, né? Ah, tá. Eu falei HD, mentira. É H? Ah, é HD mesmo, né? É do Hugo Dias, né? Agora o Hugo Dias devia colocar uma propaganda aqui, que eu só escuto propaganda dele nas outras rádios aí, viu? Por isso que eu falei HD. Ô, professor Hugo Dias, vamos colocar um, né, um negocinho na Voz da Cidade também. É, esse programa foi realizado, né, pelo professor aqui. Foi criado para ampliar o acesso ao conhecimento, fortalecer a preparação dos penedenses e abrir novas oportunidades para quem sonha em ingressar na carreira pública. As inscrições foram feitas exclusivamente pela internet, por meio da plataforma aprova.pene.do, e passaram por análise documental, respeitando o limite de 100 vagas aprovadas. As aulas começam hoje, segunda-feira, dia 25 de maio, e segue até o dia 17 de julho deste ano, de segunda a sexta, das 19h às 21h40, na Escola Santa Luzia, localizada próximo trevo, fala assim não, próximo trevo do Rotary, que vai confundir a cabeça do povo. Ali no prédio do antigo Senai, é? SESI Senai, vai ser ali as aulas, viu? Aí diz próximo trevo do Rotary e pronto, muita gente, onde é que fica? É ali. Durante a jornada de preparação, os alunos terão aulas presenciais, acompanhamento pedagógico, simulados e conteúdos direcionados ao edital, contemplando disciplinas como língua portuguesa e redação, matemática e raciocínio lógico, informática, história de Alagoas, geografia de Alagoas, atualidades, direito constitucional, direito administrativo, direitos humanos, eita, muita coisa, viu? Legislação da PM de Alagoas, direito penal militar e disciplinas processuais. Menino,
2: é coisa.
0: O Aprova Penedo reforça o compromisso da Prefeitura de Penedo com a educação, a inclusão e a criação de caminhos reais para a população. A iniciativa contempla candidatos que moram em Penedo, possuem nível médio e comprovaram inscrição no concurso da Polícia Militar de Alagoas, conforme os critérios estabelecidos no processo de seleção. A gestão municipal destaca que os selecionados devem acompanhar os canais oficiais da Prefeitura de Penedo e a plataforma aprova.pne.do para informações complementares, comunicados e orientações sobre o início das atividades. Todos os selecionados foram informados por e-mail de cadastro que foram aprovados. Os reprovados ou ficaram na lista de espera. Segundo a matéria, diz que todo mundo foi comunicado aí, viu? Eu estou aqui com 100 nomes. Agora não tenho como falar porque é muita gente, mas tá no site da prefeitura, penedo.al.gov.br. Essa matéria está lá dentro do site. Você viu algum nome de alguém conhecido, mas que você conhece aí, que você acha que conhece?
1: Rápido, não deu para reconhecer.
0: Também não. Mas tem muita gente aqui. É Paraná, tá Paraná. Agora, Paraná. Eu tô observando que tem pouca mulher. Tem mais homem. Tem pouca mulher na relação aqui. É. Será que as meninas de Penedo não querem muito fazer concurso para polícia?
1: Deixa eu...
0: Logo no começo aqui eu tô vendo uma Amanda, duas Amanda, uma Andresa.
1: Uma Amanda, duas Amanda, uma Andresa.
0: Anne. Aí depois já muda para Arthur, aí já muda para os homens. Tem Eduarda, Elaine.
1: Tem algumas mulheres aí. Rapaz.
0: Mas não tem muito não, tem mais homem. É. Tem mais homem. Muito bem, então tá aí, viu? Se você quiser conferir, se o seu nome tá lá para você fazer esse cursinho, ofertado aí pelo município de Penedo, vá lá no site da Prefeitura Municipal, viu? Vá no site da Prefeitura Municipal. Ô Luiz, o Júnior Gomes está pedindo o seu contato, viu? Você me autoriza a mandar seu contato aí. Tem um ouvinte aqui dizendo, boa tarde, sou Júnior Gomes, aqui de Penedo, por gentileza, me passa o contato do Luiz Dantas, assunto importante para ele. E aí, Luiz, posso
1: dinheiro
0: mandar?
1: Pro povo.
0: É dinheiro pro povo, é? Posso mandar teu contato para o amigo aqui que tá pedindo? Amigo, eu tô perguntando, viu? Como se trata de um número pessoal, eu tenho que perguntar a ele se ele me autoriza a repassar, viu? Assim que ele me der um ok. Ô Luiz, me diz aí se eu posso enviar seu contato para o amigo aqui que tá pedindo, que é um assunto importante para você aí, viu? Não sei se é dinheiro, pronto.
1: Dinheiro pro povo.
0: Eu não sei se é dinheiro pro povo, vou repassar, viu? Emanuel, como é que eu faço para mandar já o zap assim, tchau, sem ser o número? Se eu mandar o número, o cara consegue abrir? Não, eu queria mandar, mas não manda assim o zap, né, que aparece lá já a cara do Luiz. É aqui, ó. Manda aí você que tem a manha. Esse rapaz aqui que tá pedindo o número do Luiz. Esse aqui, ó. Me passa o número do Luiz Dantas. Assunto. Hã? Aqui.
3: Aí você vai em contato.
0: Aqui.
3: Digita o nome dele aí.
0: Ah, é do Luiz?
3: É.
0: E é? Aí falar com quem entende. É, Luiz.
3: Passa Dantas. Tá com Z, né? Ah, tá com um S.
0: E é?
3: E o Dantas já tem um TH.
0: Tá, meu Deus do céu. É muito. Aqui. É esse, né? Aí eu vou aqui, já pode... Pra quem?
3: Pro cara.
0: Ah, já tá lá no...
3: Já, você vai agora.
0: Aí, é assim. Ah, é assim. Obrigado, Emanuel. Você é Manuel. Amigão, tá aí, vô Júnior. Já está aí o contato do companheiro Luiz Dantas, viu? Fala com ele aí no zap. Ele já me autorizou e já enviei. Assunto importante pra ele. Muito bem. Se for dinheiro pro povo, Luiz, vamos dividir com os amigos, viu? É, o Luiz e o Val Sapateiro mandam uma foto de uma cachorrinha, acho que é um cachorro desaparecido, me ajuda a encontrar, será recompensado. Agora, gente, quando mandar assim, manda a raça do cão, manda mais informações. Boa tarde, amigos. Antônio, divulga aí, por favor, o desaparecimento desse cachorro. Ele é de minha cunhada, né? A Juliane, filha do Lulinha, ex-policial. O nome do cachorro é Paçoca. Quem encontrar terá uma recompensa. Qual é a raça do Paçoca? É bem bonitinho. Você viu aí, Manoel, o cachorro? É bem bonitinho o cachorro. Qual é a raça do Paçoca? Não, você sabe onde é a raça do cachorrinho aí? Se você encontrar o Paçoca perdido por aí, o telefone para você entrar em contato com o proprietário é o 829-9914-1758. 829-9914-1758. O cãozinho está desaparecido e o pessoal está querendo recuperar. Muito bem. Já mandei, Luiz, seu contato para o rapaz, viu? Fica aí no aguardo que deve ser dinheiro. Ou para você pagar ou para receber, eu não sei. Mas deve ser alguma coisa aí. Ele disse que é assunto importante para você. Muito bem, gente. 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
0: Muito bem, 14 horas e 5 minutos em Penedo, 14 e 5. Gente, olha, atenção, porque o prazo para entrega do imposto de renda termina neste final de semana, termina na próxima sexta-feira. Vamos com informações da agência Rádio Web, Emanuel, por favor. O Jean Costa vai trazer detalhes sobre a entrega do imposto de renda, para você não perder o prazo.
6: Termina nesta sexta-feira o prazo para a entrega da declaração do Imposto de Renda 2026. Até o momento, mais de 30 milhões de contribuintes já acertaram as contas com a Receita Federal, número que representa cerca de 68% do total esperado pelo fisco neste ano. A Receita estima receber 44 milhões de declarações até o encerramento do prazo. Tradicionalmente, o volume de envios aumenta nos últimos dias, principalmente entre contribuintes que deixam a obrigação para a reta final. Até agora, a maior parte das declarações foi preenchida pelo programa de computador da Receita. Já o modelo pré-preenchido, que importa automaticamente dados fiscais do contribuinte, foi utilizado em quase 60% dos envios. De acordo com o órgão, mais de 62% das pessoas que já declararam terão direito à restituição. Outros 20% devem pagar imposto, enquanto parte dos contribuintes não terá valores nem a pagar, nem a receber. Estão obrigadas a declarar pessoas que receberam rendimentos tributáveis acima de R$ 35.500 em 2025, além de produtores rurais com receita bruta superior a R$ 177.000. Quem perder o prazo poderá pagar multa mínima de R$ 165,00, que pode aumentar conforme o imposto devido. Agência Rádio Web, produção e reportagem, Jean Costa.
0: Ok, olha, o IMET, gente, ele disparou um alerta amarelo de chuvas para Maceió e outras 45 cidades aqui de Alagoas. Detalhe, eu já observei aqui, Emanuel também, apesar de ter caído uma chuvinha de meio-dia para cá, Penedo não está nesse alerta amarelo, né, Manuel?
1: Algumas nuvens passageiras, né? Porque agora estava chovendo com força.
0: Foi.
1: E agora tá sol.
0: Manézinho chegou aqui e a chuva estava caindo pesada.
1: Manézinho estava com o guarda-chuva aberto porque a chuva estava pesada.
0: Chegou debaixo de chuva. Não.
1: E era muita
0: meia
1: chuva,
0: hora,
1: né?
0: Depois, era. O sol tá brilhando.
1: Aí agora o sol tá brilhando.
0: Verdade. O Instituto Nacional de Meteorologia, o IMET, disparou um alerta amarelo de perigo potencial de chuvas para Maceió e outras 45 cidades de Alagoas. O envio inicia às 0 horas desta terça-feira. Já está chovendo já. e vai até às 23h59 do mesmo dia, que vai iniciar meia-noite de hoje, né? Mas já está chovendo, podendo ser renovado por mais tempo. De acordo com o IMET, há baixo risco de alagamentos e pequenos deslizamentos em cidades com áreas de risco. Deve chover entre 20 e 30 milímetros por hora, chegando até 50 milímetros por dia. Orientação é evitar enfrentar o mau tempo e não utilizar aparelhos eletrônicos ligados à tomada. Isso em áreas de encostas, se possível, ficar atento a qualquer sinal de alteração do terreno. Vamos lá. As cidades, já falei que Penedo não está, Anadia, Atalaia, Barra de Santo Antônio, Barra de São Miguel, Boca da Mata, Branquinha, Cajueiro, Campestre, Campo Alegre, Capela, Colônia Leopoldina, Coqueiro Seco, Coruripe, Flecheiras, Ibateguara, Jacuípe, Japaratinga, Jequiá da Praia, Joaquim Gomes, Jundiá, Junqueiro, Limoeiro do Anadia, Maceió, Maragogi, Marechal Deodoro, Maribondo, Matriz do Camaragibe, Messias, Murici, Novo Lino, Paripueira, Passo do Camaragibe, Pilar, Pindoba, Porto Calvo, Porto de Pedras, Rio Largo, Roteiro, Santa Luzia do Norte, São Luís do Quitunde, São Miguel dos Campos, São Miguel dos Milagres, Satuba, Teotônio Vilela, União dos Palmares e Viçosa. Então, Penedo não está nesse alerta aqui de chuvas para o estado de Alagoas, mas essas 45 cidades que eu acabei de falar, essas estão sim aqui na mira do IMET do estado de Alagoas. As últimas informações de hoje aqui no nosso programa, deixando você bem informado, vou colocar mais uma matéria na voz também do repórter Jean Costa. Atenção, viu? Inscrições para o Enem 2026 começa hoje. Fica atento.
6: Começam nesta segunda-feira as inscrições para o Enem 2026, a principal porta de entrada para o ensino superior no país. Os candidatos terão até o dia 5 de junho para se inscrever pela página do participante. Já as provas serão aplicadas nos dias 8 e 15 de novembro. A edição deste ano traz novidades anunciadas pelo Ministério da Educação. Entre elas, é a pré-inscrição automática para estudantes matriculados no terceiro ano do ensino médio. Nesse caso, os alunos precisarão apenas confirmar os dados e escolher a língua estrangeira da prova. Outra mudança é que o Enem volta a valer como certificado de conclusão do ensino médio para maiores de 18 anos, dependendo da nota obtida. A função havia sido retirada em 2017. Além disso, o MEC anunciou a ampliação dos locais de prova. Segundo o governo federal, cerca de 10 mil novos pontos de aplicação foram adicionados para reduzir deslocamentos e ampliar o acesso ao exame. O pagamento da taxa de inscrição poderá ser feito até dia 10 de junho. Também neste período, candidatos poderão solicitar atendimento especializado e uso do nome social. 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Produção e reportagem, Jean Costa.
0: Muito bem, gente. Daqui a pouquinho é final de programa. Boa tarde. Gostaria que vocês divulgassem que foi perdida a minha carteira com os documentos e cartões. Perdeu hoje o nome Rafael Odilon da Silva. Rafael, tu perdeu onde, de onde pra onde, que horas foi? Dá mais detalhes aí, por favor, meu irmão, viu? Para que nós possamos aqui passar direitinho para as pessoas poderem te ajudar. O Júnior Gomes já está agradecendo aqui o contato do que mandamos para ele do nosso amigo Luiz Dantas, né? E aí ele vai falar daqui a pouquinho com o companheiro Luiz Dantas. Emanuel, tem dinheiro pro povo, viu?
7: Oi!
0: Tem dinheiro pro povo, como diz você. O INSS inicia pagamento da segunda parcela antecipada do 13º salário. Já, Emanuel?
7: A segunda parcela.
0: A segunda já.
7: A primeira já tá.
0: Então, tô dizendo, já? Aí acabou o 13º.
7: Acabou.
0: Menos de meio do ano, meu irmão. Misericórdia. Ei, já recebeu a primeira? Foi o que você fez? Guardou?
7: Nem lembro.
0: Meu Deus do céu, ó. Atenção, viu? INSS começa hoje, dia 25, a pagar a segunda parcela do 13º. Quem recebe até um salário mínimo, se o final do cartão for 1, vai receber hoje R$ 1.621. Só que já recebeu a primeira, né? Vai fechar o saláriozinho hoje. Se o final do seu cartão for 2, vai receber amanhã, dia 26. Se o final do seu cartão for 3, vai receber dia 27. Final 4, 28. Final 5, 29. Se o final do seu cartão for 6, você recebe dia 1º de junho. Final 7, dia 2 de junho. Final 8, dia 13 de junho. Final 9, dia 5 de junho. E final 0, dia 8 de junho. Quem recebe acima de um salário mínimo, viu? Finais dos cartões 1 e 6, para quem recebe acima de um salário, 1º de junho, finais 2 e 7, 2 de junho, finais 3 e 8, 3 de junho, finais 4 e 9, 5 de junho e final 5 e 0, 8 de junho. Agora, quem tem direito ao 13º? Recebem um abono anual, viu? Os segurados que em 2026 tiveram acesso a benefícios previdenciários como aposentadoria, pensão por morte, auxílio por incapacidade temporária, auxílio acidente, salário maternidade e auxílio reclusão. Toda a folha de pagamento de fevereiro mostra que mais de 23 milhões de benefícios foram pagos pelo INSS, o equivalente a 66,6% do total, que possui um valor de até um salário mínimo. Aí tem umas regrinhas aí que você tem que abrir lá a rede social para poder acompanhar. Mas o importante é que o INSS começa a pagar hoje, dia 25, nesta segunda-feira, e vai seguir até o dia 8 de junho para quem recebe um salário, viu? A segunda parcela do 13º. Aí o coitado do pobre não sabe o que faz, porque já recebeu a primeira, tenho certeza que muita gente não sabe nem o que foi que fez com o dinheiro. Sabe nada. E pobre com dinheiro na mão não consegue guardar, não. Dizem que dinheiro na mão de pobre é vendaval, né, Manuel? Dinheiro na mão é vendaval. Muito bem. Olha, a mulher disse que a mãe dela não recebeu nem a primeira. Oxi. Não sei. Abre o canal do Zap aí.
8: Boa tarde. Antônio Silva, Emanuela, que é Sônia da família S. O meu voto é pro Centro Juvenil.
0: Ah, não, voto já passou. É, deixa eu ver aqui.
9: Antônio, boa tarde. Eu sou aposentado, sou bem Lua. Eu recebo.
0: Não, Loas não tem décimo não, viu, meu irmão? Infelizmente, o Loas não tem décimo não, porque Loas não é aposentadoria. Loas já está dizendo, é um benefício de prestação continuada, é um BPC, viu? Loas não é aposentadoria. Quem recebe Loas não tem 13º, viu, amigo? É triste, né, Manuel? Deveria receber, né? Deveria receber, mas infelizmente, amigo, é o que diz a lei, né? Não recebe, viu, amigo? Sinto muito.
10: Boa tarde, meu voto.
0: Não, já passou o voto. O voto já foi. O povo acordou agora pro voto. Voto daqui a pouquinho no programa Derrubado com Emanuel e Sandra Maurício. Vai ter oportunidade de todo mundo votar aí, viu? Vamos falar só pra gente fechar o programa, Emanuel, da escala 6x1. Você quer que acabe essa escala?
11: Com certeza.
0: Hein?
11: Com certeza.
0: Muito bem. Câmara deve votar nesta semana, fim da escala 6x1. Repórter Yuri Hudson, vem de lá.
12: A proposta que acaba com a escala 6x1 e reduz a jornada semanal de trabalho entra nesta semana na reta final de negociações na Câmara dos Deputados. A expectativa é que o relatório seja apresentado já nesta segunda-feira e o tema seja votado no plenário da casa ainda nesta semana. O texto prevê a redução gradual da jornada de 44 horas para 40 horas semanais, sem redução salarial, e cria as bases para a adoção da escala 5x2 com 2 dias de descanso semanal. O principal impasse envolve justamente o prazo de transição para que empresas se adaptem às novas regras. Enquanto setores empresariais defendem um período mais longo, integrantes do governo e movimentos sindicais pressionam por uma implementação mais rápida. O relator da proposta, deputado Léo Prates, afirmou que o tamanho dessa transição dependerá da pressão da sociedade sobre o Congresso.
13: O básico eu vou falar aqui, não haverá concessões inegociáveis. Agora, o tamanho das concessões para aprovar o texto que nós teremos, depende de cada um de vocês. Porque é a mobilização, é a pressão. Eu vim do movimento social. É disso que se trata. Então é isso. Nós precisamos 308 votos. Não é fácil. Eu disse, na média, sempre nós temos 114 votos.
12: Nos bastidores, parlamentares ligados ao empresariado chegaram a defender uma transição de até 10 anos. Já parte da base do governo trabalha com um prazo entre 2 e 5 anos para a adaptação das empresas. A proposta também deve deixar para regulamentações futuras regras específicas para setores considerados como críticos. Para tentar destravar os últimos pontos do texto, o presidente Lula deve se reunir com o presidente da Câmara, Hugo Mota, e com o ministro do Trabalho em um encontro considerado como decisivo para o avanço da PEC. Agência Rádio Web, de Brasília, Yuri Hudson.
0: Você tá vendo que o negócio já começou por aqui? Você tá vendo que o negócio já começou por aqui?
14: Dá zoada, isso é um assunto bom que dá zoada, eu gosto assim.
0: Você quer que a próxima, né?
14: Com certeza.
0: O fim da escala?
14: Você quer não?
0: Eu quero.
14: Então pronto. Se
0: bem que pra mim não faz diferença, que eu não sou carteira assinada.
14: Sim, mas assim, se um dia você precisar, não é melhor não pra você?
0: Se eu tivesse tempo, eu ia fazer uma enquetezinha rapidinho.
14: Quem é
0: a favor da
14: escala. E aprovar agora ano eleitoral, pode ter certeza, todo mundo vai votar.
0: Ixi, é verdade.
14: Agora faça campanha contra pra você ver.
0: Briga da
14: confusão da
0: Ó, tá vendo aí?
14: Olha, tudo que é novo dá confusão.
0: É.
14: Todo mundo vai espernear, vai reclamar. Daqui a um ano, dois, três, tá todo mundo se organizando. Todo mundo nem mais. Eita, a gente trabalhava com um dia de folga só daqui a 5 anos. Tá vendo? Não existe não isso.
0: Eita, tá aí. Você quer, né?
14: Minha opinião. Tem que aprovar logo.
0: Você é contra ou a favor?
14: O de quê?
0: Do fim da escala 6 por 1?
14: Do fim?
0: Sim.
14: Só a favor que acabe, 6
0: Sim,
14: por 1.
0: Fim da escala 6
14: por 1. Isso, isso.
0: Você é contra ou a favor, Sandra, do final da escala 6 por 1?
14: Ele vai fazer enquete agora.
15: Eu já disse, eu nem sou, nem contra, nem a favor.
0: Não, não, só diga.
14: Sim ou não?
0: É.
15: Eu nem sou contra, nem a favor.
0: Ah, então tá valendo não, voto.
15: Então não, não, eu não sou nem contra, nem a favor.
0: Não, Sandra, em cima do muro não dá.
15: Não, aí eu olho e disse.
0: Em cima do muro não dá.
15: Não, eu falei aqui fora do ar.
0: Sandra, você não é empregadora, você é funcionária.
15: Eu acho difícil.
0: Fale como funcionária.
14: Como funcionária eu já vivo isso,
15: eu não tenho como ser contra ou a favor.
14: Você é contra ou não tem
15: nós
14: como?
15: Nós aqui já vivemos isso.
14: Sim, então.
15: Nós estamos num universo pequeno, chamado
14: aí vai
15: uma empresa pequena. Agora,
14: contra.
15: Numa empresa grande, eu acho que o negócio vai pesar.
14: Não, é só questão de escala.
0: Nossa, não
15: eu
0: tá
15: não
0: falando
15: sou
0: como,
15: contra,
0: ela
15: não.
0: Ela não tá falando como empregada, não. Ela tá vendo, lado até do empregador.
15: Sim,
0: é brincadeira.
15: Eu tô achando difícil que a economia vai conseguir segurar e ninguém perder
14: ela
15: emprego.
14: Trabalha nessa escala.
15: Sim,
14: na escala nova, que vai ser aprovada.
15: Aqui, graças a Deus, aqui é a Grande Rio FM. Não,
14: aí
15: não sou
14: não
15: contra, não. Não sou contra nenhuma das duas. Desde que dê para não gerar desemprego e que as pessoas paguem o valor correto. Porque a gente já vive numa sociedade em que prega-se o salário mínimo, quando, na verdade, 30%, digamos, no mínimo, não paga esse salário mínimo para quem trabalha as 40 horas por semana. Imagina diminuir. Eu só estou achando isso.
14: Contra ou a favor?
15: Nem contra nem a favor.
14: Ah!
0: Tá bom, mano, tá bom, tá bom.
15: Acho
0: tá
15: difícil
0: bom.
15: Acontecer.
0: Valeu, Sandra, obrigado. Nem contra nem a favor, tá bom esse negócio.
15: Eu não sou empregador.
0: Mas você tem que falar.
14: Você é uma opinião. Tem nada a ver.
15: Eu sou a favor.
0: Ah, pronto.
15: Você
0: então,
15: entendeu?
14: Mas a gente tá só perguntando
15: como funcionário. Qualquer funcionário vai ser a favor.
0: A gente só quer saber isso
15: de
0: você.
15: Difícil.
0: Quanto funcionário.
15: E eles, os engravatados... Apoia
14: aí é outra história,
15: mesmo, né?
14: A gente tá querendo saber se é contra ou a favor.
0: Isso.
14: Se vai aprovar, se não
15: seria
14: vai.
15: Ótimo.
0: Amanhã vamos perguntar isso pro povo. Vamos perguntar
15: e se isso
0: amanhã.
15: Não trouxer,
14: só vai falar isso.
15: Se
14: problema.
15: Isso não trouxer perdas aos trabalhadores, é lógico que é ótimo. Obrigado,
0: Sandra,
15: Jesus.
0: Desde que se torne lei, não tem como ter perda para trabalhador.
14: Todo mundo vai trabalhar em prol da sua escala.
15: Nós já tivemos uma perda aí no INSS, na questão de previdência, porque sempre só sobra pra gente pagar.
0: Se for,
15: as mudanças,
0: se for lei,
15: alteram,
0: o empregador,
15: sempre, coitado do povo,
0: o empregador tem que cumprir.
14: Que
0: Sandra,
15: nós tivemos que trabalhar agora quantos anos?
0: Sandra,
14: reforma trabalhista.
0: É outra história. Sandra, se for 5x2, o funcionário não pode perder, nem pode baixar salário, não pode não, é lei. É lei trabalhista.
15: falei, mas eu acabei de dizer. Quantos a gente não conhece que se
14: aí
15: trabalha mês todo dia sem receber salário?
14: E a pessoa que está trabalhando de forma errada.
15: Quero saber.
14: Aí não tem nada a ver. A pessoa que está trabalhando de forma errada. Denunciar.
0: Eu tô vendo que a Sandra tá torcendo pra não aprovar, você sabia?
14: Eu acho que sim.
0: Sandra.
15: Eu acabei de dizer.
0: Não.
15: Eu não confio.
0: Essa sua análise toda aí não é de funcionário,
15: porque
0: não.
15: Eu não confio.
0: Você tá mais pra empregador do que funcionário.
15: Eu estou vivendo a vida real. Eu estou vivendo a vida real. Eu não acredito que vão cumprir. Como não cumprem até hoje? Tantas pessoas que não
14: ganham. O cumprimento não cabe a nós. Cumprimento da ação, depois que é aprovado.
15: Mas tem que existir
14: aí. Tem leis aí que elas são aprovadas. Está em voga e nunca foi aceita pela população. Isso,
0: o funcionário não pode perder salário, nem ter salário diminuído se for para 5x2, não, Sandra. É lei, tem que cumprir.
14: 6x1, se tiver, tá errado?
0: Sim.
15: É isso mesmo, amigo, que eu tô falando.
14: É isso, mas a gente não tá querendo saber isso. A gente sabe que tem os dois lados.
15: Nas letras é tudo perfeito. A propaganda é.
14: É sempre perfeito. É sempre perfeito. Agora, no dia a dia que não é. Mas se você não colocar pra funcionar, é melhor deixar do jeito que tá ou beneficiar o...
15: Eu acho que vai continuar do mesmo jeito que está. Pode ficar 5x2.
0: A se ela é contra ou a favor.
15: Lá por trás,
0: a Sandra faz uma analogia tão grande pra defender.
15: É porque você tem que falar mesmo. Tem
0: não,
15: que falar.
0: Sandra, eu quero saber você quanto funcionário é contra ou a favor.
15: Olha, eu sou aquele tipo de pessoa que gosta de pensar, analisar. Não gosto de ninguém me entregar
0: não vai
15: um
0: negócio quebrar,
15: assim.
0: Não vai quebrar,
14: se você
0: não,
14: é
0: país,
14: contra ou a favor,
0: Sandra.
14: Analise. Você é contra ou a favor, analise isso.
15: Eu acabei de dizer.
0: Não vai quebrar
15: que
0: o Brasil, não,
15: que eu sou a favor.
14: Você tá com duas coisas.
15: Não,
14: você,
15: amigo.
14: Como funcionário é uma coisa.
15: Não.
14: Como
15: o que que eu disse? Patrão,
0: ela tá vendo o lado do empregador
15: não.
0: Até.
15: Não, o lado do Brasil, da organização.
0: Não vai quebrar, não, Sandra.
15: Da economia.
0: Tivemos um rombo de 6 bi de INSS, o Brasil não quebrou. Não quebra, não, Sandra.
15: Bandidos.
0: Não quebra, não, Sandra. Olha, Lava Jato não quebrou o Brasil. Quanto dinheiro não passou no Lava Jato não quebrou o Brasil? 6 bi de INSS não quebra. Não, Sandra.
15: Os infelizes da Costa
0: Oca.
15: Agora não
0: quebra, não.
15: Agora faz as leis assim pra ficar
0: agora,
15: bonitinho e não paga.
0: O que pode acontecer é muitos patrões aí não aceitar,
15: não
0: entendeu?
15: Pagar,
14: e fazer
0: não,
14: as coisas.
0: Não pagar, ele não pode. Não pagar, ele não pode. Né? Vai trabalhar 5 dias, vai diminuir o salário. Não, aí se for denunciado.
15: Aí, amigo, não denuncia assim, não.
0: Aceita. Se aceitar.
14: Tá bom.
0: Né?
14: Sandra,
0: não, tá bom, tá bom.
14: Tristão, olha
0: só. Vamos.
15: Eu vivo real.
0: A Sandra. Oi. Quer criar uma polêmica? Chame a Sandra. Misericórdia.
15: Comigo, se for pra debater, é na real, não é na letrinha, não.
14: Não, aí tá na letrinha aqui. Tá colocando tanta letrinha
15: tá
14: aí.
15: Tanta letrinha aí.
0: Meu irmão, você colocou tanta coisa no meio. Eu tô falando com você. Ó, pra entender. Eu tô
15: assim
0: falando.
15: Mesmo, deixa pra
0: não, eu tô falando. Não é isso não. Eu tô falando com a senhora quanto funcionária, quanto
15: porque
0: trabalhadora.
15: Como funcionária, é lógico que eu aprovo.
0: Pronto,
15: eu
0: é só isso que a gente queria saber.
15: Eu fui bem clara.
0: Não quero saber se vai quebrar,
15: clara.
0: Se vai ferrar, se vai dar certo, não. Você,
15: a
0: quanto. Mas aí não, Sandra.
15: Lógico que tem, porque isso aí depois bate na nossa porta.
0: Sandra, mas aí que a gente, essa discussão não é com você. Essa discussão é com o empregador, é diferente. Se eu tivesse com o Moacir aqui, aí essa pergunta era pra ele. Como empregador, você é funcionário, é diferente. Você tem que ver o lado funcionária. Você tá analisando o lado empregador e lá e vai, você vai quebrar o Brasil, se não vai. Quebra não. Se eu tivesse aqui com um empregador, aí sim, ele ia dar o argumento dele, não, porque acho que vai ser assim, né, mano? Vai demitir, não vai.
14: O coitado do funcionário que vive com salário mínimo aí não quebra, rapaz. O cara tá trabalhando aí, mantendo o Brasil, imagine.
0: Não quebra não, rapaz. Agora. Vamos lá, vamos embora. Vamos embora. O povo quer votar pra ganhar 2 mil. Pra ganhar 1 mil. Não é mil.
15: Eu queria que todo mundo ganhasse.
14: Bora.
0: Seria interessante, realmente, que todo mundo ganhasse. Aproveite aí.
15: R$1.000, né, Antônio?
0: Se alguém quiser
15: e
0: doar mais 1.000.
15: Se alguém que estiver ouvindo quiser doar mais 1.000.
0: Pois é. Duas instituições, verdade. Boa ideia, Sandra, viu? 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
15: 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Que massa, velho. Gostei.
0: 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Obrigado a todos pelo carinho da audiência. Encontro marcado com os senhores amanhã, com a graça de Deus, a partir do meio-dia, com mais uma edição do nosso programa Voz da Cidade. Os senhores ficarão, a partir de agora, com o programa Derrubado, com eles, Sandra Maurício e Emanuel Rodrigues, até às 18. Tchau.
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Deus Pai de bondade, Criador de todas as coisas e santificador de todas as criaturas. Suplicamos, Senhor, a tua bênção e proteção sobre este local de trabalho. Que a tua graça, Senhor, a salvação de Jesus Cristo e a consolação de teu Espírito Santo habitem dentro destas paredes, para que sejamos abençoados e prósperos, e que não haja contenda nem desunião. Afasta, Senhor, deste local de trabalho todo o mal. Que teus anjos de luz acampem dentro e ao redor deste estabelecimento. E somente a paz, a união e a prosperidade habitem este local. Concede, Senhor, aos que aqui trabalham, um coração justo e generoso, para que o dom da partilha aconteça e as tuas bênçãos sejam abundantes. Dá, Senhor, saúde, paz e prosperidade aos que retiram deste lugar o sustento da família, para que saibam que só o Senhor é Deus, que só Jesus Cristo é o Salvador, que só o teu Espírito Santo é o Consolador, para que possam sempre cantar em louvores a ti, Senhor, a Jesus Cristo e a teu Espírito Santo. Em nome de Jesus Cristo,

aí, né? 2h43 de forrozinho pra gente começar e trazer o giro da sorte já de hoje. Os números já foram sorteados, né? Então, vamos trazer. Pra saber se você que tá na sintonia tá com o bilhete premiado de hoje. Hoje o valor é R$4.000. No sábado tivemos o ganhador, né? O último prêmio foi no sábado. Que tivemos ganhador, Dudu, que mora no povoado Cabo do Pasto. Alô, Dudu, ganhou R$4.000, parabéns. 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Que traz ganhadores quase todos os dias da semana, viu? É gente ganhando esse negócio. Coisa linda. 2h44, 2h44, atenção para os números do Giro da Sorte de hoje. Segunda-feira, dia 25 de maio. Atenção para os números. Número 7, número 8, número 9 e número 9. 78,99, valendo R$4.000, é o prêmio de hoje. Do Giro da Sorte, Banca A Cavalcante, hoje segunda-feira. O casalzinho de fino ficou assim, ó, R$78,98 valendo R$100 de uma banda e o R$78,90 valendo também R$100. Isso aqui a gente fecha o prêmio geral de hoje. O prêmio principal, R$78,99. Esse fino é os números que passam bem próximo do número principal. É o número antes e o número depois. R$78,98, R$100. R$78,90. Também R$100, tá bom? Confere aí os seus bilhetes. Não passe batido. E saindo o ganhador até às 18 horas, a gente anuncia por aqui na Grande Rio FM, no programa Derrubado. Volto já. 2h45 agora.

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Muito bem, são 2 horas 52 minutos, 2h52, estamos de volta com o programa Derrubado aqui da Grande Rio FM até as 18 horas, tá bom? O pessoal já tá chegando por aqui trazendo os votos para a campanha o campeão da boa ação, a promoção aqui da Casa de Carnes Bom Boi Prime, junto com a Grande Rio FM, o campeão da boa ação ganha R$1.000 na mão, que segue até o final do dia só, viu? Quem votou, votou. Hoje a gente fecha essa votação. Durante a semana, a gente vai computar todos os votos e anunciar o projeto ganhador, viu? Nós temos aqui, ó, Projeto Amor ao Próximo, Centro Juvenil Nossa Senhora Auxiliadora, SEBS, com o Cláudio, que distribui sopas, Projeto Mãos Unidas, à frente aí a Eliane, o Bom Samaritano, lá São José, o Jean da Sopa, Projeto Renascer, a Renovação Carismática, deixa eu ver se faltou alguém aqui, não, Lar de Nazaré, Projeto Mãos que Abraçam, e por aí vai, tá bom? Beleza? Então, ó, 2 horas 53 minutos. Vamos ver, vamos pegar algumas mensagens aqui. Eu peguei aqui a da mais recente. Vamos voltar aqui para as do começo do programa. Aqui, eu acho que daqui para

0: cima. Boa tarde, meu nome é Natália, da Cooperativa Primeiro Núcleo. Quero votar no projeto do Jean da Sopa. Pessoal, já deixando seus votos aqui, ó. Jean da Sopa. Pronto. Aí temos aqui a... Esse daqui, não. Vai tá chegando tanta mensagem que eu já tô me perdendo aqui, viu, Sandra?
1: Celular, que eu vou olhando.
0: Boa tarde aí, Sandra Maurilson. Celular, tá aqui. Eu abri um ali, aí já
1: a caneta,
0: pessoa ligou. Toma
1: a
0: caneta.
1: Fica mais fácil, a folhinha.
0: Aí a folhinha.
1: É porque você tá procurando, tá igual a mim hoje de manhã, procurando o ouvinte que quer música.
0: Eu comecei pegando os votos, só que aí
1: só o pessoal dos votos.
0: Eu voltei aqui pra qual, rapaz? Esse
1: quem
0: número
1: sabe?
0: Aqui,
1: vai
0: que eu
1: lá...
0: acho que ela ligou aí. Não, ligou
1: vai
0: não.
1: Vai lá onde,
0: coisa
1: onde
0: aconteceu
1: ainda
0: aqui.
1: Tá verdinho.
0: Resetou tudo. É isso que eu tô procurando.
1: Se tiver verdinho, sabe qual é? Se abriu da Josélia Febrônio.
0: Não, é final, nem nome não, é 8701, eu não sei. Ele
1: ah, tá aqui, já achei. Aí depois é antes da Samara Ruama, dois números antes da Samara Ruama.
0: Ah, tá.
1: Viu? Aí você abriu da Samara.
0: É.
1: Sou a favor do fim da escala 6x1, a Samara tava voltando.
0: Tava voltando, né?
1: Mas todo mundo é a favor.
0: Com certeza, que é o funcionário que não vai
1: nós
0: ser.
1: Nós funcionários todos somos. E aí, se tiver
0: ser.
1: Um funcionário que não seja, vai ser melhor.
0: Aí deixa só ele, todo mundo vai trabalhar 6x2 e ele 6x1.
1: Eu quero saber qual Fico funcionário não é, diga aí.
0: Então.
1: Agora os empresários, a pergunta tinha que ir pro empresário. Empresário, aí a gente vai ouvir.
0: Complica
1: os,
0: a situação,
1: os reclames,
0: né?
1: Do Plim Plim.
0: É verdade.
1: Eita, Manuel. E agora?
0: E aí, você conseguiu aí?
1: Eu já achei
0: perdi
1: aqui onde
0: então,
1: tava.
0: Vamos lá. Quer pegar alguns votos aí pra gente passar no começo do programa?
1: Vamos lá, mas aqui é falando da escala. É. Aí o Deus é grande, é aquela história que eu ensino. Aí depois dizer, porque é grossa, não é. Você bota uma mensagem, 1h40. 1h47, já era pra ter sido vista, talvez, né? Aí vai manda de novo, 2h26, né, Raimundo? Aí fica
0: Raimundão,
1: difícil
0: é?
1: Pra achar, não é outro Raimundo, acho que é o Raimundo da Educação, quer ver?
2: Rapaz, esses 20 milhões de pessoas não comem merda, eu acho porque... Porque não quer, eu já comeu. Porque não com 20 milhões de pessoas ainda segue uma pessoa corrupta dessa? Só dão valor a corrupto. Um trabalhador, um pai de família, quem desenvolve o Brasil, não dão valor. Uma pessoa dessa tem 20 milhões de seguidores.
1: Quem é
2: esse? Esses 20 milhões de pessoas são uns hipócritas.
0: Eita.
2: Umas pessoas leigos. Umas pessoas obsoletas.
1: Agora, eu sei que você é muito inteligente, mas você falou sobre quem mesmo? Você esqueceu.
0: É, o assunto lá, a gente falou tanta coisa,
1: foi
0: né?
1: Foi perto de 1h50. É complicado,
0: Finalzinho do programa do
1: mais.
0: Antônio.
1: Quem é que tem 20 milhões de seguidores?
0: Eu não sei se tá falando da Deolane,
1: isso,
0: né? Que ele tá
1: ser,
0: falando do assunto da Deolane,
1: tá assim.
0: É, deve ser.
1: Mas é pra gente ver o nível, aí diz, não, é porque é arrogante, é ignorante. Não é. É o nível de educação, o nível cultural das pessoas. Quanto mais vazio o conteúdo... mais seguidores, infelizmente.
0: É verdade,
1: salvo algumas exceções, né? Mas infelizmente foi babaquice, foi.
0: Que realmente traz informação e benefício pro povo, eles não tem 1 milhão, né?
1: Não é, não, Manuel.
0: Não
1: difícil.
0: Tem 500 mil.
1: Olha, boa tarde, meu nome é Fernandes, moro na Santa Isabel, na Santa Cecília, eu voto no Jean das Sopas, é Manuel.
0: Jean das Sopas.
1: Cadê aqui? Eu tô anotando aqui.
0: Tá? Pronto.
1: É que agora tá aqui comigo, né?
0: Vamos lá.
1: Jean das
0: Vamos
1: Sopas.
0: Colocando aí, né?
1: Quem mais? Quem mais? Quem?
3: É, boa tarde. É, meu nome se chama Eugênia. Eu moro no Monteirão e o meu voto vai para o Jean da Sopa.
1: Pronto, aí tem gente aqui votando no Júlio da Sopa.
0: No Júlio?
1: Mas deve ser Júnior. É o filho do Jean.
0: É, deve ser o filho do Jean, né?
1: É, porque é o corretor.
0: Trabalha com ele, né? Isso. Ajuda ele lá.
1: Oi, aqui é a Kelly das Cacimbinhas. Boa tarde, Kelly.
0: Um abraço, Kelly.
1: Gente, lembrando, deixa o voto, fica à vontade. Grupo das Sopa, quem botou a gente em grupo?
0: Grupo das Sopa?
1: É.
0: Não, pode não.
1: Já tô saindo.
0: Pode sair. Sai correndo, senão a gente não tem sossego.
1: E sexta-feira, meu amigo, que eu abri esse celular, tava péssimo.
0: Mensagem? Até
1: tem que apagar
0: hora.
1: As mensagens.
0: Depois vai ter que apagar um bocado aí,
1: não.
0: Porque vai ter de mensagem mesmo.
1: É, a gente não vai dar conta, não. Ó, agora eu tô igual a Manuel, me perdi.
0: É, o cara
1: porque
0: se perde.
1: Quando a gente apaga uma coisa assim, aí já era. Mas
0: ele
1: vamos lá,
0: pula.
1: Tô me achando. Não liga não, não liga que não pode. Diga aí, Manuel.
0: Não ligue, senão atrapalha nós aqui, pelo amor de Deus. A gente tá tentando fazer um negócio rápido pra não...
3: Boa tarde, eu moro aqui na Barra Vermelha, na Rua do Meio. E voto no Jean da Sopa.
0: Jean da Sopa, Jean mais tá um acordando, voto.
3: Galera. Projeto Bom
0: Alô,
3: Jesus.
0: Barro Vermelho.
1: O pessoal tá acordando.
0: Tá acordando.
1: Olha,
0: agora...
1: Nesse programa, diga aí, Emanuel, que esse programa não se atende ligação, vai.
0: Não, não, a gente não coloca a ligação no ar, não. Então adianta ligar pra gente ver mais rápido a mensagem, que a gente vai pela sequência. A gente tenta ir pela sequência do último para o primeiro.
1: A
0: entendeu?
1: Cássia também tá aqui. Jean para da Sopa, recente. Parece que a galera acordou.
0: Jean da Sopa.
1: E esses que tá chegando aqui pro Jean da Sopa são votos novos, viu? Não são
0: aqueles. Isso, não, tem muito isso aí, é.
1: Não votos, não, já. Sandrinha, toca Gonzaga aí.
0: Gonzaga aí?
1: Gonzaga.
0: Como é?
1: Pra gente aqui no trabalho, em frente à
0: Luiz Gonzaga,
1: grande...
0: né?
1: Deve ser Luiz Gonzaga.
0: É, vamos tocar Luiz Gonzagão.
1: Tem mais voto aqui pro Centro Juvenil. Tchu. Ó, se tivesse sido o voto, na sexta-feira o Centro Juvenil tinha
0: ganho, né? Disparou, depois parou.
1: Foi, mas aí, pronto, mas os outros ficaram com um décimo.
0: Foi, e era muito pouco.
1: A eles. Centro Juvenil, mais uma.
0: Aí o Jean disparou junto com o Cláudio.
1: Porque é as mesmas pessoas que estão votando. É. Eu vi que tem gente que já votou.
0: Não, muita
1: vezes.
0: Gente repetida, é.
1: É. Aí não os outros problema, não estão fazendo igual.
3: Boa tarde, eu sou a Gisleide aqui da cooperativa do primeiro
1: Oi,
3: núcleo. Gisleide. Eu voto no Jean da Sopa.
1: Bem-vinda ao nosso programa. Bem-vinda.
0: Valeu, Gisleide.
1: É a primeira participação dela, viu?
0: Obrigado, Gisleide.
4: Oi, boa tarde. Que Deus abençoe todos.
0: Amém.
4: Eu voto no Jean da Sopa.
0: Muito bem. Votou. Tá anotado. Alô, alô. Alô. Um, dois, mandou nada. Esse não mandou nada, gravou 5 minutos.
1: Jamison, a da cooperativa também tá voltando aqui nas roupas.
5: Boa tarde, meu nome é Alice Ferreira. É, eu voto pro Jean da Sopa.
1: Ok, gatinha.
5: Sou aqui da cooperativa, primeiro núcleo.
1: Primeira vez eu também que falo.
0: Muito bem.
5: Boa tarde. É, meu nome é Alice Ferreira, do Santo.
1: A primeira
5: o meu
1: vez
5: voto
1: vezes,
5: vai pro Jean da Sopa.
0: Já
5: eu
0: votou.
5: Moro aqui na cooperativa, primeiro
1: Daiana,
5: núcleo.
1: Daiana do Vale São Francisco. Também é nova? Nova.
0: Chegando Oi. Muita mensagem, é. Meu Deus.
6: Boa tarde, aqui é a Rita do Vale São Francisco. Eu voto no Jean da Sopa.
0: Valeu, Rita. Valeu, dona Rita. O homem disparou.
1: Jean das Sopas.
0: Mais um voto aí pro Jean da Sopa.
1: Já tá votado, viu, meu bem? Já tá votado. Eu quero, não, já tá votando.
0: Deixou gravado aí, a gente já leu.
3: Já é. Boa tarde, Sandrinha. O meu voto vai para a Bom Samaritano.
0: Oi?
3: Boa tarde, bom programa para vocês.
0: Dona Rita, né? Muito bem. Obrigado aí.
7: Eita aí, Emanuel Rodrigo.
0: Oi, o vaqueiro.
7: Tamo junto na parada. Tem Antônio Silva. E seguindo nessa jornada, que quando for no mês de agosto, eu vou aí cantar uma toada.
0: Aê,
7: é uma camarada, é uma mulher muito animada. Quando eu chegar aí, vou cantar uma linda toada. Que mano, eu apoiador. Gosto de cantar com o locutor, seguindo nessa estrada.
0: Aê.
7: Não é assim tão complicado, não é difícil decidir. Tiago Freitas.
0: Eu vejo
7: para todos aí, Danado. E logo mais, eu tô chegando por aí.
1: Chega,
7: tá
1: chega.
7: Gosto,
1: grande Manuel Menezes.
8: Boa tarde, meu amigo Emanuel Rodrigues. E Rafael da
0: valeu,
8: Vila São Francisco.
0: Valeu.
8: E meu voto aí vai pro meu amigo aí, batalhador Jean da Sopa.
1: Parece que o povo do Cláudio recebe.
0: Valeu, meu amigo.
1: Certo?
9: Manuel, boa tarde, Sandrinha.
1: Boa
9: tarde, tudo bom?
0: Alô, dona Maria.
9: Voto é pro Cláudio da Sopa.
1: Cláudio da Sopa, é o Cláudio da Sebes, né?
0: Cláudio da Sebes é o Cláudio da Sopa.
1: É o Cláudio da Sopa, isso, porque ele tem outro aqui embaixo.
0: Foi porque lá em cima fechou.
1: É.
10: Boa tarde, Emanuel. Meu nome é Sandra e meu voto vai pro Jean da Sopa.
1: É o quarto voto dela, só hoje.
0: Bota aí, não, bota
1: nem
0: aí.
1: Nem disfarça.
0: Não
1: nem
0: tem
1: disfarça.
0: Problema, não. Um em cada horário não tem problema, não. Vamos lá?
11: Meu nome é Maria Neide.
0: Oi, Maria Neide.
11: Sou da Bititinga.
0: Né? Muito bem, Maria Neide.
1: Eita, que saudade do
0: Bititinga.
1: Tio Benedito.
0: Alô, tio Benedito, aí na Bititinga.
1: Santa Luzia, Cláudio das Sebes, vai curtir Trem Bala.
0: Trem Bala?
1: E Trem Bala eu também vou aproveitar para eu oferecer para um. É, o irmão do Agnaldo Ponzeiro, que sempre pede essa música de manhã, eu não toco porque ela não é nova.
0: Trem Bala. Mas não é Trem Bala, não, meu. Trem Bala é outra
1: voz. É, sim, Trem Bala na Vilela. Claro que é Trem Bala.
0: Não.
1: Amigo, você... Emanuel, Trem Bala. É porque
0: você
1: tem uns bala que é junto, tem uns bala que é separado. Com if e tem outro que é só o espaço.
0: Será que é tracinho?
1: Trem Bala. Bota só aí, Ana Vilela, Trem, que você acha.
0: É, com tracinho primeiro.
1: Porque tem uns que estão com traço, outros estão com sem traço.
0: Não, todos estão com tracinho.
1: Não, mas tá, um está diferente do outro. Trem Bala junto, Trem Bala separado,
0: tem
1: né?
0: Tem o Padre Fábio cantando, né?
1: Isso, aí é com Ana Samba. Vilela.
0: Eu peguei.
1: Ana Vilela já. Que é o original. Quem é?
12: Boa tarde, Emanuel Rúlio, boa tarde.
0: Aí, o carro surdo.
12: Vai
0: voltando já na sopa.
12: Eu boto já na sopa mais uma vez. Emanuel, bota aí Adelino Nascimento, aquela sofrência aí, com um calceiro topado, chicão na perola do deck. Esse povo aí, o tio Willis, Zé Brequinho, povo lá do Campo Redondo, povo da Tulipa, esse povão, quando sai de maravilha de água, chama, boa, tamo junto. Tamo junto e oferecer aí. Emanuel Rodrigo, Milena Vasconcelos, Antônio Silva, Evandro Santos, na casa da Maurício, e o Ed, o Abel Correio, todos. Chama na bola.
1: E a Josélia Febrônia tá torcendo aqui pra Eliana. Das mãos que abraçam. Olha, vem ele, ó.
0: Cadê hoje? Cadê
1: pronto,
0: hoje?
1: Agora vamos de música, né?
0: Bora.
1: São 3 horas, muito, né? 5 minutos.
0: Ah, bom. Ó, tem Gonzagão pedindo aqui.
1: Aquele a conversa do Raimundo, eu falei, ó. Peraí. O áudio, peraí. Sobre quem que ele falava?
13: Essa advogada, essa influência aí que foi, foi presa, né? Ia dizer detida, mas foi presa.
1: Isso.
13: Que tá envolvida aí no PCC com tantas provas nas mãos. A justiça brasileira ainda quer o quê? Pra condenar essa mulher, pra julgar e condenar essa mulher e manter ela presa.
1: Mas é
13: em cárcere privado. É como o locutor falou aí mesmo. Aqui prevalece a lei de quem tem dinheiro. Fosse outro qualquer um que não tivesse dinheiro e não fosse reconhecido nacionalmente, tá? Já saía apanhando de casa, não era nem. Não, meu, me calar porque são tantas coisas que a gente fica indignado.
1: A gente é preso, né?
0: Até de falar aí, tem que ter cuidado. Vamos de música, Sandra!
14: Boa tarde. Estou voltando no Amor à Próxima.
1: Nado da Cooperativa.
0: Alô, Matheus, alô, Nado. Vamos de música! O fogo tá sem fuzil. E o fuzil tá sem fogo. 3 e 7. Gonzagão!

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0: Muito bem, são 3 horas e 20 minutos. Estamos de volta com o programa Derrubado depois do bloco comercial. Pra gente seguir até as 18 horas com muita música, sua interação também aqui no nosso WhatsApp 823551-6600. Já mandou sua mensagem, faz seu pedido musical também. Tem muitos votos aqui, viu? Muitos votos mesmo. Será que a gente vai conseguir colher esses votos tudinho hoje? Meu Deus do céu, é muita coisa. Olha, o sapateiro aqui foi o último. Vamos ouvir esse áudio aqui, bora lá.
1: Gente, boa tarde.
0: Opa!
1: Sou Luciana do bairro Santa Cecília.
0: Fala, Luciana.
1: Jean da Sopa.
0: Jean da Sopa, mais um voto aqui do Jean da Sopa. Vamos lá, rapidinho. Quem é que tá aqui? O próximo, Carlinhos lá do Campo Redondo. Fala.
2: Boa tarde, Sandra. Boa tarde, Emanuel.
0: Vou acelerar um pouquinho, viu, Carlinhos?
2: Porque o tempo tá pequeno
0: aqui. Fala aí, meu pastor.
2: Eu ouvi aqui no final do programa do Antônio Silva,
0: sim.
2: Vocês comentando recém.
0: Fim da escala.
2: 6 por 1,
0: isso.
2: É claro que nenhum trabalhador vai achar ruim trabalhar 5 dias descansador. Nenhum vai achar
0: ninguém.
2: Ruim se não diminuir o salário. Quem pode achar ruim a escala 6 por 5 são a maioria dos empresários, que tem dinheiro que não quer nem ouvir falar. Principalmente os que apoiam Bolsonaro. Viu? E nem vai quebrar. Por conta disso, o país não vai quebrar, não. Que como é que uma coisa que recebe dinheiro à custa dos outros vai quebrar nunca? Quando é? E por meio mundo de gente contribuindo todo direto, todo ano. Com imposto, como é que vai quebrar nunca? Viu? E se quebrasse esse negócio de escala menor, quebrasse o país, tem país que o pessoal trabalha 4 dias por semana e não quebra não. Cada vez fica trabalhador, trabalha com mais vontade. E desculpa aí alguma coisa, e o meu voto é pro Jean da Sopa.
0: Valeu, meu amigo. Não, você tá dando sua opinião aí, não tem problema nenhum. Bora lá, fala. Quem é,
3: boa
0: Cláudia?
3: Tarde. Aqui é Cláudia Lércia, do bairro Santa Cecília, conhecido como Matador.
0: Matador.
3: Meu voto é pro Jean da Sopa.
0: Jean da Sopa, pronto.
3: Vocês, que Deus abençoe.
0: Valeu, obrigado, viu? Pessoal aí do Matador curtindo a gente, quero votar no Jean da Sopa, pode ser, quero pedir uma música, Seu Desejo, Mulher Segura. Será que eu tenho essa música aqui? Mulher Segura, segura mulher! Eu tenho Luan Santana com essa música, mas a gente providencia aí o Seu Desejo, né? Se é o Seu Desejo, Seu Desejo é esse. A gente providencia, né? Se eu encontrar aqui na internet facinho, a gente providencia. Rapaz, Luan Santana. Quem canta essa música é Luan Santana. Com o Seu Desejo, não vou achar assim facinho. Mas tá aqui o Luan Santana, né? Serve, deve ser a mesma música, né? Minha amiga, não disse o nome aqui, no zap também não tem. Só tem Sagitariana. Pronto, ela é do final do ano. Vamos lá. Boa tarde, Centro Juvenil, Luciene Almeida. Vamos lá, Centro Juvenil, Luciene Almeida. Vamos botar um voto aqui pro Centro Juvenil. Aqui já foi votado. Voto no Centro Juvenil, Lidiane Almeida. Também será que é da mesma família? Né? Luciene e Lidiane. Tem um áudio aqui, bora ouvir.
3: Boa tarde, meu nome é Rosimeire, eu sou daqui do bairro Matadouro, Santa Cecília, e eu voto no Jean da Sopa.
0: Jean da Sopa, pronto, mais um voto pro Jean da Sopa, mais uns votos.
3: Boa tarde, meu nome é Gisele, eu moro aqui no bairro Santa Cecília, conhecido como Matadouro, e eu voto no Jean da Sopa.
0: Jean da Sopa, o pessoal do Matadouro aí tá com força, votando aí, Centro Juvenil, a nossa amiga Gilvânia, mandou uma mensagem ali no Centro Juvenil. Tem mais aqui, tá chegando mensagem.
3: Boa tarde, meu nome é Daniela, moro na Campos Teixeira e voto no Jean da Sopa.
0: Jean da Sopa, mais um voto do Jean da Sopa. Aqui.
3: Boa tarde, meu nome é Rosineide e voto no Jean da Sopa.
0: Mais um voto no Jean da Sopa, Rosineide, né? Outra aqui.
4: Boa tarde, meu nome é Maria Meirelli e eu voto no Jean da Sopa.
0: Mais um voto do Jean da Sopa. São pessoas novas chegando aí.
5: Boa tarde, Manoel Rodrigues. Boa tarde, Sandra Maurício. Boa tarde a todos os ouvintes da Grande Rio. O meu voto vai pro Jean da Sopa, viu?
0: Mais um voto no Jean da Sopa. É o Luizinho, obrigado. Gilberto de Aquino Bispo.
6: Boa tarde, Emanuel. Boa tarde,
0: Gilberto.
6: Sandra, ouvintes da Grande Rio, FM. Eu acho que esses votos repetidos não deveriam ser computados, né? Porque a pessoa vai e liga 10 vezes, outro liga 10 vezes, aí não deveria ser computado. Então, na consciência de cada um mesmo, Então, se já votou, não vota mais, dá espaço para outras pessoas votar, porque fica até chato, até para vocês aí, entendeu? Aí, não deveria nem ser computado. Então, as pessoas que estão participando, faz o seguinte, tem a própria consciência e não votar de novo, entendeu? Deixa para outras pessoas votarem.
0: Um abraço, valeu, Gilberto.
6: Sandra. Ô, Sandra Emanuel, gostaria de escutar uma música de Genival Lacerda, A Topada da Menina. Obrigado, um abraço. Fiquem todos com Deus.
0: A Topada da Menina, tá ali, meu amigo, a gente toca já já. Obrigado aí pela sua mensagem, pela sua participação. O que a gente pede é que não vote várias vezes no mesmo período, por exemplo, agora à tarde. Se a gente vê que tem vários votos em pouco tempo, aí a gente só coloca um. Aí, durante os outros programas, só vota um em cada programa, uma vez em cada programa. Então, tá bom demais, entendeu? Já que a gente não colocou essa regra desde o começo, tá? Agnaldo Ponzeiro fala.
7: Boa tarde, meu amigo Emanuel Rodrigues. Emanuel, rapaz, olha, eu tenho um programa mais social do que o meu amigo, né, o Samaritano. Não tem um programa mais social do que o Samaritano, esse povo é cego. O meu voto é do Samaritano.
0: É uma pena que o bom Samaritano.
7: Tenha consciência.
0: O bom Samaritano é uma pena que tem poucos votos, viu, meu amigo Ponzeiro? Faça a campanha aí, pessoal, votar no Bom Samaritano.
8: Pode votar, eu voto pode. No Bom Samaritano, viu?
0: É a Bom Samaritano, pronto. Vamos lá, né? Aqui é Dani, boa tarde, meu voto é para o Cláudio da Sebes. Fechar um quadradinho aqui do Cláudio da Sebes. Deixa eu pegar mais uns votos aqui.
9: Sandra, eu voto no Cláudio da Sebes, eu voto para o Cláudio da Sebes, viu? Muito obrigado, uma boa tarde, fique com Deus, tchau.
0: Obrigado pelo seu voto. Boa tarde, Sandra Emanuel. Meu voto é no Centro Juvenil Maria Auxiliadora. O WhatsApp está aqui em nome de Rivaldo. Maria Auxiliadora é o daqui de cima. Pronto. Vamos aqui para o... Boa tarde, eu voto no Cláudio da Sebes. Mais um voto para o Cláudio da Sebes aqui também. Marazão, meu amigo, fala.
10: Boa tarde, meu amigo Emanuel Rodrigues. Boa tarde, Sandra Maurício. Gostaria de ouvir uma linda música de Flávio Leandro, Chuva de Honestidade. Oferecer para todos os seus ouvintes, em especial para o grupo Família Corrente Forte e aqui para o Povoado Saúde. Chama na bota. Ah, manda um abraço. Mande logo dois ou três, quatro, cinco, a meia dúzia parceiro de Jaboatão. Porque se ligar na rádio e não falar daquele homem, tá arriscado até ele multar a rádio, viu? Valeu, Emanuel!
0: Bate aqui, né? Valeu, Marazão, meu parceiro. Um abraço, viu? Eu volto no projeto Amor ao Próximo. Rose, Amor ao Próximo. É a Rose, grande cantora Rose, lá do projeto Amor ao Próximo. Leide, fala, Leide.
11: Sandrinha, manda mais João Miguel. Voto João, no Jean da Sopa.
0: Jean da Sopa. João Miguel mandou aqui no...
11: Tenha boa tarde pra vocês.
0: Obrigado,
11: todos,
0: João Miguel. Mandou pelo telefone aqui da mamãe dele, deve ser, né? É, Daniel Firmino.
12: Boa tarde, meu nome é Rosilene. Oi, Rosilene. Eu moro na rua Travessa São Miguel. E o meu voto é pro Jean da Sopa.
0: Alô, Jean da Sopa, meu parceiro. Aqui a briga tá forte, viu? Maria Calista, você vai falar?
13: Boa tarde, Sandrinha. Vai. Aqui tá falando aqui, mas é pro São Sul.
0: Maria
13: boa
0: José
13: tarde
0: Calista.
13: Pra vocês, Emanuel. Esse sim. Voto que estão votando aí sim. É toda semana. Se for toda semana, eu vou mandar
0: é até
13: meu
0: hoje.
13: Novo.
0: É até hoje.
13: Viu?
0: É até hoje.
13: Tchau, fique com Deus. Sei Deus aí.
0: Vou botar mais um voto aqui pro Bom Samaritano, para ajudar o Bom Samaritano, viu, Dona Maria José? Eu voto no projeto da Sebes, que distribui sopa e pão. É o Caio César. Sebes, Cláudio da Sebes, pronto, tá aqui, boa tarde, aqui ó.
14: Boa tarde, meu nome é José, eu tô votando no Cláudio da Sebes.
0: Cláudio da Sebes, pronto, mais um. É, sopa Jean da Sopa, olá, Juliana, velho Chico 2, pronto, fechar mais um quadradinho aqui, pronto. Parar aqui na... Nossa amiga Cristiane dos Santos, né? Ou Juliane, que ela mandou o nome ali, Juliane. Que voltou no nosso amigo Jean das Sopas. Vamos tocar música, pediram Ana Vilela, Trem Bala, Adelino Nascimento. Tá aqui a Tânia, viu? Bora ouvir. São 3h30.

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boa tarde pra todo mundo. Três horas e 52 minutos dessa segunda-feira, 25 de maio, dia do nascimento da nossa querida amiga Zita, lá no Madre Espírito Santo tem uma festa bonita. Quero aqui também aproveitar e mandar um abração pra Dinha, mãe da Rafa Félix. Dinha! Beijo, beijo pra você, Dinha. Ela que é ouvinte assídua do nosso programa. Quero agradecer também a sua filhona e a Escola Fátima, Colégio Fátima. Tô aqui tentando pegar. A gente me mandou um convite tão lindo. Não, tão lindo não, tão gostoso. Bem-vindo ao nosso Arraial, o Arraial do Fátima. O Arraial 2026, que vai acontecer no dia 20 de junho, lá no ginásio do SESI. E esse ano traz um tema muito interessante. Inclusive, vou até falar para o Geraldo Cardoso, que foi a música tema, né? Baseada na canção dele. Aliás, a escola pensou e, por coincidência, ele gravou um forró chamado São João Itinerante. E esse é o tema do Arraial do Fátima 2026, viajando pelo Nordeste. Dia 20, a partir das 18 horas, no ginásio do SESI, eu estarei lá. Comidas típicas, barracas, todas a escola, né, trabalhando nesse tema. E eu vou estar lá também como jurada. Tá linda as mesas, barracas, cada sala de aula exibindo o seu tema, para falar um pouco desse nosso Brasil gigante, da nossa arte nordestina, porque o Nordeste

0: é impressionantemente gigante na arte. Em todos os sentidos. 3:54, 3:54. Vamos lá por aqui, começando de baixo. Galera, lembra, não liga não, só manda mensagem, por favor.
1: Boa tarde, eu sou a Maria Patrícia aqui do Matadouro.
0: Oi, meu bem.
1: E dou um voto no Jean da Sopa.
0: Jean das Sopas, vamos lá, Jean.
1: Boa tarde, aqui é Maria Patrícia aqui da rua Manoel Tavares.
0: É a mesma.
1: Santa Cecília. O meu voto é do Jean da Sopa.
2: Tá bom.
0: Pronto, ok. Aqui ela pode dizer que tá ouvindo a gente. Pode tomar banho, viu? Pronto, Jean das Sopas. Quem mais tá aqui? Quem mais? Marilã.
3: Boa tarde, Sandrinha. Boa tarde,
0: Manoel Rodrigues.
3: Meu voto é no Jean da Sopa, viu?
0: Valeu. Dois pro Jean das Sopas, dois para o Cláudio.
4: Do bairro Santo Antônio.
0: Sim.
4: Eu também voto no Jean, esse projeto social dele.
0: Três para o Jean, dois para o Cláudio. Quem mais, Jean da Sopa, mais um voto. Aqui.
5: Boa tarde,
0: meu bem.
5: Aqui, é a moça do bairro Santa Isabel.
0: Oi, querida.
5: Eu dou um apoio ao Jean e seu filho.
0: Ok.
5: Quer dizer, do projeto.
0: Certinho. Josélia, que é José Augusto. Josélia, a minha história, né? Cauê da Bititinga também, Jean das Sopas. Mastruz com leite, menino sem juízo, vamos buscar aqui, né? Opa, hoje são que dia? Hoje, 25 de maio, segunda-feira. Cadê tu, José Augusto, com aquela música que a galera gosta? Mas tem um montão de música por aqui, pelo jeito, né? Vamos lá, vamos tocar as músicas que já estão aqui no ponto, pra não ficar devendo nada pra ninguém. São as músicas que estão ali, do outro lado. Uhul! Luan Santana, Mulher Segura. 3:56.

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0: a Milene, eu tô de regime, a Milene veio trazer biscoito, minha gente, senão existe biscoito de padaria. Quem resiste, Manuel?
1: Ninguém.
0: Agora ela faz os lights dela.
1: É. E quer que os outros encontrem.
0: É, como é o nome daquilo lá, que ela fez aquela bagaceira lá
2: aí
0: dela?
2: É língua de moça.
0: Não, as bagaceirinhas lá que ela
2: aí
0: trouxe.
2: Iogurte natural,
0: com chia, fruta.
2: Manga.
0: E nós aqui, como é que nós estamos? Naturalmente engordativos.
2: É.
0: Obrigada, Milene.
2: Sem tomar monjada.
0: Eu vou tomar monjada pra ver se eu perco esse bucho até sexta.
3: Boa tarde pra todos os penedenses.
0: Tá ouvindo aí? É o Goizinho.
2: Goizinho da onde, Sandra?
3: Meu amigo André, meu amigo Edenil, meu amigo Charlinho Tempero aí. A Januza aí na Rua Santa Cruz. A Dani. Valeu. E a Gil, esse pessoal maravilhoso aí, dependendo aí, pra vocês, uma boa tarde especial pra vocês dois aí, Sandrinha.
0: Valeu.
3: Hoje eu quero escutar uma música do meu cantor favorito de forró, Alcimar Monteiro.
0: Eita, eu vou bulir com
3: tudo. Nenhuma carta pra lembrar, entendeu?
0: Mas com ele, acho que
3: é muito bonita
0: essa
3: música, ok? Tenha uma boa tarde pra vocês e fique com Deus. Uma boa tarde pra todos os santanenses.
0: É porque o nome dessa música é outro.
3: Pra nossa amiga Milena, que tá aqui com seu bebê, tô aqui de frente aqui, o colégio, com o carrinho das balas aqui. Até umas 5 horas, umas 5 e meia. Tchau, fico com Deus.
0: Será que é esse? Nenhuma carta, é nenhuma. Nenhuma é uma coisa, nenhuma carta pra lembrar. O nome dessa música acho que é outro, né? Diga pra mim. Pronto, é isso mesmo. O povo diz errado e ficou errado pra muita gente. O cantor é o primeiro a dizer errado, né? Diga pra mim. Nenhuma carta pra lembrar.
4: Boa tarde, eu sou o Gabriel aqui da Bititinga, no bairro Castro Alves. Eu voto no Rinha da Sopa.
0: Mesmo assim, Goizinho, vai me perdoando, porque não tem mesmo com o... Como é o nome dele? Não, que ele pediu agora, o Alcimar Monteiro. Não temos com o Alcimar Monteiro. Olha, a Josélia Febrônio pediu José Augusto, A Minha História. Alguém aqui também me pediu Mastruz com Leite, Menino Sem Juízo. E especialmente aí para o Goizinho, a gente vai tocar Projeto à Vontade, que tem, diga pra mim, Nenhuma Carta pra Lembrar.
2: Zezo.
0: Isso. Aqui ele votou em quem? Peraí.
4: Boa tarde, eu sou o Gabriel aqui da Bititinga, bairro Castro Alves. Eu voto no Rinha da Sopa.
0: Ok, menino, muito obrigada. Tem mais gente. Eu me chamo Angélica, projeto do senhor Jean das Sopas. Pronto. Quem mais? Ó, alguns votos aqui que são digitados, aí eu já calculei. Mais um do Cláudio da Sebes. 2, 3, 4. Nádia tá votando no Jean. Agora os 4 já votaram 10 vezes. Ô, oh, gente, galera. Ó, oh, Ednei,
2: consciência,
0: 5.
2: Consciência.
0: Consciência, né? Aqui, ó. Jean das Sopas.
2: Nenhuma carta pra lembrar.
0: Os que abraçam. Bora lá.
2: Viu, Juninho? Levou uma cabeçada do bezerro dele.
0: Foi, porque tava
2: Juninho,
0: mexendo com o bichinho.
2: Juninho, cuidado, Juninho.
0: Jean das Sopas, Cláudio das Sebes. Cadê? Agora vai ter que escrever outro lugar aqui pro Jean das Sopas. Peraí, Jean. Depois você vai calcular todinho, né, Manuel?
2: Ainda tem
0: o Instagram que vai endoidar você.
2: Tô olhando aqui que tem 1.200 e poucos mensagens lá.
0: Eita, Ariane, Povoado Sebes, Tabuleiro, Joan, é Jean, Joan das Sopas.
2: Tem um bocado.
5: Boa tarde, família.
0: Boa tarde, querida.
5: Como é que vocês estão?
0: Na saudade.
5: Eu voto no Cláudio da Sebes.
0: Cláudio das Sebes.
5: Sopas e pães.
0: É, sopa que coisa de pão. Linda, né?
2: É bom, viu? A sopa e o pão. É uma curra linda.
0: Curralinho?
2: Curra linda.
6: Da Castro Alves, eu voto no Jean da Sopa.
0: Jean das Sopas.
2: Jean da Sopa.
0: Valeu.
7: Eu sou Ivanis aqui da Castro Alves, voto no Jean da Sopa.
0: Valeu. Galera, não adianta ligar. Oi, eu sou o Igor do Buriti. Meu voto vai pro Jean das Sopas. Pronto, tá aqui. Cidinho, ó, Cidinho.
2: Apareceu?
0: Tá aqui o Cidinho, mas o povo tá ligando.
8: Boa tarde, meu nobre radialista. Boa tarde, Sandrinha.
0: Nobre.
8: Dupla dinâmica. Eu gostaria de ouvir aí.
2: Dupla de drones.
8: Luan Estilizado Mineirinha. E oferecer aí para o rapaz dos bolos por nome de Chicão. Beleza?
2: Valeu. Rapaz dos bolos.
0: Mineirinha. Eu eu só tenho com o Mano Walter. Vamos lá, José Augusto, Emanuel.
2: Bora!
0: Hora certa, menino!
2: São exatamente 4 horas e 19 minutos.
0: Ui!

0: Muito bem, são 4 horas 28 minutos, 4h28. Tivemos uma queda de energia aqui nos estúdios da Grande Rio FM, né? Potencial de energia foi pros beleléu e estamos voltando aqui, estamos no ar já, viu? Não desligo o rádio não, pelo amor de Deus. Deixa eu trazer aqui a nossa programação normal, são 4h28. Na sequência, vamos trazer um bloco comercial rapidinho. Tava tocando música. E a gente volta com um bloco comercial rápido. Volta já já, porque tem muita mensagem ali no nosso WhatsApp. E hoje é o dia final para as votações, né? O campeão da boa ação ganha R$1.000 na mão. Volto já, 4h29.
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3: Tudo bem? Tô de volta com o programa Derrubado aqui na Grande Rio FM 99.1, primeiro lugar em todo lugar. 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Vamos lá, são 4:36, 4:36. Cara, a gente não vai dar conta não, porque o que tem de mensagem aqui... Deixa eu ver essa última mensagem que a Sandra abriu. Ó, eu volto aqui no Cláudio da Sebes, né?
4: Acho que eu volto no Cláudio da Sebes.
3: Cláudio da Sebes, né? Jean da Sopa já veio aqui pra baixo pra gente não perder. Porque a folha já não tá dando. Tem mais mensagens aqui também. Emanuel, meu voto é no Cláudio da Sebes. Pronto, tá aqui Cláudio da Sebes. Tem aqui a Carline Makes.
5: Boa tarde, meu nome é Carline. Eu moro no loteamento Santos Perdido e voto no Jean da Sopa.
3: Jean da Sopa aqui, ó. Jean da Sopa aqui embaixo. Vamos lá, vamos lá. Tem mais mensagens aqui. Maria mandou mensagem.
6: Tá voltando. O meu voto vai para o Jean da Sopa.
3: Alô, Jean da Sopa, chegando por aqui, né? Mais um voto. Adinha, boa tarde. Meu voto é no Jean da Sopa. Pronto, fechando mais um quadradinho aqui. Tem mais mensagens em áudio. Vamos ver se a gente pega várias mensagens
7: boa
3: agora.
7: Boa tarde, me chamo rapidinho. Rafaela. Eu voto no projeto do Cláudio da Sopa.
3: Cláudio da Sopa. Ou Cláudio da Sebes, né? Mais um voto aqui no Cláudio da Sebes. A disputa tá grande aí, viu?
8: Pessoal. Eu voto no projeto do Cláudio da Sopa, que distribui sopa e pão.
3: Cláudio da Sopa, pronto, tá aqui. É, quem mandou essa mensagem aqui? Nalva Correia. Eu voto no Cláudio da Sebes. Mais um voto no Cláudio. Boa tarde, Manuel. Toca pra mim aí, Daniel e Samuel. Paixão pela tua presença. Se eu tiver por aqui, viu, meu amigo? Daniel e Samuel. Não sei se eu tenho essa música aí. Samuel. Creio que eu não tenho aqui facinho, mas a gente providencia. Se der tempo, a gente toca hoje. Viu, Val Sapateiro? Boa tarde, Emanuel e Sandro. Meu voto é do Cláudio da Sebes. Pronto. Eu voto no Cláudio da Sebes. Quem foi? Márcia. É, distribui. Cláudio da Sebes. Vamos lá, tem mais uma mensagem em áudio. A Jane.
9: Oi, boa tarde. Quem é de Jean da Cooperativa 1? Meu voto vai pro Jean da Sopa.
3: Jean da Sopa. Aqui. Valeu, Adjane. Obrigado, viu?
10: Boa tarde, meu nome é Jonas Coxa. Gostaria de
3: Jonas Coxa.
10: Mandar um Meu voto pro Jean da Sopa, Jean do projeto da dele.
3: Sopa.
10: Distribui sopa pra Penedo e região.
3: Jonas Coxa. Valeu, Jonas. Tatiana, eu voto no Cláudio da Sebes. Tá aqui. É, tem mais voto no Cláudio da Sebes aqui. Foi quem? Joaquim Santana. Eu voto no Cláudio da Sebes. Quem é? Não tem o nome não aqui. Final telefone 5723. Mais um voto. DDD 11 aqui. Tem gente de São Paulo votando, né?
11: Olá, boa tarde. Tudo bem?
3: Amanda.
11: Olha, eu sou Amanda. E eu estou aqui mandando esse áudio porque eu voto no Cláudio da Sebes.
3: Amanda lá de São Paulo. Rapaz, Amanda, um abraço aí pra você. Obrigado, viu? Luan do Monte Rei, meu voto vai para o brilhante trabalho ilustre do nosso amigo Jean da Sopa. Valeu, Luan Silva. Eu voto no Jean da Sopa, sou o Felipe, né, da Bititinga. Pronto. Jean das Sopas.
12: Aqui. Boa tarde, aqui é Meire da Castro Alves. Eu voto no Jean da Sopa.
3: Meire, Jean da Sopa, aqui embaixo. Vamos lá.
13: Boa tarde. Eu volto no Cláudio da Sebes.
3: Cláudio. Pronto. Que é esse áudio da Tati. Meu voto, Vera, né? Meu voto é Cláudio da Sebes, Sopipão. Pronto. Eu voto no Cláudio da Sebes, DDD 18. Meu Deus, tô passando a mensagem até pra fora aqui. Cláudio da Sebes. Mensagem apagada, mas mandou aqui mais cedo.
14: Boa tarde, meu voto é pro Cláudio da Sopa, da SESP, aqui da Vila Santa Clara.
3: Sebes. Boa tarde, Agatha, pro voto Capela, Jean. Mas eu voto pro Jean. Jean da Sopa, outro voto aqui, Pedro. Meu voto, projeto do Jean da Sopa. É o Cláudio, do Vale do São Francisco. Mais um voto pro Jean. Mais aqui, bora lá, tem mais um áudio.
15: Boa tarde, meu nome é Yasmin, aqui do Povo do Capela, eu voto no Jean da Sopa.
3: Jean da Sopa. Vamos lá, Maísa.
15: Boa tarde, meu nome é Marília, eu moro aqui no Povo do Capela. Eu quero votar no Jean da Sopa.
3: Pronto, mais um voto no Jean. Quero votar no Cláudio da Sebes, 2745, final do telefone. Pronto. Zuzu. Eu volto no Cláudio da Sebes. Quem é? Lisandra Raíssa. Volto no Cláudio da Sebes. Não colocando. Raimundão.
16: Eu, Raimundo da Educação, quero voltar. Quero votar aqui no pro Bom Samaritano.
3: Bom Samaritano.
16: Se possível fosse, queria pedir a música de Legião Urbana, é A Cruz e a Espada.
3: Cruz e a Espada, muito bonita essa música, né? Obrigado.

0: Renato Russo. Eu vou colocar aqui, né? Vem tocar já já. Ah, tem mais mensagem aqui, viu? Genir.
1: Minha nora, então, também nem se fala. Vixe, gosta demais da sopa que ele faz.
0: Vamos lá, tem uma mensagem aqui anterior.
2: Aqui é Genir do Bairro Santa Cecília. Eu queria Genir. Dizer que também participo da sopa, do grupo da sopa Bom Jesus, né? Do seu Jean. E o filho dele. Né? Graças a Deus, até aqui ele tem nos ajudado. Não só eu, como muitas famílias, né? Que quantas, quero dizer que quantas noites, né? Ele não tem matado fome de alguém, está necessitando, né? Precisando muito. E é isso. Quero dizer que na eleição passada também voltei, né? E esse ano que foi em Deus, nós vamos estar juntos novamente. Creio em Deus que tudo vai dar certo, viu? E a sopa dele é maravilhosa, gostosa demais. Quero dizer que não tem o que reclamar, né? Que Deus continue abençoando esse homem, esse homem guerreiro, batalhador, que é difícil encontrar alguém como ele. Entendeu? Ele e o filho. Não existe. É difícil existir alguém assim. Eu quero que Deus continue sempre abençoando o espaço dele, onde quer que ande, né? Que o Espírito Santo esteja sempre protegendo ele. É isso, ele e o filho nessa caminhada. E que foi em Deus, tudo vai dar certo. Eu creio, porque a vitória já é dele, em nome de Jesus.
0: Valeu, Genir. Obrigado. Voltou aqui no Jean da Sopa. Deixa eu colocar aqui o voto dela. Vamos lá, né? Cláudia da Sebes. Dogliane. Será que é isso o nome? Tá ali no WhatsApp, né? Final do telefone 1106. Eu volto no Cláudio da Sebe, Gislene. Me chamo Wanda. Wanda. Jean da Sopa. Muito bem. Eu volto no Cláudio da Sebe. Quem é? Isabel. Cláudio da Sebe. Volto no Jean da Sopa. Me chamo Kaelison. Castro Alves, Jean da Sopa. Ai. Vamos lá. Eu volto no Cláudio da Sebes. Marcelo Neto, boa tarde. Eu volto no Cláudio da Sebes. Final do telefone é 1746. Thaís Bispos, Jean da Sopa.
3: Boa tarde, eu sou aqui do povoado Capela. Meu nome é Thaís. E volto no Jean da Sopa.
0: Pronto, tá votado. Mais um áudio.
4: Boa tarde. Eu quero votar por o Jean da Sopa, viu? Tu tá com operativa, primeiro núcleo. Maria Elusa Mendes da Silva.
0: Eu voto no Cláudio da Sebes. Tá aqui. Júlia. Tem mais aqui. Boa tarde. Eu voto no Sopão Solidário. Cláudio da Sebes. Dica. Pronto. Tá anotado aqui. Fábio Delei. Vai votar em quem?
5: Boa tarde, maravilhosa. Tô votando em Jean da Sopa.
0: Jean da Sopa. Tá ajudando o Jean aí, o Fábio Delei.
6: Boa tarde, valeu, Fabinho. Boa tarde. Eu gostaria de parabenizar o trabalho do meu amigo João, né? Um trabalho humano, Jean, e ajudando muita gente em Penedo. E vamos que vamos, João.
0: João, Jean? O povo, acho que o nome dele é João, o povo chama de Jean, né? Ah, aqui é o Cláudio da Sebes. Aqui, fechando mais uma quadradinha. Será que eu consigo finalizar esse?
7: Boa tarde,
0: Patrícia,
7: eu moro no
0: São Ferreira.
7: Francisco. E eu volto no Jean da Sopa.
0: Jean da Sopa.
7: Fala, Patrícia.
0: Muito bem. Boa tarde, me chamo Oliveira. Meu voto vai para o Cláudio da Sebes. Aqui, Raquel. Boa tarde, sou Fernanda. Moro no Areal. Meu voto é Jean da Sopa. Ok, tá aqui. Vamos lá, né? Boa tarde, Cláudio da. Vai para o Cláudio da Vila, né? O Raimundo. É o nosso amigo Raimundo. Ciclo de divulgação: só o Paulo Som. Você pode me passar. Sim, não sei. Vamos lá. Boa tarde, você pode me passar sem juízo. Sou o Paulo Som. Ciclo Som Divulgações. Ah, você quer uma música, é, cara? Ciclo Som Divulgações. Vamos lá, deixa eu ver aqui.
8: Boa tarde. Eu sou Fátima, da rua Manuel Tavares. Basta com Cecília, volto no Jean
0: da Sopa.
8: Da Sopa.
0: Pronto. Volto no Cláudio da Sebes, Mário Santos. Tá votado. Jennifer Silva, boa tarde, meu nome é Jennifer. Eu voto no projeto da Eliane. Mãos Unidas. Eliane, Mãos Unidas, aqui em cima. Vamos lá, né? Sandrinha, meu voto no Mãos Unidas. Pronto, mais um. Voto no Cláudio da Sebes, Lucas Barbeiro. Mais um. Fernanda Rote, meu voto só para um solidário Cláudio da, da SEBS. Oi. Eita, famoso esse Cláudio Cigeão, meu Deus do céu. Meu nome é Laís, eu voto no Projeto Mãos Unidas, Eliane. Projeto bom aí também da Eliane.
9: Oi, meu nome é Joelma, bora na Voto Seco e voto no Jean da Sopa.
0: Jean da Sopa, valeu Joemia. Eu quero votar no Projeto Mãos Unidas da Eliane. Pronto, vamos lá. Marilene.
10: Boa tarde, Sandrinha Emanuel. O meu voto é para o Jean da Sopa. Aqui é Marilene do Areal.
0: Valeu, Marilene do Areal. Eu voto no Cláudio da Sebes. Quem é? Zena, Cláudio da Sebes. Fátima Belo. Fala,
11: boa tarde,
0: Fátima
11: tudo
0: Belo.
11: Bem, Fátima Belo do Rebozinho. Tudo bem?
0: Tudo bem, Fátima Bela. Pensei que a senhora ia voltar também. Um abraço para a senhora.
11: Boa tarde,
0: viu?
11: Eu sou a Nina da Cooperativa Primeiro Núcleo, Rua João 23. Uma boa tarde.
0: Uma boa tarde. Não falou se ia votar. Manda seu voto aí.
11: Boa tarde, Manuel. Meu Denilda. Voto vai para o Jean da Sopa.
0: Jean da Sopa. Pronto, Aparecida. Boa tarde, Manuel. Centro Juvenil.

0: tocar, vamos tocar. Calma aí, dona Rita, me desculpe.
1: Se a gente... Boa tarde. Eu quero aí votar aí no Cláudio das Sedes, no São Paulo Solidário, por favor.

0: Anselmo Santos, voto no Cláudio da Sebes. Eu voto no Jean da Sopa. É outro voto aqui. Raíssa Castro Alves. Fecha mais um quadradinho aqui. Rapaz, é infinito esse negócio. O meu tá no meu centro juvenil. Centro juvenil. Leonils, Cláudio da Sebes. Voto no Cláudio da Sebes. Quem é? Não tem o nome. Final do telefone é 6708. Mais um voto, Cláudio da Sebes. Boa tarde, Centro Juvenil. Que Sheila. Fala,
1: boa
0: Sheila.
1: Boa tarde, Sandrinha e Manuel Rodrigues. Aqui é a Sheila Santa Amélia. O meu voto vai para o Jean da Sopa. Jean. E eu quero uma música de Forró das Antigas, Forrozinho. E estamos aqui na escuta.
0: Obrigado.
1: Lica, Helena. Bota aí um forrozinho pra gente escutar.
2: Oi. Oi.
0: Oi. Oi.
2: Oi, boa tarde, Corrêa. O meu voto vai para o Jean da Sopa.
0: Jean da Sopa. Eu
2: sou a Zete, moro aqui no bairro Santa Cecília.
0: Valeu, Zete.
2: O meu voto é para o Jean, porque ele ajuda muito a família aqui.
0: Com verdade, verdade, verdade. Cláudio, Sebes, Nayane, Eliette, que não mora com a Zete.
3: Boa tarde, Manuel Rodrigo e Sandra Maurício. Eu voto eu voto no Manuel da Sopa.
0: Manuel da Sopa.
3: Forró, viu?
0: Manuel
3: São
0: da
3: João,
0: Sopa.
3: Só pra curtir. Tchau, boa tarde.
0: Votou em quem, moleque?
3: Eu voto. Sandra Maurício. Eu voto no. Eu voto no Manuel da Sopa. Faça uma música de forró, viu? De São João. Só pra curtir. Tchau. Boa tarde.
0: Ela votou no Manuel da Sopa. Tá todo mundo ficando doido. Valeu, Eliette. Eu vou descobrir quem é esse Manuel da Sopa. Ai, meu Deus do céu. 4h52. A cruz e a espada e Paulo Ricardo, Renato Russo.

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Tá ouvindo aí? Tá ouvindo aí? Isso é sinal que o Padre Zezinho já tá por aqui, rapaz. São 5 horas e 6 minutos. 5 e 6. Ó, Padre Zezinho, pode entrar. Isso, abre a porta, tá bom. O microfone é esse aqui. Pega logo esse aqui, esse primeiro aqui. Mais pertinho aí, pode sentar nessa cadeira. E agora vamos cantar a oração pela família em forma de canção, porque o momento gospel está no ar, meu irmão.

0: são 5 horas 10 não, 11 minutos já, pulou, né? 5 horas 11 minutos, Padrezinho, muito obrigado. Ó, descansa um pouquinho, toma um cafezinho, come um biscoitinho, porque a gente finaliza já já o Momento Gospel, tá certo, Padrezinho? Agora eu vou fazer aquela perguntinha pra todo mundo responder. Jesus o quê?
1: Jesus te ama!
0: Bora cantar, porque o Momento Gospel tá no ar. Padrezinho, pode descansar, viu? Tá aberta a copa lá, tá aberto.
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0: Bora Rosiane, bora Rosiane.
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0: Bora Fabinho Delei, bora Lu. Alô Vaninha.
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0: Alô Hélio Carrozeiro.
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0: Quero, bora Antônio Silva.

0: Amigo da hora.
1: Agora a gente pergunta de novo: Jesus o quê?
2: Jesus te ama, Emanuel. Ele ama todos nós.
1: Isso, Jesus nos ama a todo momento. Você não pode esquecer isso nunca, viu? Não pode esquecer isso nunca, viu, Antônio Silva? 5:12, Rosiane.
2: Jesus te ama e ama todos nós, em nome do Senhor Jesus.
1: Amém, amém,
2: bendito
1: amém,
2: seja o nome
1: amém,
2: do Senhor.
1: Bora cantar, Rosiane.

0: todo, todo sempre. Eita coisa linda, pra sempre. Vou perguntar mais uma vez. Jesus o quê?
1: Feliz é o nome do Senhor.
0: Jesus o quê?
1: Feliz é o nome do Senhor, pra sempre.
0: Cadê a Rosiane? Jesus o quê? Ei, Rosiane!
1: Jesus te ama, Emanuel! Me ama todos! Tchau!
0: Muito bem! Jesus te ama! Aê! O Zezinho, ó! Cuidado aí, viu, na hora de subir nesse animal. Ô Jumentinho, cuidado com o Padre Zezinho também, vai devagar, diretamente lá pra Giraldo Pociano, porque amanhã tem mais, a partir das 17 horas, tem mais um Momento Gospel aqui na Grande Rio FM, no programa Derrubado. São 5h16 agora.

0: Seu Antônio Silva que mandou áudio aqui dizendo que tá ouvindo nós. Rapaz, rapaz. Tá com o radinho ligado lá, tá em casa, tá curtindo a gente, né? Obrigado aí, filho! Rosiane, fala, mulher!
1: Fico feliz em vindo a casa viver minha voz
0: e cantar. O povo gosta desse momento gospel, né? Um abraço, Rosiane, que sempre participa aqui conosco no momento gospel do programa Derrubado. Na sequência, a gente traz o bloco comercial e volta já já. São 5h18 agora. Sai daí, não!
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4: Vamos lá, né? Finalzinho de programa, são 5 horas e 25 minutos, seguindo até as 18 horas com o programa derrubado e as participações aqui do nosso WhatsApp 3551-6600. Voto não para de chegar, né? Meu Deus, ninguém quer pedir mais música, só voto, voto, voto, voto, voto, voto, voto, voto, voto. Marilene! Cadê a Marilene? Será que tem áudio aqui?
5: Ai, meu... Aqui. Ai, meu voto é pro
6: Jean
5: da Sopa.
6: Quando
7: lugar?
6: Manuel. Boa tarde, Manuel. Aqui é o Marcelo do Areal. Meu olha voto Marcelo. É pro Jean da Sopa. O meu amigo é um topado.
4: Gente boa, gente boa, gente boa. Neide.
8: Meu nome é Wilson, moro na Castro Alves. Voto no Jean da Sopa.
4: Jean da Sopa, Castro Alves. Rapaz, é gente.
8: Meu nome é Wilson, moro na...
4: Ele já errou, ele tava tentando acertar o áudio.
9: Boa tarde, Manuel Rodrigo. É, eu voto no Jean da Sopa, viu?
4: Jean da Sopa.
9: Um abraço. É Iraída do Matatão.
4: Valeu, Iraída.
10: Boa tarde, meu amigo. Me chamo Antônio, moro aqui no bairro Santa Cecília. Meu voto é para Eliane. E procure uma velha aí, uma bem velha aí de Tropicália. Viu, meu amigo? Boa tarde. Para você,
4: Tropicália.
10: Gente boa.
4: Deixa eu pegar uma bem antiga aqui de Tropicália. Essa daqui é clássica, né? Planilha de cores. Vamos lá, deixa eu ver o que é que tem mais aqui de mensagem. Lucinha, fala Lucinha. Ah,
11: boa tarde, Manuel. O meu voto é no Centro Juvenil, Nossa Senhora Auxiliadora. Bom programa, bom início de semana.
4: Obrigado, obrigado, Lucinha. Um abração aí pra você, tem mais mensagem?
12: Eu sou a Emily do bairro Nossa Senhora de Fátima e eu voto no Jean da Sopa.
4: Jean da Sopa, muito bem. Cláudio da Sebes, aqui tem um final do telefone 9424. Cláudio da Sebes. Tem mais Cláudio da Sebes aqui. Tem um áudio? Tem.
13: Boa tarde, eu sou Edjane. Moro na Vila Santa Clara. Meu voto vai pro Cláudio.
4: Cláudio da Sebes. Isso. Boa tarde, Deus abençoe. Meu voto vai para o Cláudio da Sebes, Vila Santa Clara. Meu nome é Elvis. Evelis. Mais um voto do Cláudio da Sebes aqui. Tem mais um áudio aqui. Mandou um oi.
14: Boa tarde. Que é a Maria da Vila Matias.
4: Oi, Maria. Valeu, Maria. Faltou só votar. Dudinha. Boa tarde, Jean da Sopa. Ele vem ajudar muitas pessoas. Ele merece esse projeto ir pra frente. Eu sou do bairro Vitória. Tá bom. Dudinha, né? Jean da Sopa. Muito bem. Meu nome é Vitória. Outra Vitória aqui. Fala,
15: Vitória. Boa tarde, eu sou do bairro Vitória e eu voto no Jean da Sopa.
4: Jean da Sopa, muito bem. Eu voto no Projeto Solidário do Cláudio. Final do telefone 6615. Cláudio, né? Cláudio, mais um aqui. Vamos lá, Maria sorriu. Tem mais um áudio aqui.
16: O meu voto é para o Jean da Sopa.
4: Jean da Sopa.
16: O meu nome é Zete, eu moro aqui no bairro Santa Cecília, com frente à casa da dona Manilda.
4: Tá bom, tá certo, certo. Meu nome é Natália, sou da cooperativa, quero votar no projeto Jean da Sopa. Valeu, Natália. Obrigado. Tem mais mensagem aqui.
5: Eu voto no Cláudio da Sopa.
4: O Cláudio da Sopa, pronto.
5: Tchau, uma boa tarde. Meu voto é pro Cláudio da SEB.
4: Isso, a gente entendeu aqui. Rodrigo.
7: Oi, boa tarde, Manuel Rodrigues. Manuel Rodrigues, eu mandei a Sandra abaixar essa música aí no computador aí da banda Facínio e a do Zé de Camargo Luciana Nova. Vê se você consegue abaixar ela aí, amanhã ela colocar no repertório. Viu?
4: Certo.
7: Uma boa tarde pra você.
4: Então me manda o nome das músicas aí, não tem o nome das músicas, né? Só tem duas músicas.
7: Você e ela.
4: Selecione aí. Você seleciona aí, Rodrigo, e me manda o nome, que aí eu vejo se tá legal pra gente.
17: Boa tarde, meu nome é Jonas Coxa, gostaria de...
4: Jonas Coxa já foi, não foi, Jonas? Já botei mensagem pra você.
17: Boa tarde, meu nome é Jonas.
4: Ele mandou de novo. Por programa, a gente tá colocando um voto só, viu? Tá bom? Tem voto aqui do Cláudio da Sebes, Renatinha, mais um voto. Renatinha... eu voto no Cláudio da Sebes, Gisele Penedo AL, mais um voto no Cláudio da Sebes. Aqui eu voto no Cláudio da Sebes, Edmundo, agora de tarde votou aqui no Cláudio da Sebes. Vamos colocando, 5h26.
17: Eu voto no projeto do Cláudio, que distribui
4: isso.
17: Sopa e pão
4: para a população.
17: Eu voto no projeto do...
4: Pronto, é o mesmo áudio.
5: Boa tarde, Gisleide. Eu voto no Cláudio da Sebes.
4: Valeu,
5: meu voto é Gisleide. No Cláudio da Sebes.
4: Valeu, Gisleide, obrigado, viu? Mais um áudio. Anne Marinho.
18: Eu voto no Cláudio da Sebes.
4: Cláudio da Sebes, pronto. Eita,
19: olá, que... boa tarde, pessoal. Quem eu é? Chamo Lorinete. Sou do grupo da sopa do Sou Jean. Queremos a sopa, com fé
4: pronto,
19: em Deus.
4: Pronto, vai continuar, se Deus quiser.
20: Boa tarde.
4: Rita da Cruz.
20: Sandrinha e Manuel Rodrigues. Meu nome é Rita. Eu volto na Casa do Bom Samaritano.
4: Casa do Bom Samaritano, pronto. Pronto, consegui zerar aqui, né? Eu acho que o último voto aqui, não tem voto, é só um boa tarde. A gente já colocou aqui, né? Laura, valeu. Consegui chegar até... E por enquanto não tem mais nenhum voto. Ai, meu Deus do céu. Haja voto, meu Deus do céu. 5h32. Vamos de música. Tem Tropicália na programação. Segura.

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Muito bem, são 5 horas 52 minutos, 5h52, finalzinho de programa, meu povo, é uma pena, né? Mas tenha calma, é só o primeiro programa da semana. Hoje é segunda-feira, amanhã tem mais, terça-feira, quarta, quinta, sexta. Aí final de semana a gente descansa, aí volta na segunda-feira e por aí vai, né? 5 horas 52 minutos, quero agradecer a todos. Vamos finalizar aqui colocando algumas musiquinhas. Lembrando que depois do bloco comercial temos o programa Ronda na Grande Rio FM, das 18 horas às 20 horas, trazendo muita informação no comecinho da sua noite, tá bom? Beleza? O programa Derrubado volta às 14 horas amanhã, se Deus quiser, amanhã terça-feira, né? Dia 26. Eu chego ao meio-dia sempre com o programa Voz da Cidade, com meu amigo Antônio Silva no comando. Agradecer a todos que participaram, teve muitos votos ainda, né? A gente finaliza os votos, aí quando pensa, não, tem 1, 2, 3, 4, 5, 6, 7, 8, 9, é gente, é gente, é gente. Mas se preocupe não, a gente vai contabilizar esses votos tudinho aí. E essa semana a gente sabe quem ganhou aí o prêmio de R$1.000 aí pra continuar fazendo a boa ação pra população, tá bom? Beleza? Então é isso, boa noite e o forrozinho não para não. Por aqui, porque o São João chega já, meu povo. 5h53.

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1: Muito bem, continuo por aqui, são 18 horas e 21 minutos, 18 e 21. Programa agora com o programa Ronda na Grande Rio, que segue até as 20 horas, trazendo muita informação na noite de segunda-feira, dia 25 de maio. Muito boa noite para você, obrigado pela sua sintonia, viu? A partir de agora tem Ronda na Grande Rio. Seguindo com as nossas manchetes, dizendo que você pode interagir conosco mandando sua mensagem no 3551-6600, o DDD é o 82. Mandar aquele abração para os nossos irmãos sergipanos, pessoal que está aí na sintonia da 99, aí no raidinho, em casa, no trabalho, onde quer que você esteja, viu? Aqui nas Alagoas, cidades vizinhas também, muito boa noite para todo mundo, começando essa semana com muita informação no comecinho da sua noite. Na sequência eu trago as manchetes de hoje, segunda-feira, 25 de maio.
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1: Ó, você vai ficar sabendo hoje que homem é autuado por desacato após operação do 11º BPM em Bar de Penedo. 18 horas 22 minutos, Enem 2026. Inscrições começaram nesta segunda-feira, dia 25 de maio. O prazo vai até 5 de junho. Dá tempo dos adolescentes aí da sua casa se inscreverem, viu? Não deixa não ficar sem inscrição aí. Começando hoje. Diocese de Penedo anuncia show oracional com Frei Gilson para 2027. Frei Gilson tá em todas as matérias aí, em vários sites aqui nas Alagoas. Tem show dele pro ano que vem, viu? Daqui um ano, mais de um ano. A gente anunciou aqui mais cedo que tem mais de um ano aí pra esse show, mas já tá dando o que falar. Esse show do Frei Gilson aqui nas Alagoas. Por enquanto tem show na Diocese de Penedo, tem show pra Diocese lá de Maceió, na capital alagoana. Já já a gente traz os detalhes, tá bom? 18 horas 23 minutos. Aí deu o que falar, ó. Arcebispo enquadra JHC após anúncio sobre Frei Gilson. Convite feito pela Arquidiocese. Só pegaram um vídeo aí do JHC, tava comentando essa vinda do Frei Gilson daqui pro ano que vem. Aí a Arquidiocese comentou lá no vídeo, o pessoal já tá falando aí sobre esse assunto, tá bom? Tem mais, 18h23, Israel da dupla com Rodolfo, a dupla Rodolfo e Israel, ou Israel e Rodolfo, sofre acidente após cavalo invadir pista. Daqui a pouquinho tem mais detalhes. Afogamento ou choque térmico, o que se sabe sobre morte de criança em Anadia? Essa informação chegou pra gente aqui hoje, né? Sobre esse caso dessa menina que morreu. Então aqui tá a pergunta, né? Foi um afogamento ou choque térmico? 18 horas 24 minutos. Você também vai ficar sabendo que Justiça de Alagoas concede medida protetiva à mulher grávida perseguida por ex do companheiro. Ela era perseguida por ex do companheiro, tá bom? Tem mais. Prefeitura de Penedo divulga a lista dos 100 selecionados para o Aprova Penedo, né? Tem aqui a lista de todo mundo, que a gente não vai ler a lista de todo mundo, com o CPFzinho aqui do lado, né? Mas essa lista, ela já foi divulgada, as aulas começam hoje, né? A lista foi divulgada ontem, dia 24. Laudo do IML aponta a causa da morte do fisiculturista Gabriel Canley. Também, como é o presídio superlotado onde Deolane está detida em São Paulo? Tá junto da galera, né? Tá na exclusividade. Vítima denuncia agressões e deixa pousada após intervenção da PM em Coruripe. E mais informação pra você nessa segunda-feira, comecinho da sua noite. Câmeras registram últimos trajetos de viatura, né? Antes de policiais serem mortos em Delmiro. Essa informação deu o que falar semana passada e a investigação continua. 18h25, Federação Alagoana de Futebol é alvo de investigação sobre movimentação financeira suspeita. Colisão entre veículos termina com carro atingindo muro de residência. Isso foi em Arapiraca. Mas mais. Polícia Civil investiga a morte de menina jogada na piscina em Anadia. Mototaxista e passageira ficam feridos após queda de moto na L220 em Arapiraca. Com essas e muitas outras notícias, tá apenas começando o programa Ronda na Grande Rio FM e também a participação dos nossos amigos jornalistas lá da agência Rádio Web, claro, a participação dos nossos ouvintes no 3551-6600. Programa Ronda na Grande Rio tá só começando. 18:26 agora.
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0: Muito bem, é isso, né? Honda na Grande Rio já trouxe as manchetes para essa noite. 18 horas 26 minutos. Agora falar um pouquinho dos nossos parceiros no comecinho do programa. 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Então é isso, os nossos parceiros, desejar uma ótima noite para todo mundo, agradecer pela confiança, dizer que o programa tá só começando, tem muita informação aqui na sua noite, no comecinho da sua noite. O nosso WhatsApp tá aqui repleto de mensagens, tá aqui a Dijane, né? Boa noite para todos aí da Grande Rio FM, sou a Dijane, moro no bairro Santa Isabel, tá voltando no Jean da Sopa, obrigado e boa noite aí. Tem aqui gente também mandando mensagem, o Gilson, né? Desejando boa noite para todo mundo. Boa noite, Mari, do bairro Santa Isabel, pessoal do Jean da Sopa aqui fazendo, trazendo os votos para a campanha O Campeão da Boa Ação. Nosso amigo Raimundo do Radiador, mandando boa noite aqui também, brigadão. Hélio Carroceiro, meu parceiro, também mandando mensagem pra nós.
1: Boa noite, Emanuel Rodrigo, fazendo amigo. O programa do Eu de Topado, Topado aí. Emanuel, já tem votação, a noite tiver, seu voto é de viagem, chama na bola, tamo junto.
0: Chama na bola.
1: A todos vocês aí, faz a rádio maravilhosa. Boa noite, velho, boa noite, repórter do dia, repórter da noite, repórter da tarde. Aí é Topado, eu, Emanuel Rodrigo, chama na bota, na reportagem de noite, na justiça, na verdade, e dizendo a verdade, esse é o Emanuel Rodrigo, chama, esse é o Emanuel, eita, fazendo o programa do Eldi, Topado e Topado, boa noite, Fernando!
0: Muito bem, valeu, Eudes, noite, valeu, Hélio Carroceiro.
2: Boa noite, que falta, né, rapaz?
0: Eu tô doidinho na cabeça.
2: É, rapaz, oremos que Deus lhe dê sua saúde, né? Graças a Deus você tá bem melhor. Então, quero parabenizar a todos aí. Quero dar uma boa noite, minha amiga Lu, Manuel, Marizan aí na saúde. Bigode de Aço, aí no Santana de São Francisco, Cid de Jabotã, meu amigo, aí Zé de Dedé, Liane, Tonho, Sibere, Burnel, e uma boa noite, e o Sargento Batista aí no Oiteiro, da Marlene e seu Isaías, uma boa noite para todos aí, e bom fim de semana, Deus. Bom início de semana, né?
0: Isso. Aí é o maior pescador do Baixo São Francisco, seu Lila do Peixe. Quem entende de pescar piranha é ele. O homem é desenrolado, viu? Tem mais mensagem aqui, deixa eu ver. Tem um áudio aqui.
3: Boa se noite pra... a todos e a todas. Sandra Maurício, meu Manuel. Meu voto sempre vai para o Jean da Sopa. Não vai para outro não, viu? Jean da Sopa. Eu quero que vocês anunciem esses áudios aí, que a gente mandou um monte, vocês nem falaram nada. Aí eu tô cobrando agora, viu? Porque nos áudios tá aí. E a gente somos do Jean da Sopa.
0: Muito bem, tá certo. Obrigado, viu? Aí é a Luciana. É porque são muitos votos, Luciana. A gente vai pegando alguns fora do ar também. Porque se for colocar todos os votos no ar, meu irmão, a gente não faz nada. O programa vai
4: boa
0: ser
4: noite,
0: tudo.
4: Rodrigo.
0: Principalmente hoje, que é o último dia.
4: Ô, Mané Rodrigo, eu vou dar o voto para o craque lá da vila.
0: Claro. Tá certo, meu amigo.
4: E mandar aí um alô aí para o Patemar. Mandar um alô aí para Roberto e Jéssica, aqui na Cidade Bel. Chama na bota o Hélio Carroceiro, meu amigão. Hélio Carroceiro.
0: Muito bem, então é isso, ó, são 18 horas e 34 minutos, 18h34. Ó, vamos trazer aqui uma informação antes da gente correr pro bloco comercial, porque a hora passa, viu, já 18h35 já, agora, meu Deus do céu, é coisa, ó. Notícia aqui da cidade de Penedo, homem é autuado por desacato após operação do 11º Batalhão em Barra de Penedo. Uma ação de rotina do 11º Batalhão terminou com a lavratura de um termo circunstanciado de ocorrência, o famoso TCO, por desacato na noite do último domingo, dia 24 de maio, no bairro Dom Constantino, aqui na cidade. De acordo com as informações policiais, a guarnição realizava uma operação de abordagem e revista em bares da cidade quando decidiu abordar um homem em um estabelecimento conhecido como Baiuca. Quase ninguém conhece aqui, né? Durante a revista pessoal, o suspeito teria apresentado comportamento alterado e passado a proferir palavras de baixo calão contra os policiais militares. Imagina você tá num bar, no Baiuca, né? A gente conhece aqui o Baiuca. Aí a polícia chega, você vai gritar com os policiais. Você tá doido, não pode não fazer uma coisa dessa não. Situação que, de acordo com a PM, configurou o crime de desacato. Diante do fato, os militares confeccionaram, claro, o TCO, em desfavor do homem, que foi orientado e compromissado a comparecer em juízo. Após conclusão dos procedimentos, a guarnição retornou ao patrulhamento ordinário na região. Já pensou uma coisa dessa? Meu Deus do céu. Chega no bar, rapaz, a polícia chegou, vai dar um baculejo ali, já levanta as mãos, abre as pernas e deixa acontecer. Se não tiver nada, não tiver devendo nada, já era. Não tem problema nenhum. Falar também que a Diocese de Penedo anunciou show oracional com Frei Gilson para 2027. Esse show já tá dando o que falar, viu? Meu Deus do céu. A Diocese de Penedo anunciou na noite deste domingo, dia 24, a realização de um grande evento com o sacerdote e cantor católico Frei Gilson em 2027. O encontro acontecerá 11 de julho, em local que ainda será divulgado oficialmente pela organização, mas a gente já recebeu a informação que será em Arapiraca. Creio que não mudou, né? Essa matéria é de hoje, é o meio-dia, mas não está confirmando, né? Mas sabemos da realização do show no mesmo período do ano que vem em Maceió e parece que vai ter em Arapiraca aqui para a Diocese de Penedo, né? O anúncio foi feito por meio das redes sociais da Diocese, que destacou a expectativa para o momento de espiritualidade e evangelização. Na publicação, a instituição afirmou que o evento contará com muita oração, adoração, louvor e palavra. Palavra. Em 2027, abre aspas, o Espírito Santo de Deus aquecerá ainda mais nossos corações com muita oração, adoração, louvor e a palavra. Aguardem mais novidades em breve, mas já agenda esta data que será imperdível, publicou a Diocese no Instagram. Conhecido nacionalmente pelo trabalho de evangelização nas redes sociais, Frei Gilson se tornou um dos religiosos mais populares do Brasil nos últimos anos. Sacerdote da Congregação Carmelitas, Mensageiros do Espírito, ele ganhou notoriedade por transmissões de oração durante a madrugada, além de apresentações musicais e encontros religiosos que reúnem milhares de fiéis em diferentes estados brasileiros. Além das pregações, Frei Gilson também atua na música católica e lidera o Ministério Som do Monte. Entre os trabalhos mais conhecidos do religioso está a canção Eu Te Levantarei. Nas redes sociais, ele acumula milhões de seguidores e frequentemente realiza transmissões ao vivo de rosários e momentos de oração. A Diocese de Penedo informou que novas informações sobre o evento, incluindo o local da realização e detalhes da programação, serão divulgadas futuramente. Então tá aí, né? As primeiras informações do programa de hoje, segunda-feira, 25 de maio. Na sequência, a gente vai a um bloco comercial e eu volto já já, rapidinho. E às 8 eu tô por aqui, se Deus quiser. Sai daí não. 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
3: Pronto, estamos de volta, né? São 18 horas e 50 minutos. Trazer aqui informação para você que está sintonizado na 99.1, primeiro.

0: que morreu após ser jogada em uma piscina localizada em um balneário na cidade de Anadia, no interior de Alagoas. O caso foi registrado na tarde deste domingo, dia 24. A vítima foi identificada como Jennifer Gabriele da Silva Santos. Ela chegou a ser socorrida, mas não resistiu e veio a óbito em uma unidade de pronto atendimento na UPA. As informações sobre o que aconteceu na festa, né? As informações da polícia apontam que um adolescente de 16 anos estava brincando com três crianças, sendo uma delas a vítima. Esse rapaz, abre aspas, né, de 16 anos, jogou a criança dentro da piscina. Posteriormente, como brincadeira, jogou outra criança na piscina. E na terceira criança, uma menina, que ele até pegou pelo braço, segundo relatos da própria irmã dela, e a jogou na piscina. Explicou aí o agente Edno Guzmão, chefe de operações da Polícia Civil. O agente explicou ainda que a menina veio a óbito assim que caiu na água. Quando ela a jogou, ela desfaleceu assim que caiu na água. Não se sabe se foi um choque térmico ou se bateu a cabeça, Isso cabe à perícia confirmar como causa da morte, afirmou. Sobre o que causou a morte, a causa da morte ainda não foi definida pela perícia. A hipótese de afogamento não foi descartada pela polícia. Quem era o adolescente de 16 anos? As investigações apontam que o menor, ainda sem identificação, não estava sob a tutela da mãe, já que ele estava trabalhando. Abre aspas, uma das crianças jogada na água era a irmã da vítima. O rapaz de 16 anos ainda pulou na piscina para tirar a menina. Ela chegou a ser socorrida, mas não resistiu, contou o chefe de operações. O adolescente fugiu do local e até o momento não se apresentou na delegacia. A polícia já ouviu a irmã de Jennifer, Gabriele, e a mãe do adolescente. O caso continuará sendo investigado pelo Distrito Policial da 77DP de Anadia. Então tá aí, né? Uma pena esse tipo de brincadeira com piscina. É extremamente complicado porque você em piscina, tem muita água ao redor ali da piscina, tá escorregadio, entendeu? Você jogar uma criança na piscina sem ter certeza que essa criança vai bater nas laterais ou que algo, que tem outra criança já naquele local onde ela vai ser jogada, é muito perigoso. E infelizmente aconteceu essa morte aí da pequena Jennifer, né? Lá em Anadia. Então, o que se sabe, né, essa matéria trouxe um pouquinho aí do que temos de informação sobre esse assunto. Não sei se tem um vídeo aqui na matéria. Deixa eu ver se eu consigo colocar esse vídeo.
1: Ocorreu ontem à tarde um suposto afogamento, então, que está sendo investigado, no balneário do Edivânio, na cidade de Anadia. Ocorre, estava havendo uma festa lá, isso é uma chácara desse balneário. E que festa foi essa? Que tinha um rapaz, uma criança de 16 anos, de qualquer forma, e mais umas três crianças. E esse rapaz, de 16 anos, jogou uma criança dentro da piscina, posteriormente, com brincadeira, jogou outra criança dentro da piscina, e na terceira criança, que era uma menina de 13 anos, tá? Ele até pegou ela pelo braço, assim, diz relatos, da própria irmã dela, a irmã mais velha, que estava lá, foi ficar na própria delegacia. Já foi ouvido aqui na delegacia, a irmã da vítima. Esse rapaz puxou essa menina pelo braço de 13 anos e jogou ela na piscina, também como os outros. Só que aí quando ela jogou, ele jogou a menina na piscina, ela desfaleceu. Assim que ela caiu na água, ela desfaleceu. Não se sabe se foi um choque térmico, ou bateu a cabeça, ou alguma coisa, a gente não sabe definir. Isso aí cabe à perícia do estado de Alagoas definir a causa da morte, né? E aí fizeram o primeiro socorro. Por sinal, uma das crianças que tinha sido jogada a primeira era o irmão da vítima, que percebeu que a irmã tinha desfalecido dentro da piscina. E aí, automaticamente, já começou a retirar a criança. O rapaz de 16 anos, que também tinha jogado ela, pulou na piscina para tirar ela. Mas aí tentaram o primeiro socorro, que infelizmente foi acionado as ambulâncias, o pessoal levaram e fizeram socorro, mas infelizmente ao chegar na UPA, a

0: criança faleceu. Fizemos o primeiro levantamento, como eu falei posteriormente, já ouvimos a irmã da criança, a mãe do rapaz, que jogou a criança, mas ela não estava lá porque ela estava trabalhando, e ele acabou querendo fuga com o rapaz, 16 anos. Ele ficou com medo de represália da família da menina e fugiu. Até então não se apresentou à delegacia. E estamos no aguardo, então estamos correndo para fazer o resto das investigações.
1: Então tá aí, né? Esse vídeo é um vídeo que tá aqui, né, inserido na matéria, que conta praticamente o que nós lemos aqui na matéria, né, sobre informações. Diz que ele jogou e assim que ela tocou na água, ela já caiu desfalecida. Então precisa uma investigação aí para entender, né, se próximo dela, da onde ela tocou, se era a borda, se era no meio da, se tinha alguém ali por baixo. Uma situação muito complicada, né? Uma festa e esse acontecimento. Mas quando tem festa, tem criança e tem piscina, tem que se tomar muito cuidado, mas muito cuidado mesmo. Né? Vamos lá, vamos trazer mais informação aqui para o programa Ronda na Grande Rio. Mandar aquele abração para o nosso amigo Eudes Alves. Né? Deixa eu explicar aqui porque o Eudes não veio. Essa semana ele iria começar a fazer o programa, retornar ao programa no Ronda, né? Mas ele já tinha me falado que hoje ia fazer a revisão, ia ter que viajar para poder fazer a revisão da cirurgia, né, que ele fez semana passada. Então não ia dar tempo de chegar. Ele mandou mensagem, chegou agora há pouco de Maceió. Já está aqui nos acompanhando, mandando mensagem, informação também para complementar aqui o programa de hoje. E amanhã, se Deus quiser, estará de volta 100%, tenho certeza disso. Mas se não tiver, conte comigo, viu, meu amigo Wildes. A gente está aqui para ajudar aos parceiros aqui da Grande Rio FM, tá bom? 18 horas e 58 minutos, 18h58. Tem mais informação aqui. Justiça de Alagoas concede medida protetiva à mulher grávida perseguida pela ex do companheiro. Imagina, viu? A ex do companheiro estava perseguindo essa mulher grávida. O juiz Felipe Pacheco Cavalcante concedeu medida protetiva em favor de mulher que estava sendo perseguida pela ex-namorada do seu atual companheiro. Através das redes sociais, neste sábado, dia 23, o magistrado proferiu a decisão em caráter de urgência, atuando como plantonista da terceira circunscrição do Judiciário de Alagoas. A vítima, atualmente no terceiro trimestre da gestação, relata que sofreu diversos ataques na forma de mensagens e ameaças de divulgação de supostas provas de infidelidade que tinham como objetivo desestabilizá-la emocionalmente. Nas mensagens, a autora da perseguição expressa não ser motivada por ódio pessoal à vítima, mas sim pela posição desta nova vida afetiva de seu ex-companheiro. Ela afirmou em mensagem saber que de uma forma ou outra atingiria o homem em questão, usando assim a vítima como instrumento de vingança. Na decisão, o juiz entende que a vítima é tratada não como sujeito de direitos, mas como meio de atingir o homem comum a ambas. Abre aspas, trata-se de manifestação típica de violência de gênero. A mulher não é enxergada em sua individualidade, mas como extensão do homem com quem se relaciona, explica Felipe. A decisão esclarece que se trata da violência psicológica de gênero, consistente em condutas que causam dano emocional e diminuição da autoestima, prejudicam e perturbam o pleno desenvolvimento da mulher e visam degradar o controle ou controlar suas ações, comportamentos e decisões. O magistrado explica ainda que a Lei Maria da Penha tem aplicação ampliada, alcançando situações em que a violência, embora não praticada entre cônjuges ou conviventes, decorre de relação afetiva que guarda elo suficiente para incidência da norma protetiva. O objetivo da lei não é proteger apenas a mulher que convive com o agressor sob o mesmo teto, mas toda mulher que seja submetida à situação de vulnerabilidade, controle, perseguição ou violência motivada pelo gênero, completa ele. Então tá aí, né? É, não é algo direcionado a essa mulher, né, que está grávida aí no, pelo terceiro mês, né, de 3 meses mais ou menos. Mas a ex do atual companheiro da mulher está praticamente ameaçando ela para poder atingir o ex-companheiro, né? Aquela briguinha aí, o cara separa e a mulher não quer. Normalmente é o homem que não quer separação, mas nesse caso aí é a mulher. Aí ela tá atingindo a atual companheira, né? Do ex-namorado, do ex-esposo, não sei. Então, a justiça aí concedeu medida protetiva para essa mulher que tá grávida por conta de outra mulher que está te assediando. São 19 horas e 2 minutos, tem várias informações que o nosso amigo Eudes está trazendo aqui, né, nos abastecendo. O homem mal chegou, já está aqui umas 10 matérias da área policial, que eu vou fazer o seguinte, ó, já você vai ficar sabendo, foragido por homicídio qualificado, polícia procura tuta por morte de Igor Teixeira em Porto Real do Colégio. Também, gestante é socorrida após colisão entre motos próximo à Gruta Nossa Senhora de Fátima aqui na cidade de Penedo. Polícia Militar participa de aniversário de criança admiradora da corporação em Piaçabuçu. Coisa bonita aqui, né? 11º Batalhão apreende mais de 1,6 kg, né, de cocaína durante a operação em Penedo. Tem mais. Penedense Matheus Nery vence Rogério Aranha em luta movimentada no Coliseu Extreme Fighting. Nosso amigo é o Nery The Future. Ganhou mais uma. Homem é vitorioso, rapaz. Motorista é socorrido após saída de pista seguida de capotamento na L101 Sul em Piaçabuçu. Essas matérias você vai ficar por dentro depois do bloco comercial. 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Depois do bloco comercial, a gente volta a falar com você.
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1: São 7:04.
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12: Muito bem, são...
11: Eudes Alves.
12: 19 horas 15 minutos, 19:15. 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Muito bem, vamos trazer informação para você. São 19h18. 19h18. Ó, meu amigo Wildes trouxe aqui várias informações, vou tentar ler o máximo aqui pra gente passar essas informações aí do final de semana, da área policial. Ó, foragido por homicídio qualificado, polícia procura tuta por morte de Igor Teixeira em Porto Real do Colégio. A Polícia Civil de Alagoas, por meio da Unidade de Homicídios da 7ª Região, segue a procura de Josivânio Ribeiro da Silva, de 37 anos. Conhecido pelo apelido de Tuta, suspeito de envolvimento no homicídio qualificado do jovem Igor Teixeira, ocorrido em Porto Real do Colégio. Durante a operação realizada neste domingo, dia 24, a polícia cumpriu mandados judiciais e apreendeu um dos suspeitos investigados no caso. No entanto, Josivânio Ribeiro da Silva, o Tuta, segue foragido e possui mandado de prisão preventiva expedido pela Justiça da Comarca de Porto Real do Colégio. A investigação é conduzida pela Unidade de Homicídios da 7ª Região, coordenada pelo delegado Douglas Rocha. Qualquer informação sobre o paradeiro de Tuta pode ser repassada por meio do Disque Denúncia 181. A denúncia é anônima e o sigilo é garantido. Informações também podem ser encaminhadas para a página Ronda Penedo, que passará o material às autoridades policiais. Ronda Penedo, aqui a informação tem credibilidade, tá bom? Essa informação aí tá no Instagram também, viu? Lá na página, @RondaPenedo. Tem mais, gestante é socorrida após colisão entre motos próximo à gruta de Nossa Senhora de Fátima aqui na cidade. Um acidente envolvendo duas motocicletas foi registrado na noite deste domingo, dia 24, nas proximidades da gruta Nossa Senhora de Fátima em Penedo. Segundo informações apuradas, uma mulher gestante de 6 meses, ai meu Deus do céu, 6 meses, ficou ferida após o choque entre as motos e precisou de atendimento médico. Equipes do Corpo de Bombeiro foram acionados e realizaram o socorro da vítima. Ainda de acordo com relatos, o condutor da outra motocicleta não prestou socorro e deixou o local após a colisão. Informações repassadas à reportagem apontam que um condutor estaria trafegando com o farol apagado ou queimado e fazendo zigue-zague na pista. Também há relatos de que ele estaria sem capacete com suspeita de embriaguez. Informações que deverá ser apurada pelas autoridades competentes. Relatos informam ainda que durante a queda a gestante teria caído com a barriga no chão, aumentando a preocupação no momento do acidente. Por estar gestante, a mulher foi encaminhada à Santa Casa de Misericórdia de Penedo, onde recebeu atendimento médico. Segundo informações obtidas pela reportagem, apesar do susto e da queda, a gestante e o bebê estão bem após receberem atendimento médico. Ronda Penedo, aqui a informação tem voz. Essa matéria também se encontra lá no Instagram do Ronda Penedo. Segue lá, arroba Ronda Penedo. Polícia Militar participa de aniversário de criança admiradora da corporação em Piaçabuçu. Uma comemoração de aniversário ganhou um significado ainda mais especial em Piaçabuçu, com a presença da Polícia Militar de Alagoas. Após, por meio do 11º Batalhão, a ação marcou a celebração de 4 anos de uma criança admiradora do trabalho desenvolvido pela corporação. Durante a festa, a guarnição foi recebida com alegria pelo pequeno aniversariante, que demonstrou carinho e admiração pelos policiais militares. A participação dos agentes tornou o momento ainda mais emocionante para a criança e seus familiares. A iniciativa reforça a aproximação, né, entre a polícia e a comunidade, principalmente com o público infantil, fortalecendo laços de confiança e respeito e valorização do trabalho realizado pela instituição. Tem ligação aqui, deixa eu ver quem é que está conosco aqui, são 19 horas e 23 minutos. Alô, com quem eu falo? Alô, acho que caiu a ligação aqui, está conectado. Alô, com quem eu falo? Tá me ouvindo? Alô?
13: Tô ouvindo.
12: Opa, alô? Quem fala?
13: Manuel Gerais.
12: Opa, seu Manuel, tudo bom? Boa noite.
13: Pra fazer aquela boa noite.
12: Isso, é pode falar.
13: Xará?
12: Pode falar, meu amigo.
13: Xará, é aquela mesma reclamação.
12: Pessoal, ainda não foi aí, né?
13: Sobre o Ivo e o Andezinho. Prometeram de botar 2 caçambas de pissarra aqui depois do cemitério, a pimenta da direita, para tapar a areia.
12: Certo.
13: Para cobrir, para
12: pessoal, ainda não foi por aí. Ainda não. Ainda não chegou por aí, né?
13: Chegou não. Aí eu. Para que o pessoal der o voto, esse pessoal.
12: Ô, Manuel. Manuel.
13: Vereador, oi.
12: Manuel, tem como o senhor mandar um áudio para mim ou uma mensagem no WhatsApp? Nesse WhatsApp, nesse número aí.
13: Eu não sei baixar o WhatsApp, Manuel.
12: Não, era bom o senhor pedir, porque não. Aí o senhor passava esse WhatsApp, pegava o número e eu encaminhava diretamente para o pessoal da secretaria. Se tiver como, ou através do celular de alguém, aí o senhor pede, manda essa mensagem, porque aí a gente repassa diretamente para o pessoal da secretaria, pode ser?
13: Se chegar alguém aqui em casa amanhã...
12: Pronto, faça isso, viu? Que aí a gente reforça.
13: Boa noite, Manuel.
12: Boa noite para o senhor também. Aí a gente reforça com o pessoal da secretaria, tá bom? Tá, valeu. Porque ele está ligando direto aqui, aí seria bom ele mandar a mensagem, porque aí a gente repassa na voz dele, né? As informações dele que ele tem. E a gente repassa diretamente para o pessoal da secretaria. E a gente procura saber o porquê ainda não aconteceu aí esse pedido, né? Porque esse pedido ainda não aconteceu. São 19 horas e 25 minutos. Vamos trazer aqui mais informação para você. Ó, penedense Matheus Nery, nosso amigo aqui, lutador de MMA, ele venceu a luta contra o Rogério Aranha em luta movimentada no Coliseu Extreme Fighting. O atleta penedense Matheus Nery conquistou uma importante vitória na noite deste sábado, dia 23, durante o Coliseu Extreme Fighting 2026, realizado no ginásio Gigantão, na Vila Olímpica, em Maceió. Em combate bastante disputado, Matheus superou Rogério Aranha por decisão unânime da arbitragem, em uma luta que chamou a atenção do público pela intensidade e equilíbrio dentro do octógono. Nos primeiros rounds, Nery conseguiu equilibrar as ações e manter boa movimentação diante do adversário. Já no terceiro assalto, Rogério Aranha chegou a pressionar e acertar golpes que levantaram a torcida presente, mas o confronto seguiu aberto até a decisão final dos árbitros. A vitória representa mais um resultado importante na trajetória de Matheus Nery, que levou o nome de Penedo ao cenário do MMA regional em um dos principais eventos de artes marciais do Nordeste. Essa matéria também você encontra no Instagram, @RondaPenedo. 19 horas e 26 minutos. Tem mais informação. Motorista é socorrido após saída de pista seguida de capotamento na L101 Sul, em Piaçabuçu. Um acidente de trânsito foi registrado na noite do sábado, dia 23, na zona rural de Piaçabuçu, na rodovia L101 Sul, nas imediações de um armazém. De acordo com informações do posto rodoviário do 11º Batalhão da Polícia Militar, a guarnição foi acionada via Copom para averiguar um possível sinistro de trânsito e, ao chegar no local, né, constatou uma saída de pista seguida de capotamento. O veículo envolvido, um Fiat de cor cinza, era conduzido por RLRL, que já havia sido socorrido e encaminhado para a unidade hospitalar antes da chegada da equipe policial. O estado de saúde do motorista não foi informado ainda. A guarnição realizou a sinalização da via e adotou as medidas de segurança necessárias, comunicando o fato aos órgãos competentes para os procedimentos cabíveis. 19 horas e 27 minutos. 19 e 27, nosso amigo Giovanni, o geolocutor mandou áudio.
14: Aqui é o Geo, eu tô ligadinho aqui, eu e o Erivaldo aqui na Rua João Mário. É, Manuel, esse Giovanni ouvinte aí que falou agora há pouco. Esse buraco aí é na onde?
12: É na cooperativa.
14: É na onde esse buraco aí?
12: É na cooperativa.
14: Pra que eu possa resolver essa questão aí. Essa questão aí...
12: É na cooperativa.
14: Se você me disser certinho... Eu amanhã vou dar parcial aqui na cidade e aí eu posso ir lá para verificar e mandar para o prefeito e para o vice para mandar o secretário sair para resolver. Ou até mando direto para o secretário Ivo para ele resolver essa situação aí.
12: O nosso amigo Manuel, ele vai mandar uma mensagem com as informações local, mas é na cooperativa, viu? Tá certo, meu amigo Gel? São 19 horas e 28 minutos, 19 e 28, saiu nosso amigo ouvinte Gel, famoso Gel locutor, e o homem agora é jornalista, tá rodando a cidade aí fazendo, né, reportagem. Valeu, Gel, um abraço aí, obrigado, viu? Deixa eu ver o que é que tem mais aqui na área policial pra gente trazer para o nosso programa Ronda na Grande Rio. O Eudes nos abasteceu com muitas informações aqui. Deixa eu ver o que é que eu tenho aqui. Vamos lá, ó. Isso aqui é do motorista, né? Já acabei de falar. Tem essa daqui, ó. MP aponta condições precárias no Conselho Tutelar de Piaçabuçu e anuncia ação judicial. O Ministério Público de Alagoas informou que irá ingressar com ação judicial para cobrar providências da Prefeitura de Piaçabuçu após fiscalização identificar problemas estruturais na sede do Conselho Tutelar do município. Segundo o Ministério Público, o imóvel apresenta falhas na instalação elétrica, o que estaria causando interrupções constantes no funcionamento de equipamentos e computadores utilizados no atendimento diário. Durante a fiscalização, também teriam sido encontrados fios desencapados e sinais de infestação de cupins próximos à rede elétrica. Outro problema apontado é a falta de privacidade nos atendimentos. Conforme a fiscalização, muitos casos estariam sendo recebidos na recepção do prédio devido à ausência de sala apropriada. Além disso, as salas existentes não possuem forro, permitindo que conversas internas sejam ouvidas do lado de fora. Em vídeo encaminhado pelo promotor de justiça, o Dr. João Batista, ao portal de notícias Alagoas Acontece, ele detalhou a situação encontrada durante a fiscalização e afirmou que a estrutura atual não oferece condições adequadas de funcionamento, podendo representar riscos tanto para os trabalhadores quanto para a população atendida. O Ministério Público destacou que a situação compromete diretamente o funcionamento do Conselho Tutelar, órgão responsável pela proteção de crianças e adolescentes do município. Diante do cenário encontrado, o MP informou que acionará a justiça para obrigar a Prefeitura de Piaçabuçu a adotar medidas imediatas para resolver os problemas estruturais da sede. Então, tá aí, né? Informação que você também vai encontrar no arroba Ronda Penedo. Aqui a informação tem voz. 19 horas e 31 minutos. Deixa eu falar aqui dos nossos parceiros. 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Na sequência tem bloco comercial e eu volto já já.
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12: 19:32.
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0: Muito bem. Tô de volta, né? 19 horas e 43 minutos. 19h43. Hoje a gente não passou ainda nenhuma matéria da agência Rádio Web, né? Mas eu tenho aqui o giro de notícias. Cassie Balog vai falar, né? Fim da escala 6x1 prevê duas folgas e redução de jornada para 40 horas. Vamos lá, né? Então, tem aqui matéria prontinha da agência Rádio Web, Cassie Balog, que vai falar giro de notícias.
1: Esse é o Giro de Notícias. Eu sou Cassie Balog e você acompanha os destaques do momento. O governo e a Câmara fecharam um acordo para acabar com a escala 6x1 em até 60 dias após a promulgação da PEC. A proposta prevê 2 dias de folga por semana e redução da jornada de 44 para 42 horas semanais já no início da transição. Em até 12 meses, a carga horária deverá cair para 40 horas semanais. O julgamento do caso do assassinato de Henri Borel, menino morto aos 4 anos em março de 2021, foi pausado na tarde desta segunda-feira. O motivo foi a internação do advogado Fabiano Tadeu Lopes, que sofreu um infarto e era apontado por Jairinho como principal defensor do caso. Jairinho e Monique Medeiros, mãe de Henri, são acusados pela morte da criança em 2021 após uma série de agressões. O STF articula medidas legais após a Justiça dos Estados Unidos determinar a intimação do ministro Alexandre de Moraes por e-mail. A ação foi movida pela plataforma Rumble, que acusa Moraes de ordenar a suspensão de perfis de brasileiros residentes nos Estados Unidos. A corte pretende acionar a diplomacia brasileira, o Ministério da Justiça e a AGU para atuar no caso. O senador Flávio Bolsonaro está em Washington para uma reunião com o presidente dos Estados Unidos, Donald Trump. No encontro, ainda a ser confirmado oficialmente pela Casa Branca, Flávio pretende tratar da classificação de organizações terroristas do Primeiro Comando da Capital, PCC, e do Comando Vermelho, CV, e da garantia plena da liberdade de expressão nas redes sociais do Brasil, uma bandeira comum entre os dois países. O Giro de Notícias é uma produção da Agência Rádio Web. Texto e apresentação, Cassie Balog. Edição, Thiago Pedruzzi.
0: Ó, tem mais uma matéria aqui pra gente aproveitar o finalzinho do programa, né? E completar aqui. Essa matéria é sobre... Cadê aqui? Deixa eu ver quem é que vai falar, ó. Festa de São João, né? Painel permite comparar cachês pagos a artistas nos últimos anos. Então, fizeram aí um painel que você pode comparar, por exemplo, esse ano Safadão vai tocar aqui na cidade por tanto. Aí é ano passado, quanto foi? É, aumentou, baixou, tá mesmo preço, tarará. Então, tem esse painel. Quem vai falar aqui é o Ibson Gomes. Vamos entender aí como é que vai funcionar isso aí. Agora vai. São 19h46.
2: Quem paga a conta das atrações do São João? Quanto custa cada show? E como saber se o cachê de um artista subiu dentro do esperado ou aumentou acima da inflação? Essas informações já podem ser consultadas pela população na versão 2026 do Painel de Transparência dos Festejos Juninos, ferramenta do Ministério Público de Pernambuco que acompanha os gastos públicos com as festas juninas no estado. A plataforma está disponível no site do MPPE e reúne dados enviados pelas prefeituras e pelo governo do estado. O coordenador do Centro de Apoio e Defesa do Patrimônio Público do MP pernambucano, Odir Melo, explica as principais novidades da nova versão da ferramenta.
3: O painel de 2026, ele traz como novidade a possibilidade de a gente fazer as comparações de forma mais objetiva em relação aos valores dos cachês. Traz também, compatibilizado com a nota técnica que a gente elaborou, né, para os membros e apresentou aos prefeitos na reunião da AMUP, a possibilidade de a gente encontrar qual o valor recomendável da contratação em 2026, considerando a média de 2025, acrescida do ITCA, ou seja, seja, da inflação, do reajuste da inflação.
2: Além disso, existe a possibilidade de acompanhar o histórico de cachês pagos aos artistas nos últimos 3 anos.
3: E isso serve também para ajudar o gestor, na medida em que tanto ali tem o valor recomendável da contratação, como tem a série histórica para ele avaliar se o preço solicitado pelo artista, pelo empresário, ele condiz com o preço médio das demais contratações ocorridas no âmbito do Estado.
2: As prefeituras e o governo do Estado têm até o dia 3 de julho para informar os gastos com a programação junina. Acesse o painel em www.mppe.mp.br. Agência Rádio Web do Recife, Iveson Gomes.
0: Muito bem, estamos de volta, né? São 19 horas e 40 minutos. Uma pena que é lá para Pernambuco, né? São João, você sabe que Pernambuco, a maioria das bandas passam tudo por lá. Então, o pessoal tá querendo saber direitinho quanto cada banda tá cobrando, se os valores estão exagerados, os aumentos de um ano para o outro. Isso aí deveria tomar como exemplo e ser em todo o Brasil. Esse painel abrangiu o Brasil todo, todas as prefeituras. Vai fazer show? Coloca lá no painel. Olha, fulano de tal cobrou tanto. E ano passado cobrou tanto, ano retrasado cobrou tanto. Pra gente saber se o aumento tá indo de acordo com a inflação, né? Pra jogar um valor aleatório lá, eu já toquei por 500 mil, agora só vou por 1 milhão e 500 mil. Ó, imagina. 19 horas e 50 minutos agora, tem mais informação no finalzinho do programa, finalzinho do Honda na Grande Rio, que tá sempre no oferecimento de restaurante Maurício de Nassau. 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Ó, laudo médico do IML aponta causa da morte do fisiculturista Gabriel Ganley. O fisiculturista Gabriel Ganley, de 22 anos, encontrado morto no sábado, dia 23, teve morte súbita causada por cardiomiopatia hipertrófica no coração. É o que aponta o resultado do atestado de óbito do rapaz. A informação foi confirmada à CNN por fontes do IML. A doença

momento na manhã deste sábado. Caso Gabriel Ganlin, atleta, tomava remédios para sensibilidade à insulina. Ao chegar ao local, o amigo notou que as luzes da residência permaneciam acesas. Como não obteve retorno ao chamado, se entrou no imóvel com auxílio de responsáveis pelo condomínio após o arrombamento da porta e Gabriel foi localizado caído de bruços no chão da cozinha. O registro policial aponta que o jovem estava com o rosto avermelhado e havia grande quantidade de sangue na região facial, mas destaca que não foram identificados sinais aparentes de violência ou de luta no ambiente, que estava limpo e organizado. Ao tocar no corpo para checar a respiração, o amigo constatou que ele já estava frio e acionou a polícia militar pelo 190. Inicialmente, o caso foi registrado pela 42ª DP do Parque São Lucas como morte suspeita, morte súbita sem causa determinante aparente. Durante a perícia técnica realizada, autoridades encontraram e apreenderam diversos medicamentos no apartamento, descrito preliminarmente como possíveis anabolizantes, que foram encaminhados para análise. Conhecido carinhosamente como Bebezinho, Gabriel acumulava mais de 1,5 milhão de seguidores nas redes sociais em que compartilhava, né, sua rotina de treino e dieta. Antes de se dedicar à criação de conteúdo para a internet, ele chegou a cursar Educação Física na UFRJ, Universidade Federal do Rio de Janeiro. O atleta estava em fase de preparação para competir no Muscle Contest Brasil, campeonato previsto para julho na cidade de Curitiba. A Integral Médica, empresa de suplementação da qual ele fazia parte, emitiu uma nota lamentando a perda de um influenciador do esporte que inspirava milhares de jovens diariamente com sua energia, disciplina e autenticidade. Ramon Dino, atual campeão da categoria Classic Physique no Mr. Olympia, também prestou condolências. Sempre feliz, sempre brincalhão, sempre arrancando risadas. Um cara genuíno, de coração puro, que fazia questão de fazer todo mundo se sentir bem. A despedida do fisiculturista ocorreu nesta segunda-feira, dia 25. Segundo Clarice Ganlin, mãe do jovem, o velório e a cerimônia de cremação foram realizados de forma restrita, reservados apenas para a família e amigos próximos a partir das 11 horas de hoje, né? Muito bem, 19 horas e 54 minutos, uma pena aí, né? Um rapaz jovem, apenas 22 anos, Gabriel Ganlin, né? Tem muitos vídeos na internet, ele fazia muitos vídeos aí. Pra o pessoal que gosta de ver vídeos de fisiculturismo. É uma pena ter encontrado vários anabolizantes dentro da casa dele, né? 19 horas e 55 minutos, 19 e 55, Prefeitura de Penedo divulga a lista dos 100 selecionados para o Aprova Penedo. E aí, você tá nessa lista? Prefeitura de Penedo divulgou no domingo, dia 24, ontem, né, a lista dos 100 candidatos selecionados para participar do Aprova Penedo, que começa hoje. Iniciativa inédita na gestão municipal voltada à preparação gratuita de moradores do município para o concurso da Polícia Militar de Alagoas. O programa é realizado em parceria com o HD Cursos do professor Hugo Dias. Foi criado para ampliar o acesso ao conhecimento, fortalecer a preparação dos penedenses e abrir novas oportunidades para quem sonha em ingressar na carreira pública. As inscrições foram feitas exclusivamente pela internet por meio da plataforma aprova.pne.do e passaram por análise documental, respeitando o limite de 100 vagas aprovadas. As aulas começaram hoje, segunda-feira, dia 25, e seguem até o dia 17 de julho de 2026. De segunda a sexta-feira, das 19 às 21h40. Na Escola Santa Luzia, próximo ao Trevo da Toca do Índio, no bairro de Santa Luzia. O pessoal botaram aqui Trevo do Rotary. Durante a jornada de preparação, os alunos terão aulas presenciais, acompanhamento pedagógico, simulados e conteúdo direcionado ao edital.
contemplando disciplinas como língua portuguesa, redação, matemática, raciocínio lógico, informática, história de Alagoas, geografia de Alagoas, atualidades, direito,

0: constitucional, direito administrativo, direitos humanos, legislação da PM de Alagoas, direito penal militar e disciplinas processuais. A Prova Penedo reforça o compromisso da Prefeitura de Penedo com a educação e inclusão e a criação de caminhos reais para a população. A iniciativa contempla candidatos que moram em Penedo, possuem nível médio e comprovaram inscrição no concurso da Polícia Militar de Alagoas, conforme os critérios estabelecidos no processo de seleção. A gestão municipal destaca: os selecionados devem acompanhar os canais oficiais da Prefeitura e a plataforma prova.pn.do. Para informações complementares, comunicados e orientações sobre o início das atividades. E aqui tem a lista dos 100 inscritos que devem estar já fazendo as aulas, né? Assistindo às aulas, que começou às 19 horas. São 19 horas e 57 minutos, 19h57. 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O Ronda na Grande Rio, ele volta na terça-feira amanhã, a partir das 18 horas. Amanhã, se Deus quiser, com o nosso amigo Eudes Alves, à frente do programa, beleza? Eu amanhã estarei por aqui, se assim o nosso bom Deus nos permitir, a partir do meio-dia, junto com meu amigo Antônio Silva, o programa Voz da Cidade. E depois, junto com Sandra Maurício, no programa Derrubado. Na sequência, você vai ficar com música e daqui a pouquinho, a partir das 9 horas, tem a Voz do Brasil, trazendo informação a nível nacional para você que gosta de ficar sintonizado na 99.1, primeiro lugar, em todo lugar. Desejar uma ótima noite para todo mundo. Programa, como eu falei, amanhã às 18 horas, a apresentação, nosso amigo Eudes Alves. Boa noite para todo mundo e até amanhã.
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7: Hora certa. 20 horas e 8 minutos.

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14: Sabia que o moca é um dos mais saborosos tipos de café? É feito a partir de um tipo raro de grão. Ocorre quando apenas uma semente forma-se dentro do fruto do café. E o único grão concentra todo o nutriente da polpa do fruto, por não ter de reparti-lo com outro grão. Assim, fica com sabor mais concentrado e seu formato regular permite uma torrefação mais uniforme. Os mocas são conhecidos ainda como frutos machos ou caracóis.
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0: 7:55.
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5: Você sabia que para os budistas e hinduístas ortodoxos, a sexualidade é inconveniente? O sexo não é bem visto por desgastar energias. Em compensação, nos tantras budistas e hinduístas, a sexualidade aparece como fonte de energia espiritual, sob a condição de se conseguir dominá-la em vez de ser dominado.
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5: 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Em casos específicos, como crianças e idosos, é necessário consultar o laboratório. No dia do seu exame, pode sim beber água, desde que seja de forma moderada. Sempre que possível, informe ao laboratório os medicamentos que está usando. 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